0: Você está curtindo Forró Mania. Por aqui só música boa pra você dançar. Não sairei, eu volto já.
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0: Você o melhor do forró. Este é o programa Forró Mania. Eu sou a Patrícia Vieira, preparo pra você sempre este programa com o maior carinho. Agora tem mais música, aumenta o som.
7: 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É forró, minha gente!
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0: que felicidade, que honra estar ao lado desses talentos maravilhosos que Deus me mandou. Obrigada, meus fãs. E sei que todos vocês são fãs desses talentos extraordinários que eu estou falando sempre. Muito obrigada. Obrigada por aceitarem esse convite maravilhoso. Pessoas que eu amo de paixão e que eu respeito muito, de verdade. E que Deus cada vez mais, cada dia mais, dê mais sucesso para todos eles que eu amo. Aplausos para os meus convidados, por favor.
1: Obrigado, tchau, gente.
2: Obrigada, Jota. Tchau, gente.
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0: Valquíria Santos. Te amo, meu amor. Te amo muito.
1: Mania de hoje já chegou ao fim. Obrigada a você que nos prestigiou com seu carinho e audiência. Um beijo em seu coração e até mais.
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3: Taperoá FM informa. Hora certa.
4: 21 horas e 31 minutos.

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1: Ótima terça-feira para você que tá aí acompanhando a programação da sua rádio preferida. Entrando no ar a partir de agora, o nosso programa As 15 Mais Tocadas. Vem com a gente nesta terça-feira, aumenta o volume.

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0: melhores, as 15 mais tocadas aqui na sua rádio preferida. Que sequência legal, é assim, que sequência bacana, ó. Deixa eu dar uma refrescadinha na garganta ali, tomar uma água bem rapidinho. Daqui a pouquinho tamo de volta com as 15 mais tocadas pra você aqui na sua rádio.
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2: As 15 mais tocadas, de volta aqui na programação da sua rádio preferida, as 15 melhores. Obrigado aí pela audiência, hein? Tá com o foninho espetado aí, tá ouvindo a gente, tá no seu carro, no seu trabalho, na sua casa, valeu pela sintonia. Vamos embora com as 15 mais pedidas.

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27 minutos. 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

Você também está tendo a impressão de que o tempo está passando rápido demais? Nós já estamos na terça-feira e mais um programa Estação Louvor, que foi preparado com muita inspiração, com muito amor para você, está começando. A partir de agora é comigo, Ronan Oliveira, na Estação Louvor, para mexer com o seu coração aqui na sua rádio.

Aqui os intervalos são sempre muito rápidos, então não saia daí, é rapidinho e a gente volta com muito mais música. Até já! Muito bem, já estamos de volta aqui na sua rádio com a melhor programação. Foi um intervalo super rápido e já trazemos mais sucessos.

pessoal, vou dar uma paradinha na programação, vamos ouvir as mensagens dos nossos parceiros, mas é super rápido e eu já volto com muito mais música. Já já estamos de volta, não saia daí. Oi, eu falei que era rapidinho, já estamos de volta e agora tem mais sucesso na melhor programação do seu rádio. Escuta essa.

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0: Eu quero agradecer a você, melhor ouvinte do mundo, pela sua audiência e pela sua participação, seu carinho, você que esteve comigo até agora. Muito obrigado, está terminando o nosso programa, mas não se esqueça, a gente vai se encontrar a qualquer momento de novo. Tchau, tchau.
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2: 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Hora certa.
3: 23 horas e 25 minutos.
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0: irmãos, graça e paz a todos, né, da parte do nosso Deus, do nosso Senhor e Salvador Jesus Cristo, o qual é digno, né, do nosso louvor, da nossa adoração. Está no ar mais um programa, a Palavra da Verdade, a verdade bíblica no ar, e conhecereis a verdade, e a verdade vos libertará. O programa do povo de Deus, o programa da família cristã, trazendo até você uma mensagem de paz, uma mensagem de fé, uma mensagem de esperança ao nosso coração. Mensagem que Cristo, ele morreu, mas ele ressuscitou. Está vivo, à direita do Deus Pai Todo-Poderoso. E ele há de voltar a esta terra para buscar a sua igreja, para buscar aqueles que renunciaram a esta vida, renunciaram ao mundo e entregaram-se ao Senhor da Glória, esse Deus de toda glória. Estamos ao vivo pela rádio Taperuá FM 87,9, também estamos ao vivo pela rádio Interação Web e ao vivo pela rádio Shalom FM para toda Campina Grande nos ouvir nesse momento. Que o Espírito Santo nos conduza neste dia que o Senhor lhe fez, neste dia que o Senhor nos concede, para a glória do nome do Senhor. Vamos orar, vamos pedir a direção do Espírito Santo para que ele fale o nosso coração nessa manhã. Pai querido e santo, ó Deus, nós te louvamos, ó Deus, nós te agradecemos por tuas bênçãos incontáveis, por tuas maravilhas, ó Deus, por este dia, Senhor Deus, que a tua misericórdia se renova e temos a oportunidade, Senhor Deus, de levantarmos após uma noite, ó Deus, de sono. Obrigado, Senhor Deus, por todos os teus benefícios, por todas as bênçãos espirituais que através de Cristo nos têm sido dadas, Senhor Deus. Abençoa, Senhor Deus, nesse momento cada vida, aqueles que estão enfermos, que sejam renovados, ó Deus, a sua fé, e sejam curados, ó Deus, das suas enfermidades, sejam físicas, sejam espirituais. Aqueles que estão fracos na fé, que sejam fortalecidos, ó Deus, neste momento. E que tudo, ó Pai, seja para o louvor, para a glória do nome do Senhor. Em Cristo Jesus, oramos e agradecemos. Louvado seja o nosso Deus, queridos, programa Palavra da Verdade, uma realização da Igreja Evangélica Congregacional, aqui na cidade de Itaperuá, um lugar para amar e servir. Nosso horário de culto, todas as terças, culto de oração, ensino da palavra. Aos domingos também nós temos culto, aliás, escola bíblica dominical na parte da manhã, e à noite culto de adoração. Convido você para neste domingo estar conosco e você ouvir a palavra de Deus, se edificar na palavra do Deus vivo, do Deus Altíssimo. Não deixe de congregar, não deixe de estar na casa do Senhor. Aos nossos irmãos em Cristo que nos ouvem pela rádio Shalom FM, participe, manda o seu áudio, participe aqui conosco, 988-5552-88, né? Você tem vez, tem voz aqui com a gente, né? Então vamos ao momento de reflexão, vamos à palavra do dia, o nosso manancial diário, e em seguida tem um lindo louvor para a glória do Senhor.
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2: João capítulo 5, versículos de 1 a 15. Estava ali um homem enfermo havia 38 anos. Versículo 5. Feliz ano velho? Estamos quase no meio do ano. Por que feliz ano velho? O que mudou em seu comportamento e atitude em relação ao ano passado? Está vivendo igual aos anos anteriores? O texto bíblico de hoje fala sobre um homem que estava com uma enfermidade por 38 anos. Possivelmente, muitas vezes ele se lembrou do passado. Os anos foram passando e ele continuava enfermo, até que em algum momento parou em frente àquele tanque, como se o local fosse sua última esperança. Aquele homem estava tão obstinado enganado em acreditar que a cura viria do poço, que não percebeu com quem estava conversando. Jesus, o Filho de Deus, perguntou-lhe: "Você quer ser curado?" Versículo 6. Inúmeras vezes buscamos nos outros a solução para a nossa dificuldade. Às vezes, procuramos em nossa rede de relacionamento a oportunidade de emprego, ajuda com um amigo influente ou mesmo junto a um agente político, mas não levamos ao Mestre a nossa necessidade. Precisamos crer que o Senhor tem alívio para o nosso coração cansado, não importa há quanto tempo algo tem nos afligido. Não mude apenas o ano do seu calendário, mude a sua atitude. Caso contrário, tudo permanecerá como no passado.
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0: Amém, louvado seja o nosso Deus, né? Um lindo louvor, uma linda canção para a glória do nosso grande e eterno Pai, né? Nosso Deus eterno, né? Porque Ele vive e aí eu posso crer no amanhã. Esse é o Deus de toda a glória. E Deus, Ele enviou o Seu Filho amado para que todo aquele que nele crer não perecesse, mas tivesse a vida eterna. Isso aqui é muito mais do que palavras emotivas e bonitas. Isso aqui fala do amor de Deus. Fala do Seu sacrifício, da Sua misericórdia por nós. No entanto, quando nós olhamos para a cruz e vemos todo esse sacrifício, qual tem sido a nossa atitude? Nós vivemos tempos difíceis, tempos de esfriamento espiritual. Há muito barulho, há muitas línguas, há muito show, há muitos cânticos, mas há pouca adoração verdadeira. Há pouco quebrantamento espiritual de fato. Barulho não quer dizer espiritualidade. Isso que nós temos visto, que chamam de mover do Espírito, nem de fato é mover do Espírito. Quando Paulo, escrevendo a primeira carta aos Coríntios, uma carta de repreensão, lá no capítulo 15, o verso 58, depois de tanta explanação sobre a ressurreição de Cristo, a igreja em Coríntio, ela não acreditava na ressurreição de Cristo. Mas pasmem vocês, essa carta, o capítulo 15 aqui, se assemelha muito hoje. Porque muitos não creem também no sacrifício de Cristo. Pois se cressem na ressurreição de Cristo, viveriam, renunciariam a este mundo. E seriam quebrantados, seus corações seriam quebrantados para adorar o Deus vivo. E no capítulo 15, o verso 58, quando ele termina fechando esse ponto da explanação sobre a ressurreição de Cristo, e ele diz: portanto, meus amados irmãos, sede firmes e inabaláveis, sempre abundantes na obra do Senhor, sabendo que no Senhor o vosso trabalho não é vão. Após explanar sobre a importância da ressurreição de Cristo entre os mortos, e essa ressurreição, ela foi extensiva, foi estendida, queridos, para as nossas vidas como cristãos, para que assim como Ele ressuscitou dentre os mortos, também ressuscitaremos, mas não com um corpo, como Ele mesmo explana aqui, com um corpo corruptível, da carne, do pecado, não, mas em um corpo transformado, um corpo glorificado. Quando Cristo, Ele ressuscita, querido, quando Cristo, Ele nasce, Ele vem a este mundo, Ele vem num corpo humano, como nós estudamos, já vimos sobre isso. Ele vem num corpo humano, Ele era 100% homem, com exceção que Ele não pecou. Ele não pecou, diferente de mim e de você, Ele não pecou com o corpo. Mas quando Ele ressuscita, quando Ele morre, é morto, é crucificado, e ao terceiro dia Ele ressurge, Ele volta com um corpo glorificado, que é isso que Paulo está falando aqui nesse contexto. Ele volta com um corpo glorificado, e esse corpo glorificado, veja que Cristo, Ele chega após a sua ressurreição, e Cristo, Ele ultrapassa as portas. Ele não bate, mas Ele entra sem bater. E até os discípulos, eles ficam meio assustados e pensavam que se tratava de um fantasma. Mas não, é porque ali Ele estava num corpo glorificado. Ele estava do mesmo jeito, da mesma forma como havia nascido. Sim. Tanto é que Ele diz: olha, toque aqui nas minhas mãos. Vejam. Se um espírito tem corpo. Só que aquele corpo ali não era o corpo humano, era um corpo glorificado. E é esse corpo aqui que Paulo, ele fala, que nós, quando ressuscitarmos com Cristo, seremos glorificados. E nosso corpo não mais estará sujeito ao pecado. como está nos dias atuais. E aí ele diz que nós devemos estar firmes. Portanto, meus amados irmãos, sede firmes e inabaláveis. Interessante essas duas palavras, firmes e inabalável. Porque aquele que está firmado em Cristo, na rocha, ele é inabalável. Vai vir sim os ventos contrários, as perseguições, as injustiças. Vai acontecer tudo isso. Mas aquele que está em Cristo, aquele que foi comprado por esse precioso sangue, aquele que entregou-se à sua vida, aquele que renunciou a esta vida para servir ao Senhor, está firme, está inabalável. E como é que nós estamos firmes e inabaláveis? Somente quando estamos na rocha. É importante eu destacar isso. Somente quando estamos em Cristo. Se estivermos firmados na areia, nós não estamos firmes, nem estamos inabaláveis. Os problemas vão nos derrubar. As lutas dessa vida vão nos derrubar. Mas ele diz, olha, esteja firme, inabalável, né? E ele diz mais, sempre abundantes na obra do Senhor. Ou seja, sempre crescendo, crescendo cada vez mais. Às vezes as pessoas acham que o cristianismo, não, eu aceitei Jesus Cristo, levantei minha mão, glória a Deus, chorei, me emocionei, me batizei, e só isso. Vou para a igreja, volto para casa, vou para a igreja, volto para casa, e eu acho que é só isso a vida cristã. Canto, prego, e eu acho que a vida cristã é só isso. E eu vou lhe decepcionar, não é só isso vida cristã. É muito mais do que isso. E ele disse, quando ele disse, sede abundantes na obra do Senhor. Que agora nós temos um chamado, nós somos chamados, tirados do mundo, das trevas. E agora Deus nos dá um chamado para fazer a sua obra abundante. É o que está crescendo. Algo abundante é o que sobrepunja, está além. E a cada dia vai crescendo mais e mais. Não é em nós, mas é na obra do Senhor. Sede abundantes na obra do Senhor. E ele diz, sabendo que no Senhor o vosso trabalho não é vão. Ou seja, tudo que nós fazemos para o Senhor não se torna em vão. Agora, tudo que nós fazemos, trabalho, estudo, seja lá o que for, sem o Senhor, tudo se torna vão. Mas quando nós fazemos tudo no Senhor, para a glória do Senhor, isso não é em vão. Uma coisa em vão, uma coisa inútil. E o homem sem Deus, ele é inútil, né? As coisas que ele faz é inútil. Mas o verdadeiro cristão, tudo que ele faz tem utilidade e não é em vão. Porque ele não faz para ele mesmo, para aparecer, para se vangloriar. Mas para a glória do Deus que o chamou. Do Deus eterno, do Deus de toda a glória. Sede firmes, inabaláveis, sempre abundantes. Sabendo que no Senhor o vosso trabalho não é em vão. Vale a pena, querido, servir ao Senhor. Vale a pena, minha querida irmã, você entregar-se ao Senhor para fazer a vontade do Senhor. Amém, queridos? Nossa irmã Damiana, né? Está chegando por aqui, deixa eu me ver aqui. Amém, glória a Jesus.
1: Bom dia, irmã Luciana, paz do Senhor.
0: Bom dia, irmã
1: Luciana. Eu peço oração também pela minha família. Mãe está pedindo oração pela saúde dela, porque eu estou aqui em mãe, vim ontem, viu?
0: Está aí na sua mãe,
1: peço,
0: né?
1: Peço oração também pela saúde dela, pela minha família, pela sua, irmã Luciana, pelas irmãs da Igreja Nacional, o pastor, viu?
0: Amém.
1: E peço louvor o 126 da APA Cristã, oferecer a minha família aqui na Mineira da Volta e as irmãs da Igreja Nacional, viu, irmã Luciana?
0: Tá bom, minha irmã.
1: Muita pedindo oração pela saúde dela.
0: Amém. Que Deus abençoe, né? Que Deus abençoe a vida da sua mãe, né? Que Deus possa curá-la, né? Restaurá-la conforme a vontade do Senhor. Tudo é conforme a vontade do Deus eterno, né? E nós temos que respeitar a vontade do Senhor. Esperar o tempo do Senhor. Amém? Mais um irmão aqui, cadê aqui, né? Cadê aqui? É o irmão aqui ouvindo a gente. Isso, né? São Vicente, né? São Vicente tá certo? O nosso amigo Erickson, né? Erickson Robert, né? Tá ouvindo aqui a gente, que Deus abençoe, né? Em nome de Jesus, né? Louvado seja o nosso Deus. Vamos com mais louvores, né? Vamos trazendo mais um lindo louvor aqui no programa Palavra da Verdade. Você também pode participar, faça o seu pedido, né? Você quer que nós oremos por você? Fala aqui com a gente, tá bom? Você quer ouvir a palavra de Deus? Daqui a pouquinho tem uma palavra, mais palavra de Deus aqui no programa Palavra da Verdade. Lindo louvor. Essa canção é lindíssima, né? Para a glória do nosso Deus. Tarde

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Glória a Jesus, né? Linda canção, lindo louvor, né? Da Arpa Cristã. A pedido aqui da nossa irmã Damiana, né? Para ela, para toda a sua família, para o louvor, para a glória do nome do Senhor, né? O Deus de toda a glória, o Deus eterno. Meus irmãos em Cristo, nos próximos dias de 20 a 29, agora do mês de junho, a cidade de Itaperuá será impactada pela pregação do Evangelho. Nós estaremos, a igreja congregacional estará realizando durante esses dias, 20 a 29, o projeto Rota Missionária. Estarão aqui mais de 100, quase 100 irmãos, missionários, jovens. E aí teremos uma programação durante todos esses dias de cultos nas ruas, nas praças, de cultos lá na igreja, uma programação intensa de evangelismo, né, nesta cidade. Essa cidade precisa ser conquistada para o Senhor. E estejamos em oração, né, por esses irmãos, né, estejamos em oração pela vida deles e tudo seja feito para a glória de Deus, né, que o Espírito Santo possa descer sobre este lugar e vidas sejam entregues ao Senhor Jesus para a glória, para o nome do Senhor. Lembrando que você que ainda não nos conhece, fazer o convite aqui para você estar conosco em um dos nossos horários de culto, a Igreja Congregacional. Ficamos ali na rua Rita de Assis Melo, logo no comecinho, né, quando você vai daqui do bairro do Alto, logo no comecinho você entra, né, logo após ali a panificadora do nosso amigo Adriano, você entra à esquerda, aliás, à direita, e aí logo na esquina tem a Igreja Congregacional. Tem o nome lá, né? Igreja Congregacional de Itaperuá. Sei que muitas vezes as pessoas são frustradas, são decepcionadas. E às vezes todo mundo é julgado, todo mundo é condenado, né? Todos. Mas primeiro conheça o trabalho que é desenvolvido, o trabalho que é feito com seriedade, né, para a glória do nosso Deus. Então, se você deseja estar conosco, nós temos neste domingo, 9 da manhã, a Escola Bíblica Dominical. Você pode levar sua criança, seu filho, também para estar conosco, né? E à noite nós temos sempre culto de louvor e adoração ao nosso Deus, né? Então, esteja conosco, o Espírito Santo moveu seu coração. Faço o convite para você vir estar conosco, né? Em um dos nossos horários de culto, nós temos também as terças-feiras, né? Nós temos culto de oração e doutrina. Às quintas-feiras vamos estar restabilizando, né, o trabalho com as mulheres, conversando, né, para a glória do nosso Deus, né, mudando um pouco as estratégias, mas vai continuar, se Deus assim permitir, né, para a glória do nome do Deus eterno, o Deus de toda a glória, para a honra e glória do nome do Senhor. Amém? Vamos ouvir mais um lindo louvor, já eu volto, já refletindo aqui na palavra do nosso Deus, né, meditando na palavra do Deus Altíssimo, naquilo que o Senhor, ele tem para falar ao nosso coração. Louvado seja o nosso Deus. Uma linda canção, o Rei da Glória, o Rei dos Reis, Senhor dos Senhores, é o Senhor da Glória. Louvado seja o nosso Deus.

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1: Glória a Jesus. É chegado, queridos, o momento de refletirmos na palavra do Senhor. Meus queridos irmãos, nós muitas vezes pensamos e traçamos tantos planos, tantas coisas. A humanidade, de uma forma geral, até mesmo muitos de nós como cristãos, não é errado você traçar. Não é errado você ter objetivos e aquilo que você deseja almejar. Mas veja que quase não pensamos, que nunca pensamos e nem traçamos o nosso futuro espiritual. Para onde iremos? Como viveremos? O que seremos? Voltando à carta do apóstolo Paulo, no capítulo 15, agora eu quero fazer uma leitura do verso 20 em diante, sobre aqueles que estão em Cristo, aqueles que dormem em Cristo, aqueles que desfrutam da vida eterna. Traçamos planos, isso, aquilo, corremos atrás desses planos, desses sonhos. Mas veja que nós, muitas vezes, nós não nos preparamos para a vida eterna. E às vezes temos a ideia, como muitos religiosos, que tão somente nós vamos viver aqui de todo jeito, de toda forma. E simplesmente ao partirmos, ao morrermos, iremos para o céu, porque Deus é bom e Deus é amor. Eu vou lhe frustrar. E não é assim. E não é dessa forma como a sua religião talvez tenha lhe ensinado. E não é dessa forma talvez como você tem pensado, não é simplesmente. E até mesmo para você, cristão, não é tão somente você receber a Jesus, você se batizar, cantar, louvar e viver uma rotina religiosa. Também você será frustrado. É necessário uma entrega. É necessário renúncia. É necessário viver para a glória de Deus. No capítulo 15, verso 20 em diante, diz assim: mas de fato, Cristo ressuscitou dentre os mortos, sendo ele as primícias dos que dormem. Visto que a morte veio por um homem, também por um homem veio a ressurreição. É, como ele diz aqui, por um homem também veio a ressurreição. E ele diz mais: cada um, porém, por sua própria ordem. Cristo as primícias, depois os que são de Cristo na sua vinda. E então virá o fim, quando ele entregará o reino a Deus, ao Deus e Pai. Quando ele houver destruído todos os principados, bem como toda a potestade e poder. Porque convém que ele reine até que haja posto os inimigos debaixo dos seus pés. O último inimigo a ser destruído é a morte. Porque todas as coisas sujeitou debaixo dos pés. E quando que todas as coisas lhe sujeitou, para que Deus seja tudo em todos. Amém, queridos? Queridos, esse texto, Paulo, ele, como eu disse antes, ele começa a mostrar para a igreja que não acreditava na ressurreição. E por não acreditarem na ressurreição, viviam como cristãos. Ou seja, estavam lá, cantavam, mas não tinham compromisso. Viviam uma vida de pecados, viviam na imoralidade. Quantas coisas que esta igreja aqui praticou e que nós vemos hoje nos nossos dias. Ou seja, eram pessoas que estavam dentro da igreja. Eram pessoas que se diziam servas do Senhor, mas no entanto não estavam atentas. Mas no entanto não estavam atentas e apercebidas com relação realmente o que é uma vida cristã. Não é apenas isso. E a igreja é importante, se batizar é importante, sem sombra de dúvida. Mas a vida cristã não se resume apenas a estas coisas. A vida cristã é muito mais do que isso. E é isso que Paulo ele começa a debater, a colocar para aqueles irmãos. E ele diz, mas de fato, verso 20, Cristo ressuscitou dentre os mortos, sendo ele as primícias dos que dormem. E aqui me permita abrir um parágrafo, com todo respeito. Mas para alguns, existem, ou seja, entre a vida aqui terrena e entre o céu, existe algo chamado purgatório. Ou seja, onde eles pegam essa palavra aqui mal interpretada e diz, olha lá, ó, os que morrem, eles vão dormir e vão aguardar o julgamento. Nananina, não. Quando Paulo fala aqui dos que dormem, ele está falando daqueles que estão em Cristo. Não é que eles estão dormindo, mas é que eles estão lá no lugar esperando e eles vão voltar com Cristo. A palavra aqui dormir não é num lugar intermediário, entre o céu, aliás, entre a terra e o céu, não. A palavra aqui dormir, ele está se referindo àqueles que já partiram, aqueles que já morreram. Não está falando aqui, não está dando margem para purgatório. E aí ele diz, Cristo as primícias daqueles que dormem, ou seja, o principal, o primeiro. E ele diz, visto que a morte veio por um só homem, também por um homem veio a ressurreição dos mortos. Nós vemos que através de Adão, o pecado ele entra no mundo. E quando o pecado ele entra, ele traz consequências. E uma dessas consequências que trouxe ao homem é a morte. E já falamos sobre isso. A morte física, ou seja, porque quando Deus ele cria o homem, ele cria a imagem e semelhança do Senhor. E ali, se Adão ele permanecesse naquele estado de obediência, nenhum de nós morreríamos fisicamente. Não passaríamos por esses transtornos de chorarmos a morte, às vezes, de um ente querido, ou às vezes de um ente querido chorar a nossa morte. Não, não teríamos isso. Mas como ele escolheu o caminho da desobediência, e aí veio a consequência do que Deus já havia alertado antes. Deus já havia dito antes, no capítulo 2, versos 16 e 17, quando Deus disse, olha, de todas as árvores você pode comer livremente, mas Deus colocou uma restrição, disse, dessa daqui, da árvore que está no meio do jardim dela, você não pode comer. No dia que você comer, certamente você morrerá. E aí veio a consequência, a morte física, mas veio também a morte espiritual, que é a separação total, definitiva da presença de Deus. E aí todos os homens já nascem mortos espiritualmente. E em Cristo é que eles são ressuscitados. É por isso que Paulo ele faz esse comparativo. Ele diz, por um só homem veio a morte, mas por um homem veio a ressurreição dos mortos, ou seja, a vida eterna. Ele não está falando aqui, me permita outro parágrafo. Ele não está falando aqui de reencarnação. Não. Ele não está falando aqui de reencarnação. Quando ele fala aqui de ressurreição dos mortos, figurativamente, o homem sem Deus, ele está morto nos seus delitos e pecados. Ele está vivo fisicamente, mas aos olhos de Deus, pelos seus delitos e pecados, ele está morto. E aí um morto, ele é ressuscitado quando há uma ação do Espírito Santo sobre essa vida. E aí o arranca da situação que ele está nas trevas e o traz para a luz. Esse processo é chamado de ressurreição dentre os mortos. Não é que Deus vai chegar lá na sepultura, no túmulo, no cemitério e ressuscitar. Não, aqui não. Aqui, esse contexto, ele fala da ressurreição. O homem, ele está morto nos seus delitos e pecados. Tem muita gente dentro da igreja, vou dizer algo bem sério que vai chocar você. Tem muita gente dentro da igreja evangélica que está morto espiritualmente. Vai, volta, vai ao culto, volta para casa, guarda a Bíblia, não lê, não medita, não se relaciona com o Pai. Sabe por quê? Porque está morto. Mas veja, continuando o texto, porque assim como em Adão todos morreram, assim também todos serão vivificados em quem? Ele já tem raiva, já tem cara feia. Se ele é contrariado, ele fica bravo. Sabe o que é isso? É a raiz do pecado que já nasce nele. Ou seja, ninguém nasce santo. Todos já nascem pecadores por causa do pecado original. Mas em Cristo, mas também por intermédio de Cristo, todos foram vivificados, passaram a ter vida. Aquilo que estava morto em Cristo passa a ter vida. Aquele homem, aquela mulher que estava morto nos seus delitos e pecados, sem vida espiritualmente, ele passa a ter essa vida através unicamente, não é de sacrifícios, não é de boas obras, não é através de religiosidade, de tradicionalismo, unicamente através de Cristo. Veja, ele diz, cada um porém, verso 23, cada um porém, por sua própria ordem, Cristo as primícias, depois os que são de Cristo, na sua vinda. Então virá o fim, verso 24, quando ele entregará o reino ao Deus e Pai.
2: Sabe quantos
1: quando houver, quando ele diz aqui, quando houver destruído, quando houver destruído todo principado, bem como toda potestade e poder. E sabe quando isso aqui acontecerá? A gente vê muitos hoje cristãos amarrando o diabo, repreendendo o diabo. Mas não é você que vai destruir. É o próprio Cristo. Veja, ele vai devolver o reino, ou seja, quando ele voltar, que ele buscar a sua igreja, arrebatar a sua igreja e levar a sua igreja, e esse reino ser entregue aos Deus e Pai. E aí, todo o principado, todas as hostes do inimigo, todas as investidas do inimigo, tudo isso será destruído. É por isso que lá no céu não haverá essas lutas que nós passamos. Não haverá esses entraves que nós passamos aqui. Verso 25, porque convém que ele reine até que haja posto todos os inimigos debaixo dos seus pés. Só tem um que pôs todos os seus inimigos debaixo dos seus pés, que é Cristo. Não adianta você estar com história de pisar em diabo, pisar em cabeça de serpente, que você não tem autoridade para isso. Só existe um, que foi aquele que se entregou, que foi aquele que morreu, que foi aquele que colocou no nosso lugar e pagou o preço no nosso lugar. E aí Paulo diz, olha, porque convém que ele primeiro reine. Sabe o que significa isso aqui, que ele reine, queridos? Quando Cristo ele reina nas nossas vidas, não é feito a minha vontade, queridos. Às vezes está cheio, né? As igrejas estão cheias de cristãos, cheios de vontade. Ah, não quero, ah, não vou, ah, não sei o quê, vou quando eu quiser, pastor não manda. Sabe o que isso significa, querido? Que é você que manda na sua vida, não é Deus. Sabe por que isso significa? Que é você que reina e não Deus. Porque é feita a sua vontade. Ah, hoje não vou, né, não sei o quê. Ah, tô cansado. Ah, tem futebol. Ah, tem não sei o quê. Ah, não sei o que lá. É porque você está reinando. O seu ego está reinando. Porque se Cristo ele reinasse de fato na sua vida. Interessante. Pega essa figura do reinado. Pega a figura do rei. Os súditos ali faziam o que eles queriam? ou eles faziam a vontade do rei? Hã? Eles estavam submetidos à vontade do rei. E ai deles se não cumprissem. Sabe, a gente perdeu o temor. E aí a gente brinca com as coisas de Deus. A gente diz que tem Cristo. A gente diz que é crente. Mas a gente continua reinando o pecado. Continua reinando o nosso egoísmo, o nosso eu. Não é assim? Ah, se eu quiser. Ah, se eu não quiser, eu não vou. Ninguém manda na minha vida. Isso significa que é você que está reinando e não Cristo. Porque Paulo diz aqui, porque convém que ele reine. Não é que você reine. Uma vez que você está em Cristo, uma vez que você aceitou a Cristo, uma vez que você, na verdade é modo de falar que na verdade é ele que nos aceita. Isso é um modo que a gente usa para falar. Mas na verdade é ele que nos recebe, é ele que nos aceita. Quando Cristo ele reina na sua vida, o próprio Paulo ele diz, escrevendo aos gatos, não vivo mais eu. Será que você tinha coragem de pronunciar isso? Não vivo mais eu. Batendo o peito, diz, não vivo mais eu, mas é Cristo que vive em mim. A minha vontade é ficar em casa deitado no domingo, na escola dominical, não, porque é dia de descanso. A minha vontade é descansar. A minha vontade é para ir para um lugar de lazer, uma praia, uma piscina, passar o domingo, né, de lazer. A minha vontade é essa e é essa mesmo. Mas nós fomos resgatados por Cristo. E aí a minha natureza diz, olha, minha carne tem essa vontade. Mas eu não estou aqui para fazer a vontade minha, da minha carne. Eu estou aqui para fazer a vontade do meu Cristo. Porque é Ele que reina, não sou eu. Mas aí quando você cede e deixa de ir à escola, deixa de ir ao culto para fazer outra coisa, significa assim, que Cristo não reina na sua vida. Simplesmente isso, bem simples e objetivo. Cristo não reina na sua vida. Claro, há exceções, se você está doente, enfermo, impossibilitado, sabe, com as duas pernas arrancadas, sabe, sofrendo lá de um infarto na sua cama, lá na com dores, e você não pode sair, beleza. Aí Deus pode até entender. Mas às vezes eu sou negligente e digo, mas rapaz, tu sabe, né? Deus entende, eu estou cansado. Deus entende, né? Querido, eu vou te dizer uma coisa. Deus não entende. O homem, o pastor pode até entender e deixar por isso. Mas Deus não entende. Ah, mas eu tenho que ir para a roça. Vou plantar. Ah, mas eu vou fazer isso, vou fazer aquilo. Não tenho tempo. Significa que é você que reina. É você que está reinando. Sabe? E quem tem que reinar é Cristo. Quando isso vem à mente, eu digo, não, sai. Eu estou aqui para servir ao Senhor. Porque convém que Ele reine até que haja posto todos os inimigos debaixo dos seus pés. O último inimigo a ser destruído é a morte. Paulo, ele faz aqui. Sabe por quê? Quando João, ele tem a visão lá no livro de Apocalipse, da Terra Celestial, ele diz que lá, nessa terra, não haverá choro, não haverá pranto, não haverá velórios. Você já pensou? Que glória! Se hoje chora, talvez você perca.

Mas lá, na glória, não tem morte. Foi destruído. Definitivamente. E lá aqueles que estão lá na glória eterna não vão chorar mais. Porque os que estarão lá não mais morrerão, viverão eternamente. Como era para ser no princípio, que foi quebrado pelo pecado. E lá não haverá pecado, angústias, fadigas, estresse e tantas outras coisas. E Paulo diz que o último inimigo a ser destruído será a morte. Queridos, veja. Mas não apenas isso. Porque todas as coisas, verso 27, sujeitou debaixo dos seus pés. E quando diz que todas as coisas lhe estão sujeitas, certamente inclui aquele que tudo lhe subordinou. Nós estamos sujeitos a nós mesmos, não, queridos. Interessante que Paulo ele diz, olha, nós não estamos sujeitos a nós mesmos. Pelo menos não deveremos estar. Deveremos estar subordinados ao Senhor, submetidos ao Senhor. Mas muitas vezes nós estamos subordinados a nós mesmos, à nossa carne, fazendo a vontade dela. Mas Paulo ele diz que certamente, né, essa subordinação inclui aquele que tudo lhe subordinou, ou seja, Deus ele colocou tudo. É por isso que Paulo ele diz, escrevendo aos Romanos, porque dele, por ele, para ele, são todas as coisas, se referindo a Cristo. Deus subordinou todas as coisas, inclusive nós, ao senhorio de Cristo. Paulo disse, não vivo mais eu, querido, mas é Cristo que vive em mim. Sabe, tem muito cristão vivendo por si próprio, e não Cristo vivendo nele. Porque quando você faz a sua vontade, vou repetir, vou ser enfático. Porque quando você faz a sua vontade, significa que Cristo ainda não está reinando na sua vida. Significa que você não está subordinado a Cristo. Você faz o que você quer. Partindo para o fim, verso 28. Quando, porém, todas as coisas lhe estiverem sujeitas, então o próprio Filho também se sujeitará àquele que todas as coisas lhe sujeitou, para que Deus seja tudo em todos. Olha que coisa linda, queridos. Olha que coisa linda. Quando todas as coisas, isso aqui é quando ele voltar e cumprir a sua obra. A sua obra salvífica, salvadora, já foi cumprida. Mas ele virá. E aí quando ele virá, aqueles... Você já pensou isso? Olha só que cena magnífica. Sabe ali o cemitério? Aqueles que morreram com Cristo vão ressuscitar primeiro. Ou seja, os cristãos, em todas as épocas, eles vão sair dos seus túmulos. Primeiramente esses, quando Cristo voltar. Aliás, deixa eu voltar um pouquinho antes. Primeiramente, aqueles que estiverem vivos quando Cristo voltar serão tirados, arrancados, arrebatados, do nada. Puf. E aí, aqueles que estão lá nas sepulturas, as sepulturas se abrirão e eles ressuscitarão. E aí depois, os restantes, aqueles que não creram, os demais, todos irão ressuscitar. E sabe por que isso tem que acontecer? Para que se cumpra a Escritura. E aí todos sairão dos seus túmulos. Tanto os cristãos como os não cristãos. E aí Paulo diz aqui, fechando o pensamento, ele diz, quando, porém, todas as coisas lhe estiverem sujeitas, então o próprio Filho se sujeitará àquele que a todas as coisas sujeitou, para que Deus seja tudo em todos. E aí a igreja, os que renunciaram a este mundo, estarão com ele. Deus será o seu Deus, e eles serão povo de Deus, de fato. Não haverá mais pecado.

não haverá mais morte, não haverá mais tentação, não haverá mais os entraves, as lutas, as enfermidades. Mas veja aí, o próprio Cristo estará sujeito ao próprio Deus também. Veja que glória. Aí eu pergunto para a gente concluir: você está pronto para isso aqui? Aí eu pergunto para você, cristão, e para você que não é cristão: você está pronto para esse dia aqui? Nós temos visto hoje um período de negligência espiritual, um período de esfriamento espiritual. As pessoas estão frequentando a igreja, frequentando. Elas não estão habitando na casa do Senhor. Elas vivem uma rotina religiosa. Nós vemos hoje muitos cristãos que fazem a sua vontade, querem ir para o céu. Querem ir para o céu. Eu não sei qual céu, mas não querem fazer a vontade do Senhor. Mas não querem se sujeitar como alguém que ressuscitou dentre os mortos. Estão sujeitas a si próprias. Nós estamos chegando a um período de Copa do Mundo. E para mim pouco importa se Brasil leve taça, não traga taça, não importa. Eu não tenho essa preocupação. Se trouxer, glória a Deus. Se não trouxer, glória a Deus, do mesmo jeito. Gente, a gente vê profetadas, profecias dizendo assim: o Brasil vai conquistar. E eu vou dizer a profecia aqui. Eu vou contrapor. Eu vi alguém dizendo uma profecia que sonhou que o Brasil trazia a taça. Eu vou dizer aqui bem claro: Brasil não traz a taça. E pode gravar isso aqui. E eu vou colocar isso aqui: Brasil não traz taça. E se o trouxer, não importa para mim. Estou um pouco se lixando para o Brasil trazer taça ou não. Essa não é a minha preocupação como igreja do Senhor. Como a gente tem visto a igreja, e a gente viu aí quando foi na convocação da seleção brasileira, determinadas igrejas, irmãos, dentro das igrejas, sabe, telão, e ali eles vibrando, e ali gritarias, não sei o que, dentro da igreja, dentro do templo. E aí eu vou profetizar, digamos assim. E aí eu vou profetizar, vou contra esses profetas. E eu vou dizer para você: o Brasil não traz taça. E eu vou ser bem claro: Brasil não passa da primeira fase. Não é que Deus me disse, não é que Deus me revelou, é pelas circunstâncias que a gente vê. Sabe, muitas vezes a gente está preocupado com o jogo do Brasil, com seleção, com Flamengo, com não sei quem. Muitas vezes a gente está preocupado com quem vai ganhar, quem vai perder, com político A, com político B. Mas muitas vezes a gente não se preocupa com o que a gente deveria se preocupar, com a nossa vida espiritual. Sabe, a gente está preocupado de estar jogando profetadas e profetadas. Ah, pouco importa se o Brasil vai ganhar ou perder. Para mim não importa, não vai influir na minha vida se ele ganhar ou perder. O que vai influir na minha vida é eu estar aos pés do Senhor. É isso que vai influir, contribuir para o meu crescimento. Se o Brasil ganhar, sabe o que é que melhora? O salário dos jogadores, que já ganham fortunas. Sabe o que é que vai mudar? É a vida deles, não a minha nem a sua. A sua vai continuar do mesmo jeito, a minha vai continuar do mesmo jeito. E muitas vezes a gente fica preocupado. E aí, pasmem, tem gente que se diz cristão. Ó, olha pra minha mão aqui, entre aspas. Que pode ter jogo que vai cair no domingo. Diga: eita, pastor, pastor, cadê o telefone? Pastor, hoje eu não vou para a igreja não, para o culto não. Hoje tem jogo do Brasil, Brasil e Coreia. O Brasil vai jogar, pastor. Tá entendendo? Sabe por quê? Isso vai acontecer. E sabe por que isso vai acontecer? Porque Cristo não é a sua prioridade. Você não está subordinado a Cristo. Porque se Cristo for a sua prioridade, você vai dizer: vai para lá, jogo do Brasil. Eu pouco me importo com você. Eu vou para a igreja, vou adorar o meu Deus. Tá entendendo? Mas a gente vai ver hoje
E a gente vai ver nesse Brasil. Se de brincar, ah, mas não vamos para a igreja, porque lá o pastor colocou o telão na igreja e no lugar do culto vai ter, nós vamos assistir o jogo e vibrar dentro da igreja, do templo. Olha só que maravilha, coisa boa, né? Coisa boa. Coisa horrível. Coisa lamentável e triste. Ou você está disposto a abrir mão de tudo por causa de Cristo e servir, entregar a Ele, entregar-se totalmente a Ele, ou então nada é feito. Vou dizer algo bem claro, só para fechar. E o nosso Deus não é egoísta, como a Xuxa disse. Eu sei que a live pode correr o risco de cair se eu falar nomes aqui. Mas a Xuxa, ela disse que Deus, ele era egoísta. Deus dos cristãos era egoísta, porque era só ele, ele, ele, ele. Xuxa, mas é só ele, ele, ele, ele. E acabou. Que você aceita ou não, que você queira ou não, mas é só ele mesmo. Porque dele, por meio dele, para ele, são todas as coisas que você aceite, que você não aceite, que você estribuche, queira aceitar ou não, mas é tudo para ele. Não é que ele é egoísta, não. É porque nós somos servos. É porque nós devemos estar subordinados a Ele. E não Ele subordinado a nós. Sabe o seu Deus? E você disse bem claro, ah, meu Deus não é assim. Sabe por quê? Porque você quer um Deus, um gênio da lâmpada. Esfrega, Deus me dê isso. Deus me dê aquilo. Deus me coloca isso. Como muitos. Só que Deus não está subordinado a mim nem a você. Para fazer o que eu quero e o que você quer. É eu... É você que temos que estar subordinados, porque Ele é o Rei da Glória. Ele é o Rei dos Reis. Ele é o Senhor dos Senhores. E ponto. Tchauzinho. Bom dia. Pode achar ruim, mas essa é a verdade. Essa é a verdade, queridos. Que Deus nos abençoe. Que Cristo... De fato, reine em nossas vidas. Que de fato essas verdades estejam em nossos corações.

0: Amém. Louvado e engrandecido seja o nosso Deus, né? Tá aí para você uma linda canção, um lindo louvor, né? Louvado seja sempre o nome do nosso Deus, né? Canção lindíssima para a glória do nosso Deus, né? Tem uma participação aqui do nosso irmão, né? Lá direto de Caruaru, né?
1: Graça e a paz, meu irmão.
0: Amém.
1: Estou assistindo aqui de Caruaru, Pernambuco, essa grande mensagem da palavra de Deus. Há tempo de se preparar, Jesus está voltando.
0: Amém.
1: Glória, o nosso alvo é Jesus. Tudo nesse mundo passa, só não passa o poder de Deus.
0: É,
1: e esse pensamento que o irmão está falando é muito pertinente, muito importante. Eu sempre costumo dizer, muitos entrou no evangelho, mas o evangelho não entrou dentro dele.
0: É,
1: Jesus diz, como bom soldado, que não se milita com as coisas dessa vida, a fim de agradar aquele que se alistou para a guerra. Jesus está voltando.
0: Amém.
1: Gostaria de pedir um Indijota Neto, é bonita a cidade que Jesus preparou para mim e para você.
0: Amém.
1: Muitos entraram no evangelho, mas o evangelho não entrou dentro dele. O evangelho transforma.
0: Isso.
1: O evangelho liberta.
0: Isso. O evangelho, meu irmão, que Deus abençoe, né? Como é o nome do irmão aqui, né? O evangelho, Paulo diz, é o poder de Deus para a salvação. Ou seja, tá certo. Muitos estão no evangelho, mas o evangelho não está neles. Porque quando o evangelho entra dentro de nós, a palavra entra dentro de nós, ela faz transformação. Não tem como. Não tem como. Quando a palavra ela entra, ela transforma, ela muda. Sabe, você era isso, era aquilo, era não sei o que, era não sei o que. Mas o evangelho transforma. Porque ele é o poder de Deus. Sabe, muitos estão dentro da igreja, mas não nasceram de novo. Muitos estão fazendo a sua vontade, mas não a vontade de Deus. Muitos estão submissos a tanta coisa. A um jogo, por exemplo, essa questão de jogo, de Copa. Você vai ver que muitos vão estar submissos ao jogo e não submissos à vontade de Deus. Eu vou estar lá na igreja, mesmo que o jogo caia no domingo, eu vou estar lá, nem que esteja sozinho com a minha família. Mas nós vamos estar lá. Sabe por quê? Porque a minha prioridade é o Senhor. As outras coisas, elas são secundárias. As outras coisas podem esperar. Sabe? Pode esperar. O que não pode esperar é Cristo. Vamos orar, queridos. Colocando assim as nossas vidas, né, diante do Senhor. Rogando a sua graça e a sua misericórdia. Pai querido e santo, ó Deus, nós te damos graças, nós te louvamos, ó Deus, pela tua palavra. A tua palavra é viva, a tua palavra é eficaz, a tua palavra, Senhor Deus, é mais cortante e penetrante do que uma espada de dois gumes, e ela vai lá, Senhor Deus, lá no fundo, onde nenhum instrumento pode ir. Ela é apta, Deus, para discernir os pensamentos dos nossos corações. A tua palavra transforma. E eu creio, Senhor Deus, na transformação da tua palavra. Por isso nós estamos aqui. É por isso que nós estamos aqui pregando a palavra da verdade. Porque eu creio, Senhor Deus, o que pode mudar, o que pode transformar vidas é a tua palavra, é a pregação genuína da tua palavra. Ó Deus, e nesse momento nós colocamos cada ouvinte, os de longe, os de perto, colocamos em tuas mãos, Senhor Deus, para que o Espírito Santo, Deus, seja derramado sobre suas vidas, para que a venda dos olhos possam cair neste momento e eles possam contemplar as maravilhas da tua lei. Oro pela tua serva, Senhor Deus, que pediu oração pela sua mãe. Colocamos, ó Deus, diante de ti. Que seja feita, ó Deus, a tua vontade, ó Deus. Porque tu és um Deus que cura, sim. E nós cremos que o Senhor cura, liberta, transforma. Senhor Deus, nos nossos dias. Obrigado, Senhor, por tudo. Obrigado, Senhor Deus. Em nome de Jesus. Amém.

Glória a Jesus, né? Agora são 8 horas e 49 minutos, né? 8 horas e 49 minutos. Deixa eu mandar aqui, graça e a paz aqui, os nossos irmãos, né? Que estão aqui no YouTube com a gente. Estamos ao vivo, né? Estamos ao vivo aqui pela Rádio Taperó FM 87.9. Estamos ao vivo para Campina Grande, para minha terra, né? Minha terra natal, onde eu nasci e me criei. Né? E a gente está aqui na minha segunda terra, que é a Taperuá, né? Onde a gente está aqui gerando o programa para a glória do nosso Deus. E aí, manda aqui a graça e a paz para o meu irmão Fabiano, está lá nos controles, né, da Rádio Shalom FM. Ele quem coloca aí para ser transmitido a todos os irmãos em Cristo, né, aí na cidade de Campina Grande. Para Dona Maria Lúcia, lá no bairro do Alto Branco, em Campina Grande. Ela diz aqui, bom dia, amém, minha irmã, que Deus abençoe. Meu irmão Fabiano, ele comenta aqui, diz aqui, bom dia para todos, né, os ouvintes. Graça e paz, né, do nosso Senhor e Salvador Jesus Cristo. Amém, meu irmão, que Deus abençoe. A irmã Maria José, ela diz aqui, bom dia, graça e paz. A Maria Lúcia, ela volta aqui, ela diz amém, amém, amém, Jesus, amém. Que Deus abençoe, né, a todos os nossos amados irmãos, a você que nos ouve, seja pelo rádio, seja pelo YouTube. Que Deus abençoe a todos, né, abundantemente, poderosamente. Gente, lembrando mais uma vez, né, você que ouviu a palavra, você que quer de fato servir ao Senhor, servir ao Senhor, coisa séria. Neste domingo nós temos a Escola Bíblica Dominical, 9 da manhã. À noite nós temos culto de adoração ao nosso Deus, 19 horas, tá certo? Então esteja conosco, Rua Rita Desses Melo, aqui em Itaperuá, né? Rua Rita Desses Melo, número 98. Para você que está em Campina Grande, a nossa igreja, a igreja sede, ela fica na Avenida Janúncio Ferreira, né? Janúncio Ferreira é a Avenida Canal, como é conhecido, né? Bem próximo aí ao viaduto, né? É vizinho ao Hotel do Vado, tem a nossa igreja, o culto, a Escola Bíblica também é 9 horas, mas tem o culto à noite também, 18h30. Tá certo? Então, esteja lá também, né? E temos também uma congregação lá na cidade de Mogeiro, né? Um grande abraço, que Deus abençoe a todos os irmãos também lá na cidade de Mogeiro. Amém? Que Deus te abençoe, que Deus te guarde, que o Espírito Santo ilumine sempre a sua vida. A gente encerra com o grupo Logos, 1 João capítulo 1, versículo 9. Se confessarmos nossos pecados, Ele é fiel e justo para nos perdoar os pecados e para nos purificar de todas as injustiças. Deus, Ele é fiel e justo para fazer tudo isso. Amém? Entrega a tua vida ao Senhor, confia nele e muito mais Ele fará. Deus abençoe a todos e até o próximo sábado, se Deus assim permitir.

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1: Taperoá FM informa. Hora certa.
2: 12:56.
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0: Aleluia, Jesus. 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
1: Hoje é dia 28 de fevereiro e o título Fé e Fatos, leitura bíblica na segunda carta de Pedro, capítulo 1, versículos de 19 a 21. Pois quem conhece os pensamentos do homem, a não ser o espírito do homem que nele está? Da mesma forma, ninguém conhece os pensamentos de Deus, a não ser o Espírito de Deus. 1 aos Coríntios, capítulo 2, versículo 11. O cristianismo não é um conjunto de regras morais a serem observadas, mas se baseia em fatos históricos e no que Jesus realizou. Que fatos? Que Cristo é Deus, que se fez carne, habitou entre nós, morreu por nossos pecados e foi sepultado, ressuscitou ao terceiro dia e apareceu a muitas testemunhas. Remover esses eventos históricos ou os elementos sobrenaturais do cristianismo é esvaziar a mensagem do Evangelho. Paulo disse, se Cristo não ressuscitou, é inútil a fé que vocês têm. 1 Coríntios 15, verso 14. Muitos afirmam que não devemos crer em tudo que está na Bíblia e que não importa se todos os eventos ocorreram de fato na história. O importante é que sejamos bons, éticos, que amemos uns aos outros e que façamos do mundo um lugar melhor. Pensar assim é negar a verdade exposta nas Escrituras, é dar mais crédito ao homem do que a Deus. Mas por que acreditar na Bíblia? O apóstolo Pedro afirmou, porque nunca, jamais, qualquer profecia foi dada por vontade humana. Entretanto, homens santos falaram da parte de Deus movidos pelo Espírito Santo. Segunda carta de Pedro, capítulo 1, versículo 21. Sim, é o Espírito Santo que nos convence da veracidade das Escrituras. A Confissão de Fé de Westminster, em seu capítulo 1, seção 4, diz: a autoridade da Escritura Sagrada, razão pela qual deve ser crida e obedecida, não depende do testemunho de qualquer homem ou igreja, mas tão somente de Deus, que é o seu autor. Tem, portanto, de ser recebida, porque é a palavra de Deus. O apóstolo João argumenta, nós aceitamos o testemunho dos homens, mas o testemunho de Deus tem maior valor, pois é o testemunho de Deus que ele dá acerca do Filho. 1 João, capítulo 5, versículo 9. Muitas vezes ouvimos e concordamos com argumentos humanos. Por que não aceitar a mensagem de Deus que é de maior valor, importância e fidelidade? A Bíblia é a revelação de Deus para nós, traz princípios para a vida e é a razão de nossa fé. 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

0: 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Hora certa. 4 horas e 7 minutos.
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1: Eu fui pra mata cortar lenha, machado entourou meu pé. Torou meu pé, torou meu pé, torou, torou, torou meu pé.
2: Opa, coronel.
1: Opa, tudo bom, Atrop?
2: Tá animado que só pinto no lixo, né, coronel?
1: Pois é, Atrop. Ô, Atrop, tu pode me dizer mais ou menos que horas puderão serão?

0: Meio-dia e 5, coronel.
1: Então pode acertar o seu relógio que no meu jumento é meio-dia em ponto, atrope.
0: Coronel, seu Bolachinha tá aí, quer falar com o senhor e tá muito aborrecido, coronel.
1: E eu tenho satisfação nenhuma da Bolachinha, cadê ele? Possa mandar ele entrar.
0: Pode vir, seu Bolachinha, vem.
2: Com licença, coronel.
1: Ah, é o velho Bolachinha. Ah, esse é o velho Bolachinha que é sogro de Mário Freitas.
2: Sou eu mesmo,
1: qual
2: coronel.
1: Qual é o problema? Eu... O que é que tá havendo?
2: Eu preciso muito falar com Vossa Excelência a respeito daquele cavalinho que o senhor me vendeu, viu?
1: E o que é que tem o cavalo, Bolachinha? Se o cavalo é um cavalo bom, um cavalo de boa pisada, um cavalo alazão de primeira muda, o cavalo era bom. Eu não tenho nada pra lhe dizer.
2: Não, mas eu reparei que o cavalo é bom, é gordo, pisa bem. Agora, tem um defeito muito grave, coronel.
1: Qual é o defeito que o cavalo tem?
2: Coronel, o cavalo não tem o beiço de baixo, coronel.
1: Ô, Bolachinha, me diga uma coisa. O cavalo não tem o beiço de baixo, tá certo. E tu quer esse cavalo pra trabalhar carregando carroça ou pra assobiar? Não, senhor.
3: Tem razão, coronel.
1: De maneira aí, você não sabe mais nada. Sai pra lá, vai, desaparece. Desapareça daqui. É essa confusão atual que eu não gosto por causa disso.
0: O velho Bolachinha tinha suas razões, coronel.
1: Não tem nada de razão. A razão é essa. Por isso que eu não quero mais saber de transporte de qualidade nenhuma.
0: Mas o senhor vai andar a pé, coronel? Não é possível.
1: Não quero... Ah, tropa, já eu cismei de comprar carro. Comprei um Lero Liri, não prestou. Comprei um Gordinho, não prestou. Comprei um Zé Dolfini também. Quando é agora, comprei um tal de um Zex Vrag, que é uma porcaria.
0: É isso, coronel? Mas é um carro que serve a todo mundo, coronel?
1: É, o Zex Vrag é bom, tropa. Mas um dia desse eu saí no danado do Zex Vrag aqui pro baixo, coisa e tal.
0: Tá. O senhor comprou aqui esse Volkswagen?
1: Comprei a Joãozito e Roberto Lira, dois cervejões que venderam a eu, dizendo que era bom. E o carro eu ia mandar pra comadre Neuza, pra andar com as meninas.
0: Sei.
1: Mas dei uma volta com ele, comecei a passear, e vai ali, vai acolá. Ei. Quando eu penso que não, faltou gasolina de frente da usina.
0: Tá bem, coronel, tá bem. Aí uma mancada, coronel. Aí é um descuido do senhor,
1: e não é da sua conta, você não tem nada a ver com isso.
0: Mas o senhor entra em cada...
1: Cheguei de frente da usina, faltou gasolina, que um cê vergonha assim disse: ô, coronel, por que o senhor não bota merda em engenho? Eu digo: é bom. Aí a tropa, peguei duas latas de merda de engenho, soquei no lugar da gasolina do Zé Volkswagen.
0: Escuta, coronel, o senhor botou merda de engenho no Volkswagen?
1: Duas latas.
0: Coronel, e esse carro, coronel? Esse carro conseguiu andar?
1: Andou, a tropa, mas toda acelerada que eu dava, saltava uma rapadura lá detrás. Uma rapadura deste tamanho. Não há quem aguente.
0: Gostei, gostei.

0: 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Hora certa. 4:21.
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0: 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Hora certa.
1: 4:32.
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1: Taperoá FM informa. Hora certa.
2: 4 horas e 37 minutos.

No dia que nasceu nossa filha, meu marido não sentiu grande alegria, porque a decepção que sentia parecia ser maior do que o grande conhecimento de ter uma filha. Em poucos meses, ele se deixou cativar pelo sorriso de nossa linda Isabela e pela infinita inocência de seu olhar fixo e penetrante. Foi então que ele começou a amá-la com loucura. Sua carinha, seu sorriso não se apartavam mais dele. Ele fazia planos sobre planos. Tudo seria para nossa Isabela. Numa tarde estávamos reunidos em família quando nossa menina perguntou ao seu papai: "Papai, quando eu completar 15 anos, qual será o meu presente?" Ele lhe respondeu: "Meu amor, você tem apenas 7 aninhos. Não lhe parece que falta muito tempo para essa data?" Respondeu Isabela: "Bem, papai, é o senhor que sempre diz que o tempo passa voando, por mais que eu não consiga perceber?" Passaram-se o tempo. Num domingo fomos à igreja. Isabela tropeçou. Seu pai de imediato agarrou-a para que não caísse. Já sentados nos bancos da igreja, vimos como a menina foi caindo lentamente e quase perdeu a consciência. Seu pai agarrou-a e levou imediatamente para o hospital. Ali permaneceu por 10 dias e foi então quando lhe informaram que Isabela padecia de uma grave enfermidade que afetava seriamente o seu coração. Os dias foram passando. Seu pai renunciou ao seu trabalho para dedicar-se à filha. Todavia, a mamãe decidiu trabalhar, pois não suportava ver a minha filhinha sofrendo tanto. Nesse mesmo dia à tarde, fomos informados pelos médicos que nossa Isabela necessitava de um transplante de coração, pois do contrário, ela só teria mais 20 dias de vida. Um coração? Onde conseguir um coração? Ah, meu Deus, onde conseguir um coração para minha pequena? Numa manhã, ainda na cama, Isabela perguntou ao seu pai: "Papai, os médicos te disseram que eu vou morrer?" Respondeu seu pai: "Não, meu amor, não vais morrer. Deus, que é tão grande, não vai permitir que eu perca o que mais tenho amado nesse mundo." Perguntou Isabela: "Quando a gente morre, vai para algum lugar? Pode ver lá de cima sua família? Sabe se um dia pode voltar?" "Bem, filha, na verdade, ninguém regressou de lá e contou algo sobre isso. Porém, se eu morrer, não te deixarei só. Onde eu estiver, buscarei uma maneira de me comunicar com você. E em última instância, utilizaria o vento para te ver." "O vento? Como você faria?" disse a menina. "Não tenho a menor ideia, filhinha. Só que se algum dia isso vier a acontecer, sentirás que estou contigo. Quando um suave vento roçar teu rosto e uma brisa fresca beijar a tua face." Nossa filhinha já tinha 14 anos e ocupava toda a alegria da casa, especialmente o coração do seu papai. Nesse mesmo mês, Isabela completaria seus 15 aninhos. E foi numa sexta-feira, sexta à tarde, quando conseguiram um doador. Foi operada e tudo saiu muito bem. Isabela permaneceu no hospital por uns 15 dias e em nenhuma só vez seu pai voltou a visitá-la. Todavia, os médicos lhe deram alta e ela foi para casa. Ao chegar em casa, Isabela com ansiedade gritou: "Papai, papai, onde está você?" E a mãe saiu do quarto com os olhos molhados de lágrimas e disse para a filha: "Aqui está uma carta que seu pai deixou para você." E a carta dizia: "Filhinha do meu coração, no momento em que ler minha carta, já deve ter 15 anos e um coração batendo forte em teu peito. Essa foi a promessa que me fizeram os médicos que te operaram. Não pode imaginar nem remotamente quanto lamento não estar ao seu lado nesse instante. Quando soube que morrerias, decidi dar-te a resposta da pergunta que me fizeste quando tinha 7 aninhos de idade, lembra? E a qual não respondi. Decidi dar-te o presente mais bonito que ninguém jamais faria por minha filha. Te dou de presente minha vida
minha vida inteira sem nenhuma condição, para que faças com ela o que queiras. Viva, minha filha, te amo com todo o meu coração. Isabela chorou por todo o dia e toda a noite. No dia seguinte, foi até o cemitério e sentou sobre o túmulo do seu pai, chorando tanto, tanto como ninguém poderia chorar. E olhava diretamente, fixamente para o horizonte, quando de repente um vento soprou o seu rosto. Um vento balançou o seu cabelo e ela pôde perceber ali então que estava sendo cumprida a promessa do seu pai de se comunicar através do vento. Da mesma forma, meu irmão, minha irmã, Deus, na sua infinita bondade, concedeu o seu filho para que morresse por mim e por você, por amor, e deu a sua vida para que você pudesse hoje estar vivo. Pense nisso e que Deus te abençoe.

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1: Taperoá FM informa. Hora certa. 4 horas e 58 minutos. 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

0: Paperoá FM informa. Hora certa. 5:40.
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0: 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Hora certa.
1: 6:20.
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0: Paperoá FM informa. Hora certa. 6:29.
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1: Taperoá FM informa. Hora certa.
2: 6 horas e 36 minutos.

0: Taperoá FM informa. Hora certa.
1: 6:43.
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Taperoá FM informa. Hora certa. 6 horas e 47 minutos.

0: Peroá FM informa. Hora certa. 6:58.
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0: Agora em Itaperuá, no Cariri da Paraíba, são 7:02.
1: 7:02 no Centrão da Paraíba.
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0: você confere aqui no Jornal Interativo dessa quarta-feira. Olha só, a operação contra furto aí de energia prende aí 5 pessoas no sertão da Paraíba.
1: Já foram registradas 51 prisões por furto de energia em diferentes regiões este ano.
0: E mais, governo da Paraíba decreta aí ponto facultativo durante o São João.
1: O horário de funcionamento será ampliado.
0: E mais, governo da Paraíba decreta aí ponto, na verdade já foi aqui, né? Olha só, governo retira aí urgência de 6-1 e destaca aí a pauta na Câmara.
1: O Planalto bateu martelo e discussão ligada à jornada de trabalho ficará restrita à PEC estacionada no Senado.
0: E mais, São João de Itaperuá será aberto oficialmente nesta quarta-feira, dia 17.
1: O show de abertura será com o Padre Fabrício.
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1: Hoje é Dia Mundial de Combate à Desertificação e à Seca e Dia do Funcionário Público Aposentado.
0: Quarta-feira, 17 de junho de 2026.
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0: Olá, você, muito bom dia, uma ótima quarta-feira. Vamos chegando a partir de agora aqui juntinho com você pelas ondas da sua Taperuá FM 87,9. Foi o mesmo, vamos estar aqui juntinho até 9 da manhã com muita informação, participação, interação, entrevistas e muito mais aqui no Pancadão de Audiência, campeão de audiência, primeiro lugar.
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0: 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A partir de agora, você tem vez, você tem voz, o seu problema também é o nosso problema, então participe aqui junto conosco no jornal que é o Pancadão de Audiência. Nossa, sempre gratidão, acima de tudo, ao nosso bom, eterno, nosso generoso Deus. A palavra de Deus nos diz, a segunda carta de Paulo aos Coríntios, capítulo 4, Paulo diz que os nossos olhos não devem estar naquilo que é temporário, mas naquilo que é eterno. Aquilo que é temporário, como o próprio nome diz, passará. Mas aquilo que é eterno permanecerá para sempre. Muitas vezes nós estamos tão preocupados com o que comer, com o que vestir, com tantas lutas que esquecemos do mais importante. Muitas vezes nós focamos tanto, né? E não é errado você focar. Mas muitas vezes nós focamos tanto nessas coisas que esquecemos o mais importante, aquilo que é eterno, aquilo que é permanente, que é o próprio Deus. Muitas vezes priorizamos tantas coisas e deixamos Deus sempre em segundo plano. Se der tempo, se eu tiver tempo, eu vou à igreja, se eu não tiver, não vou, e vice-versa. Quem não tem tempo para Deus vive perdendo tempo. Vive uma ilusão religiosa. Pensa nisso, um ótimo dia para você, uma quarta-feira, com as bênçãos do nosso Deus.

0: É isso aí, gente. Agora 7 horas 9 minutos em Itaperuá, no Cariri da Paraíba, direto da cidade de Itaperuá para o Brasil e para o mundo. Nós estamos aqui ligados, conectados com você aqui nas ondas da Itaperuá FM 87,9, Kennedy Sampaio.
1: É isso aí, um bom dia, Luciano Silva, um bom dia, família taperoaense, família caririzeira, sejam bem-vindos todos que nos acompanham através da 87,9, Rádio Taperoa FM, orgulho de Taperoá, orgulho da gente, e você que nos acompanha através de nossas páginas no Facebook, nosso canal no YouTube, sejam bem-vindos a este jornal, que é o pancadão de audiência da Paraíba, Luciano Silva.
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0: Pois é, falando aqui da Copa do Mundo, edição 2026, né? Tivemos aí vários jogos realizados aí ontem, né? Trazendo aqui, olha só, tivemos aí França 3, cadê aqui os resultados aqui, meu filho, sumiu aqui, meu Deus do céu, né? Olha só, tivemos também, vamos lá, né? França 3, Senegal 1, tivemos também a equipe do Iraque, né? Iraque 1, tá certo, Noruega também 3, tivemos também a Argentina.
1: 4-1.
0: Aliás, 4-1, é verdade, né? 4-1. Tivemos também a Argentina, né? Argentina estreando aí. A Argentina venceu de 3-0 a equipe da Argélia, né? A Argentina aí que teve o seu craque oficial, né, de volta, a torcida comemorando, né? E aí fez esse jogaço, jogando de bola, viu? Jogando de bola aí, dando uma olhada no jogo da Argentina. Jogou um bolão a equipe da Argentina. Hoje teremos mais jogos, né? E válidos aí pela Copa do Mundo, né? Que você pode acompanhar, né? Inclusive tá aí a briga, né? Entre a Rede Globo, né? Que foi desbancada, né? Foi a primeira vez a Globo que tem o monopólio da Copa do Mundo perdeu aí para um streaming, né? Streaming aí do YouTube, a Cazé TV, que tá dando um show. A Globo até tentou apelar, né, nas suas mídias, tentando apelar, mas levou uma balaiada aí no jogo do Brasil. Perdeu feio. Os dois, aliás, tanto o SBT como a Globo, né? Perderam feio aí para a Cazé TV, né? Isso mostra que os brasileiros deram um tchau-tchau para a Rede Globo de televisão, né? E aí hoje tem opções, né, para você acompanhar. Inclusive a Cazé TV conseguiu todos os jogos da Copa do Mundo, retransmite aí todos os jogos da Copa do Mundo, né?
1: Isso aí. Bola, viu? Eu assisto na Cazé TV.
0: Eu assisto também
1: todos na Cazé TV. Agora, Luciano, fazendo uma pequena análise rapidinho aqui. Gente, a França veio com tudo.
0: Oi?
1: E a Argentina, atual campeã, veio mais ainda. É como dissesse, pode vir quente que eu estou fervendo, o recado da Argentina para a França. Porque as duas equipes que vêm se destacando até agora, até aqui, é a Argentina e a França novamente. As duas lutaram muito para manter o mesmo padrão, o mesmo time praticamente da Copa passada. E aí eles já têm uma equipe formada. Uma equipe que já sabe como cada jogador joga, já sabe o posicionamento de cada um, e é só fazer a parte tática. E a gente está acompanhando e vendo tudo. É uma vergonha para o Brasil, jogadores de 28 anos, 26 anos, morrendo em campo após os 90 minutos. O Messi tem 90 anos, está lá, marcou 3 gols e ficou até o fim. É uma tristeza a gente ver uma coisa dessa. Como é que pode uma coisa dessa? Jogadores brasileiros são destaques lá fora, no Barcelona, destaque na Premier League lá na Inglaterra, e infelizmente não conseguem fazer gols. Além disso, ficam cansados. O Rafinha quase morreu. Terminou lá o jogo do Brasil, ele estava estirado no chão pedindo misericórdia. E o Messi, mais velho do que ele, uns 20 anos, estava lá esbanjando saúde e fazendo três gols.
0: Que diferença,
1: como é que,
0: né,
1: pode isso?
0: Como é que pode, né? Meu Deus do céu.
1: Fora a habilidade, a gente está vendo aí, não é só o Messi, é toda a estrutura do time, é compacta, é dinâmica, vai para frente, vai para cima e sabe se defender também. E é claro, é um time que já vem jogando há muito tempo juntos, mas isso não é desculpa para jogadores profissionais que já jogam lá na Europa há muito tempo e enfrentam grandes equipes. Já era para estar também trazendo esta mesma capacidade para a seleção brasileira, mas muita gente discute porque e fica assustado porque muitos jogadores que jogam tão bem lá fora contra grandes times chegam na seleção brasileira. Ontem eu ouvi um narrador dizendo: tem gente que nos times, em seus times lá na Europa, lá não sei aonde, são verdadeiros leões, mas quando chega na seleção brasileira se transforma em gatinhos.
0: Em gatinhos.
1: Só miando.
0: Vamos ver, né? Sexta-feira o Brasil joga, se o Ancelotti vai fazer algumas modificações.
1: Ah, tem que fazer mudança. Se não fizer modificação, talvez não passe nem para as quartas de final.
0: Se chegar com o mesmo time...
1: Chega nas quartas, não.
0: Se o Ancelotti colocar o mesmo time...
1: Está perdido. Seleção mais fraca, o Haiti, mas também ninguém vai dar moleza. É,
0: ninguém pode dar
1: porque
0: moleza.
1: Porque se chegaram lá é porque realmente tem méritos para isso. Agora... É. O Brasil precisa mudar e rapidamente. Meio de campo e a zaga terríveis. E no ataque só mantém o Vini Júnior, o resto acabou-se.
0: Eu tava assistindo uma entrevista do Cafu e ele falando da seleção de 2002. Né, ele falando que hoje a seleção brasileira ela vive em prol de um único craque, né, ou seja, não tem outros em volta, que é Neymar. E ele dizendo que na época deles, né, a seleção não vivia em torno de um único craque. Ou seja, quando o Ronaldinho não resolvia, tem o Ronaldinho Gaúcho. Quando o Ronaldinho Gaúcho não resolvia,
1: tinha o Rivaldo.
0: E assim vice-versa.
1: Eles, sabe como era?
0: Não dependiam de um só jogador.
1: A de 2002, sabe como era?
0: Entendeu?
1: Era um craque em cada posição.
0: Era um craque em cada posição.
1: Os laterais eram craques.
0: Era um craque em cada posição.
1: A zaga, craques. Meio de campo, só craques. E lá no ataque, só craques. Todos eram craques. E mais, eles tinham vontade de vencer mesmo. Saiu atropelando. Quem via aí o Ronaldinho? O Ronaldinho Gaúcho, driblando 10 jogadores do outro time. Quem via acostumado o Ronaldinho fenômeno, com um porte físico daquele lá, meio gordinho, saía levando nos peitos a zaga, e hoje em dia você não vê isso. É uma zaga que perde a bola direto, entrega o jogo. Quando vem um jogador que recebe a bola e vai para o ataque, ficam os dois espiando o atacante fazer o gol, porque não consegue nem alcançar. Esse povo também fisicamente, pelo amor de Deus, por que convocar para a seleção gente que não está bem? Porque o Messi tem 90 anos e o Messi corre para cima e para baixo e fica os 90 minutos. Se botar mais 90, ele ainda fica. Então o que está acontecendo com a seleção brasileira, com esses caras que não são da idade do Messi e estão morrendo quando termina um jogo? Não alcança uma zaga que não alcança os atacantes do outro time. O cara ficou no meio de dois dos nossos zagueiros e fez o gol. O meio de campo não avançou quando o cara recebeu a bola para fazer o cruzamento. Ficaram espiando também. É uma seleção que olha a outra seleção jogar. E nós não estamos precisando disso, nós precisamos de uma seleção que jogue bola.
0: É verdade, né? São 7 horas agora, mais 19 minutos.
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0: Eram bons tempos, aquele da seleção brasileira, né?
1: Antigamente. Você viu, Ronaldinho? É. Os dois Ronaldinho, um driblava metade da outra seleção, ou o time todo. É. E o Ronaldo Fenômeno levava nos peitos, os caras entravam na frente dele, saiam levando e chegava até lá dentro do gol. Era impressionante. Hoje nós temos dois jovens, Rayan e Endrick. Né? E infelizmente não tem chance nenhuma na seleção, porque o técnico não deixa, porque os patrocinadores também não deixam.
0: Pois é, é. Aí tem essa questão dos patrocinadores, né? O estrelismo também da seleção brasileira, né? 7 horas e 20 minutos, né? A partir de agora, os nossos canais aqui de interação já estão liberados. Dê a sua opinião também. Você que tá no YouTube aí, né? Deixa a sua opinião, deixa o like, né? Deixa o like aí, deixa a sua opinião também. O que é que você acha, né? A seleção brasileira vai longe? Ou será que não passa aí da...
1: Com esse time aí.
0: Com esse time aí.
1: Acho que não chega nas quartas de finais, não. No, na, é. Na outra Copa ainda chegou nas
0: ainda
1: quartas.
0: Ainda chegou, mas...
1: Mas não chega nem nas quartas, não chegou. Esse time aí que jogou contra o... Não, isso aí não chega. Se não fizer mudanças, talvez caia até nessa primeira fase.
0: É verdade, né? São 7 horas e 20 minutos, 7 horas e 20 minutos, né? Você ligado, sempre bem informado, né? Telefones liberados aqui para você interagir. Já a gente vai liberar aqui o telefone para sua participação, para sua interação, né? Hoje acontece aqui a abertura, né, dos festejos juninos aqui na nossa cidade. Começa de hoje, vai até o próximo dia 20, né? Como começamos ontem com a secretária de Cultura aqui do nosso município, a Laís, né? A Laís Costa, que trouxe aí esses detalhes. Né, o São João aqui, lá no meu Taperuá, a partir de hoje, a abertura aí hoje com o Padre Fabrício, aí segue até o próximo sábado, dia 20, com várias atrações, inclusive com artistas da terra. E por falar em São João, olha só como a prefeitura decretou aí ponto facultativo amanhã e sexta-feira. Atenção moradores, né, do bairro dos professores. Atenção moradores do bairro dos professores. Como é ponto facultativo amanhã e sexta-feira, o abastecimento aí de água de vocês será hoje à tarde e amanhã, tá certo? Hoje à tarde e amanhã pela manhã, tá certo? O Horácio comunica aqui que a partir de hoje, né, vocês serão abastecidos. Em virtude aí do ponto facultativo, sexta-feira não terá expediente, né? Amanhã, aliás, já não terá expediente, mas aí a equipe vai trabalhar hoje à tarde e amanhã para colocação de água aí no bairro dos professores. Então o pessoal já fica atento aí para este comunicado, viu, gente? Já fica atento aí para esse comunicado. E um outro comunicado ainda aqui é que atenção aos cuidadores, viu, gente? Atenção aos cuidadores, procurar o mais rápido possível, tá certo? Toda terça e quarta lá na sede da Secretaria de Agricultura, né, para fazer o pré-cadastro para a castração, tá certo? É importante aí que você procure na terça e quarta, ou seja, pode procurar hoje, tá certo? E aí só semana que vem, tá certo? Semana que vem, terça e quarta-feira, tá certo? Para fazer aí o pré-cadastro para o Castramóvel realizar aí a castração de cães e gatos. É importante ressaltar, né, que cada proprietário tem direito a castrar um animal. Você vai cadastrar um animal, né? E aí você vai ter direito a um animal por vez, tá certo? Então é importante que você se dirija, vá lá na Secretaria de Agricultura, né? Ali no centro da cidade, onde é vizinho, antiga Ematé, tá certo? Bem fácil de se encontrar para fazer esse pré-cadastro. Lembrando que é de 8 até as 11h30, tá certo? Você pode fazer aí esse pré-cadastro, tá bom? São 7 horas e 23 minutos, 7h23, né? Abrindo aqui o primeiro bloco, né, de apoios culturais. 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
1: No Centrão da Paraíba, são 7h29.
0: Pois é, gente, 7h29, né? Já estamos de volta aqui com o pancadão de audiência, sempre aqui também no oferecimento do Pet Shop Taperuá. 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Também o Jornal Interativo, né? 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
0: Pois é, a partir de agora o seu problema é nosso também, então liga pra gente, manda mensagem de texto ou de voz 988555288.
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11: Bom dia, meu amigo Sam Vieira e a todos aí que fala Taperoá FM, Arruinho do Alves, Capina Grande, tô ligado aqui, hein? O Terreiro da Fazenda.
12: Bom dia, irmão Luciano, bom dia, irmão Kennedy,
0: bom dia.
12: Pai do Senhor, que Deus abençoe vocês grandemente, com paz, com saúde, com fertilidade, com tudo e bom. Um abraço para a irmã Maria das Dores, bom dia para todos que estão.

0: vocês e proteja nós, em nome de Jesus. Quem está falando aqui é Miriam, diretamente do Cruz do Mato Vicente. Um abraço.
1: É verdade,
0: todos.
1: Dona Miriam, é verdade, né? Estamos vivendo esses dias, né, caóticos, né? Infelizmente, a insegurança, a bandidagem, né, que tem crescido e tem tido um incentivo, né? Tem tido um incentivo, por isso que está a todo vapor, né? Se não houvesse incentivo e houvesse um combate, a gente não estava vendo tantas coisas acontecendo, né? Tantas coisas ruins, tantas coisas trágicas. É por isso que a gente tem que se apegar muito ao nosso Deus. Só Deus pode mudar esse país, essa realidade que nós estamos enfrentando, né? Essa realidade caótica que o Brasil e o mundo ele vive nos nossos dias. É só mesmo com muita fé em Deus é que isso é revertido. É lamentável, né? 7:33, Sampaio.
2: É isso aí, são 7:33 no Centrão da Paraíba. E é isso, a gente espera melhoras para o nosso país. Uma situação tão terrível que a gente vem atravessando, né? A gente vê um sistema avançando, um sistema que é contra o povo. Esse sistemazinho que está aí há muitos anos e nada de mudança. Entra gente, sai gente, entra político, sai político e continua o mesmo sistema. O sistema de manter o pobre na pobreza. Esse sistema tem que acabar. Isso acaba se a nação abrir os olhos. A nação abrir os olhos e saber que tem dinheiro para ter mais oportunidades, tem dinheiro para ter um salário mínimo mais digno, tem dinheiro, bastante, muito mesmo, mas a população não sabe disso, muitos não sabem ou não acreditam, mas sabe que você está enganado, tem dinheiro aborrotando, mas aí fica só com alguns, e isso tem que ser quebrado. Isso só a população é que pode quebrar. E eu não estou falando de Bolsonaro, não estou falando de Flávio Bolsonaro, não estou falando de Lula, de Lulinha, de Luleto. Eu estou falando do sistema inteiro. Se não quebrar esse sistema, a gente está vendo aí alguns reis querendo nos censurar, alguns reis querendo soltar bandido, alguns reis querendo dar privilégios a bandidos. E nós não podemos aceitar isso. Enquanto isso, o povo só se ferra. É, aumento disso, aumento daquilo, imposto disso, imposto daquilo. O saláriozinho merrequinho é a mesma. Enquanto não cair a ficha do povo brasileiro e protestar não contra Lula, não contra Bolsonaro, mas protestar contra o sistema, esse sistema que está aí misturado, facções criminosas, organizações criminosas, terroristas, mafiosos, tudo junto no judiciário brasileiro, com vendas de sentenças, com privilégios, misturado no legislativo brasileiro, misturado no executivo brasileiro, e aí a água só vai correr para o mar, enquanto não resolver isso. Lá em El Salvador resolveram, agora aqui não sei se vai ter alguém com peito para resolver. Mas dá para resolver, se o cara resolveu lá, dá para resolver aqui, dá para resolver em qualquer canto. Agora tem que querer e dar mais dignidade ao povo brasileiro, ao pagador de impostos. Se não fizer isso, não der mais dignidade. Tem muita gente que já me disse, não adianta não, isso não tem jeito não. Pode até não ter, mas me dá medo quando os mensageiros da verdade ficam calados, enquanto os mentirosos continuam falando suas mentiras.
1: Pois é, são 7:37, 7:37 na Paraíba, né? Vamos aqui em interação, né, de mais ouvintes aqui interagindo conosco. Vamos
3: bom dia, aqui. Quem é mais?
1: Opa, bom dia.
3: Luciano, se ele for nesse roguinho, nesse jeitinho, estirar a perna e encolhe de novo.
1: Eita,
3: quando for só esses três ruguinhos, aí ele volta de novo. Vamos pegar o avião descendo, gente.
2: Desse jeito não dá não. Vamos perder a Copa desse jeito. Tem que haver mudança.
1: Desse jeito não dá não, Duval. Deixa ele ficar complicado.

0: né? Pois é, manda um alô aqui pra dona Idalina, que ela diz aqui, bom dia, jornalistas queridos, aquele abraço
1: dona Idalina, dona Idalina, né? Silva.
0: Na audiência aqui com a gente, ligada aqui com a gente, né? Sempre participando, interagindo junto conosco, tá certo? Vamos mandando aqui a sua participação aqui, você tem vez e voz, tá certo? Tem mais um ouvinte aqui, interagindo com a gente, né? E diz o seguinte, né? Bom dia, jornalistas, aquele abraço, né? Quem tá, que foi que mandou aqui, meu filho? Deixa eu ver aqui, só dar uma olhada aqui.
1: Aquele abraço.
0: A Dona Inês também, né? Participando aqui com a gente.
1: Gêmeo de Limeira.
0: Isso, aquele abraço também, né? A Dona Inês, a toda a sua família, né? Seu Geronço. Eita, coisa boa, né? Eita, aquele abraço, né? 7:38.
1: Olha, gente, pegou mal aquela fala lá do presidente da República, falando que as delegacias, que a Polícia Civil não pode receber celular que foi roubado, não. Porque isso, porque aquilo, pegou mal, hein?
0: Pegou mal.
1: Muitos delegados da Polícia Civil, muitos agentes, todo mundo ficou aí revoltado com essas histórias de querer tornar a polícia em bandido e tornar bandido como fosse policial, um tratamento diferenciado, com Smart TV e tudo. E agora está assim. E eu não entendo isso. Tratar a polícia como bandido
0: e descredibilizar o trabalho dos delegados,
1: e
0: rapaz,
1: tratar o bandido como se fosse um cidadão de bem. Está diferenciado.
0: É. E sabe por quê? É infeliz, né? Acho que diante de tantas falas infelizes, se o ex-presidente falava tanta besteira, o atual não fica atrás, não. É uma competição de besteiras, porque o tanto de asneira que o atual presidente, vou nem falar o nome, o atual presidente fala, não é brincadeira, não. Uma fala infeliz, né? Veja a quantidade de celulares roubados, e ele disse que ia apertar um botão e criar uma iniciativa do camarada devolver nos Correios, porque não sabia que tipo de delegado, que tipo de polícia estava na delegacia. Ora, se o cara roubou um celular e ele vai entregar na delegacia, ele é para ser tratado como? Com flores? Opa, uma festa, você devolveu, é isso?
1: Nunca vai devolver.
0: É? Nunca vai devolver. E ele nunca vai devolver em Correios, em coisa nenhuma.
1: Canto nenhum.
0: Em canto nenhum. Criou esse dispositivo, 2,5 milhões de celulares roubados, desde que esse dispositivo foi criado, não devolveu um. Não devolveu um. Não tem essa de apertar botão e simplesmente devolver. Porque lá atrás houve um incentivo que diz assim, o camarada ele rouba um celular e ele vai tomar uma cerveja. Houve um incentivo lá atrás para isso. Né? E aí, os delegados têm dado a resposta. Porque, gente, a gente descredibilizar, o sistema tenta descredibilizar o trabalho excelente da polícia, que muitos policiais têm feito, delegados têm feito, apesar das leis facilitarem para os bandidos, mas a polícia tem feito a sua parte. Dizer que tipo de policial vai encontrar, que tipo de delegado vai encontrar. Vai encontrar em algumas delegacias delegados firmes. Como a gente tem um aqui na nossa região do Cariri, que ele grava, ele diz, não tem boquinha não. Como a gente vai encontrar delegados como esse? Que vai atrás, que dá o recado, que é esse tipo de delegado, que é esse tipo de justiça que a gente precisa nesse país para moralizar esse país. É esse tipo de policial que a gente precisa. Esses que estão aí aparecendo nas redes sociais, mostrando seu trabalho, é desse tipo que a gente precisa, de pulso, firme. Né? Agora, foi infeliz. Agora, interessante, em outros casos, uma arma encontrada aí, se deram 24 horas. Eu não vi dando 24 horas para o Lula se explicar. Né? Nessa fala infeliz contra a justiça, contra os delegados.
1: Se ele não se explicou.
0: Meu Deus.
1: Dizer que os traficantes são vítimas dos usuários. Não se explicou em nada. Não se explicou em nada. E nem ninguém pergunta nada. A justiça não vai perguntar. Não vai chamar. Para nada.
0: Pois é, vai
1: pode
0: não.
1: Falar o que
0: vai
1: não. Tem alguns podem falar o que
0: até
1: quiser.
0: Hoje não foi explicado nada, né? Questão de marcha, jogaram o marcha lá só para um e esqueceram os outros. É como se só um lá, um determinado, né, fosse só ocupado e esqueceram os outros. Passaram o pano em todos os outros.
1: Esqueceram também,
0: né? Esqueceram.
1: Do Lulinha.
0: Esqueceram.
1: Esqueceram do irmão do Entendeu? Lula, do INSS.
0: Não se deram 24 horas. Cadê o rei? Quem não deu 24 horas para o filho do Lula se explicar?
1: É um
0: para o irmão do Lula se explicar.
1: Rei.
0: Né?
1: Rei parcial.
0: O rei parcial.
1: Com parcialidade.
0: Entendeu? Porque trabalha, não se dá 24 horas.
1: Tem que trabalhar imparcial.
0: Se focou, jogou uma cortina de fumaça nessa questão do Master.
1: Toda vez que aperta.
0: Né? Em cima de um.
1: Toda
0: jogou
1: vez também que aperta,
0: em cima de um.
1: Meu chega Deus. Perto, eles fazem. A gente viu aí a Lava Jato. Quando chegou neles, acabou, desmontaram a Lava Jato. Inclusive, ontem eu estava assistindo. Rapaz, que coisa linda. Eu ia passando os canais, aí chegou na Globo News, ô, coisa boa. E quando eu liguei, estava uma discussão grande em relação a isso, a questão de Vorcaro, questão não sei de quem. Aí eles tocaram nesse assunto da Lava Jato. E uma das jornalistas disse, não, mas aí é diferente, porque lá na Lava Jato tinha um provas concretas, documentos. A outra cutucou ela assim, eita, para aí. Aí foram mudar de assunto. Sem querer, acabou dizendo que tinham todas as provas e que realmente a Lava Jato era algo necessário e é para o nosso país funcionar com ordem, decência, com disciplina. Onde os figurões foram presos de verdade. Aí acabaram com a Lava Jato quando chegou lá onde eles. Acabaram, desmontaram, dizendo que era isso, dizendo que era aquilo, que não tinha atuação não sei aonde. Começou aí. E depois disse que os promotores estavam agindo com muito rigor. E é para agir como? Com os bandidos. Quando um bandido escora um assim com um revólver na cabeça, como eu vi muitas vezes. Eles têm bem peninha, eles atiram na cabeça do cara e ainda tomam as coisas, sai levando. Esses bandidos de colar em banco não são diferentes também não, eles mandam matar pessoas, eles mandam acabar com famílias, eles são do mesmo jeito, são todos da mesma laia. Mas o que acontece nesse país aqui, quando chegou nos chefões deles, que estão aí ainda, aí desmontaram a Lava Jato, acabaram com tudo. É algo impressionante. Foi algo que a gente pensou, o Brasil agora tem jeito. Que realmente a Lava Jato mostrou isso. Que quando quer, tem mesmo. Quando quer, tem jeito mesmo. Mas aí entraram alguns atores. E aí desmontaram tudo. Foram desmontando porque estava chegando neles. A organização criminosa está no mais alto nível do judiciário. A organização criminosa está no mais alto nível do executivo e do legislativo. E aí domina tudo. É preciso, não sei se aqui, talvez outro não dê jeito, talvez só Jesus é que vai dar jeito nessa terra e principalmente nesse país aqui. E aí ninguém pode se esconder da justiça divina e vão ser punidos severamente. Mas enquanto isso não acontece, a gente vê a justiça se tornando em injustiça, o bem sendo transformado em mal, as coisas boas sendo transformadas em ruins, os verdadeiros sendo chamados de falsos e os falsos de verdadeiros.
0: É
1: o que a gente está vendo e assistindo.
0: É o que a gente está vendo, né? E assistindo no nosso querido Brasil, né? 7h46, né? O telefone continua liberado, viu, gente? Para sua participação, para sua interação aqui junto conosco, 988-555-288, né? Então você liga e participa aqui com a gente, tá bom? Então participa, interage no Jornal Interativo, né? A notícia em primeiro lugar, você logo cedo sempre bem informado. Vai ligando, vai participando e vai interagindo, tá certo? Mais uma vez reforçando aqui, né, para o pessoal do bairro dos professores, né, que o abastecimento será hoje, né? O secretário comunica aqui que o abastecimento será hoje e amanhã, tá certo? Hoje à tarde e amanhã o pessoal vai estar abastecendo aí o conjunto, porque é, quinta e sexta, né, teremos aí um ponto facultativo, ou seja, um meio feriado, né? Um meio feriado de tantos que o Brasil já tem, aí teremos mais feriado. Tanto o município decretou, como também o estado decreta também aí ponto facultativo no dia de São João. Aí, mas o estado só nos dias mesmo de São João, né? Dia 23 e dia 24, né? Não, as repartições estaduais funcionam normalmente durante esses dias. Na verdade, só houve essa alteração nos festejos juninos aqui, né? E aí a prefeitura deu o ponto facultativo, até mesmo o pessoal ir para a festa, né? Na quinta e na sexta, tá certo? Mas o ponto facultativo do estado é em relação aos dias mesmo de São João, tá certo? Dia 23 e dia 24, né? São 7 horas e 48 minutos, né? 7h48 agora na Paraíba, né? Você sempre bem informado aqui com a gente, tá certo? Enquanto você vai ligando, vai interagindo, mandar aquele abraço aí para os nossos ouvintes, né? Os telenautas que sempre estão na audiência aqui com a gente, nos acompanhando no nosso canal no YouTube, né? O canal aqui da Taperoa FM. Segue também, gente, nosso Instagram, tá certo? É, nosso Instagram, lá no meu Instagram, a gente tem notícias, informações, fotos, né? No arroba jornalista Luciano Silva. Segue lá também o Kenneth Sampaio, tá certo? E aí você acompanha matérias também, fotos, reportagens, tudo isso você acompanha também lá no nosso Instagram, tá certo? Nosso Instagram pessoal, é só você nos seguir, tá certo? E com certeza ficar bem informado. Ontem, o Arino, ele trazia informações, né? Não deu tempo a gente comentar, a gente tava com muitas entrevistas, mas muito importante, inclusive a fala do Ariano, com relação à questão da adutora do Pajeú, né? Está quase tudo pronto, né? Já foi feito alguns testes, né? E a equipe estaria vindo para interligar, né? Interligar a adutora para finalmente terminarem os testes e a gente receber a água da adutora do Pajeú. Uma boa notícia, né? Que a gente está na expectativa, a gente está realmente aguardando a conclusão total dessa adutora, que já está no prazo final, né, da conclusão que foi dada aí pela empresa, né, que era agora no mês de junho. Mas aí a adutora tá só fazendo os testes e quem sabe em breve a gente possa já trazer aqui uma data que essa adutora será entregue aqui à população do município de Itaperuá. É tão aguardada.
1: Exatamente, essa equipe, uma equipe que vai trabalhar aí para fazer essa conexão aqui com a Cajepa, nessa local de tratamento, e também uma outra equipe para sanar aquele problema lá próximo ao Jundiá, por ali, que deu aquele problema, e a gente espera que consigam resolver, né? Consigam resolver aquele problema ali, porque resolvendo ali e conectando aqui na estação de tratamento, pronto, está resolvido. Isso é fazer os testes e a água chegar aqui pra gente. Então vamos torcer, ficar na torcida para que dê tudo certo. Graças a Deus houve empenho de muita gente para que isso acontecesse. A gente viu o Murilo Galdino, a gente viu outras figuras lá em Desterro, a gente viu aqui também, tentando lá em Brasília, a gente viu a prefeitura de Itaperuá, o prefeito. Então a gente, quanto mais pessoas, melhor. Já foi também o Gervásio Maia. Então a gente espera, gente, é que dê certo. É, que dê certo. A imprensa está em cima, a imprensa está junto com vocês, junto, porque isso é coisa boa para todos nós. É. Para todos nós que estamos aqui nesse município. Então é importante que se conclua, que se efetue, que se dê que a obra seja executada completamente. E para isso ocorrer, é preciso resolver essa questão lá, próximo ao Jundiá, e resolver a questão da conexão aqui na estação de tratamento. Então, se essas duas equipes já foram liberadas para vir, para fazer esse serviço, vamos aguardar mais um pouco. O mês de junho está aí, hoje são 17 de junho, e eles disseram que entregariam em junho. Pronto. Então, está aí, quase no limite, mas ainda temos aí 13 dias, quase duas semanas, para ver o resultado. Se sanaram ou não, se resolveram ou não, o prazo que deram, e era um prazo largo, era para junho. Então, estamos aí, 17 de junho, vamos esperar aqui até o final do mês, para ver o que vai acontecer.
0: É verdade, né? São 7 horas e 52 minutos, né? 7h52 agora na Paraíba, né? Você sempre bem informado aqui junto conosco. Enquanto você vai ligando e vai interagindo, a gente vai rapidinho aqui mais um bloco de apoio à cultura. A gente volta daqui a pouquinho, né? Com muito mais informações. É isso aí, gente. 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
8: No Centrão da Paraíba, são 7h59.
9: Pois é, gente, 7h59. Estamos de volta aqui com o pancadão de audiência, né? 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É isso aí, gente. Vamos seguindo aqui, né? O pancadão de audiência. O telefone está liberadíssimo aqui para você já interagir com a gente, tá certo? Interage aqui junto conosco, 988-5552-88 é o telefone aqui que você tem vez e voz. Como é que está a sua rua? Como é que está o seu bairro, né? Como é que está a sua comunidade, né? Como é que está? Tem algum problema por aí? Então manda aqui pra gente, tá certo? Tá enfrentando algum problema, tá com algum problema? Então manda pra gente, tá certo? Que a gente repõe aqui no ar, tá certo? Pra todo mundo ouvir, tá certo? Pessoal, sempre cobrando aqui, ouvindo cobrando aqui lá da lagoa, né? Aquela lagoa lá, ele sempre diz aqui, a lagoa está, continua podre, né? Pois é, e a gente pede aí os órgãos competentes, né? Pra que faça ali o serviço completo, né? Naquela lagoa, tirar aquela lagoa dali, escoar aquela água, aquele esgoto, né? Para que os moradores que moram ali, o proprietário também do terreno, né? Faça uma parceria aí com a prefeitura para fazer tudo isso aí, né? Toda essa questão da infraestrutura da nossa cidade, né? 8:01 agora na Paraíba.
10: Olha, gente, a Justiça Eleitoral da Paraíba manda aí o WhatsApp quebrar sigilo de contas usadas para ataques a Cícero Lucena e Veneziano Vital. Paraíba, o Tribunal Regional Eleitoral da Paraíba, TRE, determinou que o WhatsApp e o Facebook forneçam em até 48 horas dados técnicos e cadastrais de 4 contas utilizadas para disparos em massa de vídeos e áudios contra os pré-candidatos Cícero Lucena e Veneziano Vital do Rego. A decisão atende a uma representação especial ajuizada pelo MDB da Paraíba e pelos próprios políticos. Segundo a ação, uma campanha digital criminosa coordenada foi identificada a partir de 12 de junho, com a disseminação de conteúdos que associa os pré-candidatos a fraudes, condenações e facções criminosas, além de áudios forjados simulando coação armada de eleitores em comunidades de João Pessoa. O material teria sido veiculado por uma conta comercial operada sob o codinome Felipe Lima e por outros 3 números telefônicos com DDD aqui do estado da Paraíba. Está aí. Estão usando aí, tentando colocaram vídeos, colocaram áudios, ligando o candidato Cícero Lucena e ligando o senador Veneziano a facções criminosas. Também, segundo os áudios, que segundo o Tribunal Regional Eleitoral foram forjados, simulando também coação armada de eleitores em comunidades de João Pessoa. Então, isso trouxe preocupação para os candidatos, que já entraram aí na justiça para que sejam retirados aí e que também sejam identificados os cadastros, sejam específicos, sejam claros quem foi o responsável, quem foram os responsáveis por essa disseminação de informações falsas, segundo o TRE. Então, vamos esperar ver no que dá agora, o que a justiça vai conseguir através desse processo. Também, gente, Léo Bezerra, que é o prefeito de João Pessoa, era o vice de Cícero Lucena, reafirma apoio a Cícero e cobra alinhamento de aliados. Ele disse: quem está comigo, está com ele. Quem está com Léo Bezerra, está com Cícero Lucena. Em entrevista ontem à imprensa paraibana, Léo Bezerra reforçou aí seu apoio ao projeto político do ex-prefeito e pré-candidato ao governo da Paraíba, Cícero Lucena. Segundo Léo, todos que estão lhe apoiando devem seguir também Cícero Lucena. Léo destacou a receptividade popular ao nome de Cícero nas ruas de João Pessoa e garantiu que sua base aliada apoiará o ex-prefeito da capital. Também o candidato Lucas Ribeiro intensificou aí uma agenda no Vale do Mamanguape com entrega, autorização de obras e plenária do orçamento democrático estadual. O governador Lucas Ribeiro visitou aí nesta quarta-feira os municípios de Cuité, de Mamanguape, Capim, Pedro Regis, Rio Tinto e Mamanguape, na região do Vale do Mamanguape, onde inspeciona a entrega e autoriza a execução de novas obras. À noite, preside a plenária do Orçamento Democrático, quando ouvirá as prioridades de obras da população e anunciará também novos investimentos para a região. A agenda começa em Cuité, de Mamanguape, às 9h30 da manhã, quando o governador Lucas Ribeiro assina as ordens de serviço para início das obras da rodovia do Abacaxi, a PB-49, no trecho Itapororoca-Cuité de Mamanguape e em troncamento com a PB-73 e da PB-45 no trecho que liga Capim a Cuité de Mamanguape. O chefe do executivo ainda autoriza a elaboração de projeto para as obras da estrada que liga o entroncamento da PB-45 ao distrito de Inhauá. A solenidade ocorre no ginásio da Escola Municipal de Ensino Fundamental Luiz Joaquim dos Santos. Também Efraim Filho esteve aí no Cariri conversando com o prefeito, né, tentando aí mais apoio e conseguir mais um apoio aí. Também no Cariri paraibano, tentando aí ampliar o seu leque de apoio à sua pré-candidatura, Efraim Filho. Então está aí, alguns que já se declaram pré-candidatos ao governo do estado da Paraíba, estão aí rodando o mundo buscando apoios, tanto na região do litoral, quanto Curimataú, Cariri Sertão. Os caras estão aí rodando aí, tentando mais apoios, porque tudo indica que será aí uma eleição bastante disputada, muito disputada mesmo. E será um jogo aí, um triângulo, que não é um triângulo amoroso, mas um triângulo político. E quem conseguir pelo menos, além da sua ponta no triângulo, conseguir o outro ponto, a outra ponta do triângulo, vai vencer as eleições. Preste bem atenção, gente. Preste bem atenção. Em todas as que foram feitas aí, Luciano, as pesquisas, minha memória está falhando, mas voltou agora. Deu uma pane. Mas as pesquisas que foram feitas, preste bem atenção para você entender como é a política. As pesquisas que foram feitas, uma hora dá o Cícero Lucena na frente, outra hora dá o Lucas Ribeiro à frente. Mas o que não se pode esquecer é que tem um terceiro candidato muito forte também. Se chama Efraim Filho. É. Se um candidato tem 30% e poucos, o outro tem 20% e poucos e o outro tem 19%, vamos dizer assim, não são números oficiais, é o que estou dizendo aqui. Estou fazendo aqui um simbolismo, uma comparação. Se um tem 34%, outro tem 28% e o outro tem 19%, vamos dizer assim, três candidatos. Você acha que aquele 19 não vai impactar em um provável segundo turno? É claro que vai impactar. É esse 19 que vai dar a vitória ao próximo governador da Paraíba ou a continuidade do governador da Paraíba. Esse 19. Ou esse 19 pode ter o apoio de quem está lá na frente e acabar perdendo no primeiro turno. Aquele que ficou em segundo lugar ele pode granjear. Então é muito importante prestar atenção nisso. Tem muita gente que está só olhando para dois pré-candidatos, mas tem um terceiro aí muito forte. E se ele não chegar lá, porque pode chegar também, ninguém conhece, o povo é quem sabe, mas pode chegar também. E se não chegar, para quem vai ser esse apoio? Quem ele vai apoiar? Se não chegar lá, que pode chegar também.
9: É.
10: Mas e se não chegar lá, quem ele vai apoiar?
9: Muitas vezes a eleição ela polariza em dois candidatos, né? Lucas e Ciro. Só que, por exemplo, aqui na Paraíba.
10: Efraim também.
9: Nós temos seis candidatos na Paraíba. Seis.
10: Exato.
9: Candidatos, tá
10: são
9: vendo?
10: Seis.
9: São seis candidatos. E muitas vezes a gente esquece. Quer dizer, todos têm chance.
10: É, todos têm.
9: Todos têm chance, porque muitas vezes se polariza, bota assim pesquisa.
10: É, as pesquisas.
9: Fulano tá na frente, depois Cicrano tá na frente.
10: É.
9: Né? Aí fica sempre entre os dois. Como se os outros não existissem.
10: Não existissem, é. Eu tô falando segundo as pesquisas.
9: Não existissem.
10: As pesquisas,
9: né?
10: Aí.
9: É, verdade. Tô
10: falando segundo as pesquisas, mas ninguém sabe.
9: Porque
10: é quem sabe. Os eleitores é quem sabe.
9: Os eleitores é quem sabe.
10: É.
9: Por exemplo, a gente não pode menosprezar, por exemplo, a questão do Efraim, que tá aí fazendo a sua campanha.
10: Exatamente.
9: E que tem o apoio da direita aqui. Exatamente. No estado da Paraíba.
10: Exatamente.
9: E você acha que a direita é fraca aqui no estado da Paraíba? Não tem votos?
10: É complicado, né? Viu, gente?
9: Tá com apoio aqui mesmo, tá, Peruá? É, por exemplo, tem um grupo que, claro, que apoia o Lucas Ribeiro. Tem um grupo que apoia Cícero Lucena, né? Mas também tem um grupo que apoia o Efraim. E que vai votar no Efraim.
10: Tem.
9: Entendeu?
10: Exato.
9: E são muitos. São muitas pessoas. Quer dizer, mas faz a diferença.
10: Exato.
9: Entendeu? Que as pesquisas deveriam ser mais justas. As pesquisas, gente, ela até tenta assim manipular. Então, eu vou votar.
10: Excluindo
9: os outros candidatos.
10: Tem que botar o número dos outros candidatos também.
9: Exato. E tem que fazer uma pesquisa geral. Se fizer uma pesquisa em João Pessoa, claro que o Cícero dispara.
10: Ou
9: se
10: não.
9: Fizer, ou não, né, também. Mas se fizer uma pesquisa em Campinas, claro que o Lucas vai estar na frente ou não.
10: Ou não.
9: Porque é a terra dele. Se bem que a Efraim lá tem muito
10: também,
9: voto.
10: Também, por isso que eu disse ou não.
9: Pois tá. É, não brinque não, a gente não deve subestimar. Muitas vezes, por exemplo, a gente vem para o país, o Lula ou Flávio, não sei o quê, papá. Só que tem outros candidatos também.
10: Tem outros.
9: Né? Nem todo mundo é de esquerda, nem todo mundo é de direita.
10: Exatamente.
9: Tem gente que é, ou simpatiza para um lado, mas não é fanático. Tem os fanáticos de um lado e do outro.
10: Exatamente.
9: Né? O lunático.
10: Eu já estou decidido. Eu
9: mas
10: vou
9: tem
10: estar
9: gente,
10: no cabelo branco,
9: tem
10: caiado.
9: Tem gente que escolhe outras opções.
10: O caiado,
9: entendeu?
10: Eu vou votar nele.
9: Entendeu? Então,
10: eu não escondo de ninguém.
9: A gente tem que, as pesquisas têm que ser mais claras, né? Mais bem objetivas e colocar todo mundo como tem chance. Porque a partir do momento que se coloca o nome, então não tem chance.
10: Exatamente.
9: Tá lá.
10: São pré-candidatos.
9: São
10: todos.
9: Pré-candidatos.
10: Não é só um ou dois, são todos os pré-candidatos.
9: São todos os pré-candidatos.
10: Exatamente.
9: Né? Inclusive eu estava vendo esse debate ontem num dos jornais aqui no estado, né? Que colocava os seis candidatos.
10: Exato. Aí sim.
9: Colocava os seis candidatos lá na avaliação dos seis.
10: Avaliação dos seis candidatos.
9: Não é avaliação de dois, né? De dois.
10: Exatamente.
9: Candidatos. É avaliação dos seis. Que é isso que é a população, para dar opção, porque é isso.
10: Exatamente.
9: Que é democracia. Tem seis candidatos, eu vou escolher quem eu quero.
10: É.
9: Né?
10: Agora, segundo essas pesquisas que estão saindo por aí, com três, por isso que eu falei de três, que segundo as pesquisas que saem aí, só de três, faltam os outros três, nessas, aí ficam alternando liderança.
9: Ficam alternando, né?
10: E o terceiro fica chegando muito próximo ali. Nessas que botam aí de três candidatos. Então é muito importante considerar isso. Por quê? Porque se o cara que está em terceiro, pode ser qualquer um, Lucas ou Cícero ou Efraim ou os outros três candidatos, depois vamos pegar o nome desses outros três também. Se quem tiver em terceiro, gente, vai ser com certeza o voto de Minerva, que vai botar o cara na cadeira de governador.
9: Uhum.
10: Vai ser o terceiro colocado. Quem quer que seja o terceiro colocado é o cara que, se conseguirem o apoio dele, vai sentar na cadeira de governador. A verdade é essa. Nua e crua, essa é a minha opinião. Podem ter outras opiniões aí, adversas. Pode ter outras opiniões aí em oposição a essa minha, não tem problema. Mas na minha opinião é esse. O terceiro colocado, quem conseguiu apoio dele no segundo turno, se houver segundo turno, que eu não sei. Se houver, aí, rapaz, vai pesar para um lado aí a balança. Então, muito importante a gente entender isso. E o Luciano trouxe algo muito importante hoje, a gente tem que prestar atenção, é a questão dos outros candidatos, nosso pré-candidato. Não só tem três pré-candidatos, e muito menos dois. Temos seis pré-candidatos. Por isso nós vamos até fazer justiça, não é, Luciano? Vamos procurar o nome dos seis aí.
9: Oh,
10: já tem
9: aqui,
10: aí?
9: Temos
10: pronto.
9: Aqui, né?
10: O nome dos seis pré-candidatos.
9: Vamos lá, nós temos aqui.
10: Por enquanto,
9: né,
10: pode aparecer mais.
9: Cícero Lucena, do MDB. Nós temos aqui. Não, vamos lá. Vou voltar aqui. Cadê aqui o Lucas, né?
10: Volta a fita.
9: Vou voltar aqui um pouquinho, né? Olha só. Né? É isso mesmo. Tá aqui, tá em ordem alfabética, né? Sim. Cícero Lucena, do MDB.
10: Muito bem.
9: Nós temos aqui o Efraim Filho, do União Brasil.
10: Muito bem.
9: Nós temos aqui também o Lucas Ribeiro, do PP.
10: Muito bem.
9: Vamos lá.
10: Isso.
9: Nós temos aqui também, né, o Lúcio Flávio, do PSOL.
10: PSOL, Lúcio Flávio.
9: Temos, são quatro, né? São quatro candidatos.
10: Quatro?
9: Tem quatro.
10: Só esses quatro aí?
9: Só tem quatro, isso mesmo.
10: Pronto,
9: tem
10: aqui o Lúcio.
9: O PSOL,
10: o
9: né?
10: Lúcio é que a gente não tava falando, né? Porque sempre pesquisas, muito... As pesquisas, muitas delas, tiram até o Efraim, bota só dois.
9: É.
10: Mas tá errado. Tem que ser os quatro aí.
9: Tem que ser os quatro.
10: Devem ser avaliados, devem ser postos os nomes dos quatro. São quatro?
9: Você fala, um negócio bem interessante, porque assim, a questão do terceiro, por exemplo, o Efraim, não é o terceiro que todos se encontram de chegar, mas é uma forma de falar.
10: Qualquer um
9: que
10: tiver em terceiro.
9: O terceiro, quem tiver em terceiro, ele decide muito a eleição, porque assim, tanto quem está em primeiro nas pesquisas não vence direto, como quem está em segundo não vai vencer direto.
10: Não vai não.
9: Vai precisar do apoio desse que está ali, para chegar lá.
10: Exatamente.
9: Né? Vai precisar do apoio do terceiro, daquele que ficou em terceiro lugar para chegar. E também do segundo, caso haja necessidade, né?
10: Agora, se o terceiro colocado na eleição, terceiro colocado, ele não queira apoiar ninguém,
9: sim,
10: aí a briga tá
9: feia. Aí a briga tá feia.
10: Com quem for aí primeiro e segundo.
9: Exatamente.
10: No segundo turno. Agora, se o terceiro colocado, pode ser qualquer um, até eu, que eu tô pensando em me candidatar também para governador. Até eu, na terceira colocação, esse, se conseguir, se qualquer um dos outros dois conseguirem o apoio desse cara, ei, rapaz.
9: Exemplo, aí, você pega a eleição passada.
10: Aí é pesado, hein?
9: A eleição do presidente, que pesou também para a vitória de Lula, foi porque ele teve o apoio dos outros ex-presidenciais, com exceção só de Bolsonaro, mas dos demais.
10: Todos os outros apoiaram ele.
9: Todos os outros apoiaram ele.
10: Exatamente.
9: Todos. Apoiaram ele, porque se cada...
10: Com exceção do Bolsonaro.
9: Se todos eles disseram assim, não vamos apoiar, ficaria uma briga entre os dois.
10: Exatamente.
9: Né?
10: Mas
9: aí todos
10: os
9: eles
10: outros
9: vieram apoiar, todos.
10: Pularam pro Lula.
9: Né? Todos eles.
10: Aqui,
9: inclusive, alguns são ministros, né?
10: Tem alguns
9: aí que são ministros.
10: Muitos,
9: né?
10: Muitos. Só a Marina e a outra do MDB, como
9: é
10: o nome dela?
9: A Tabata, né? Como é o nome?
10: Tabata Amaral? Não.
9: Não,
10: rapaz, é a outra.
9: É a outra lá.
10: Outra. Aqui, esqueci até o nome dela.
9: Que pegou pesado nos debates, né? Pessoal, aqui assim, eita. Acabou a candidatura dela. nem concorra mais.
10: E aqui na Paraíba, você viu também, lá em João Pessoa, aqui na Paraíba, também, aqui na Paraíba, teve aquela disputa também, que um terceiro colocado não quis apoiar também, né?
9: Foi.
10: Não quis apoiar. A disputa de um dos dois, não quis apoiar. Disse assim, não, vou ficar.
9: Nilvan Ferreira, né?
10: Ele não quis apoiar nenhum.
9: Não apoiou nenhum dos dois.
10: Aí a briga foi entre os outros dois lá e tal. E aí João ganhou. Mas se o terceiro colocado, gente, ele tem muita força. Um terceiro colocado que tem muito voto. Eu não falo de um terceiro colocado que tem dois votos. É um terceiro colocado. Que o cara tem, vamos dizer aqui, um tem 34, outro tem 28, outro tem 19, quase 20. Rapaz, se ele se une com um cara que tem 28, aí. Se ele se une com um cara que tem 34, aí pronto.
9: É
10: complicado, não é? Mas é matemática pura, é aritmética. Que o negócio é assim.
9: Agora, negócio ruim que entrou na política é essa questão de facções. Eu
10: fico a política.
9: E aí isso tem gerado muitos escândalos, né?
10: Os chefes do tráfico, né, no Brasil relataram isso.
9: É, relataram. Confessaram. Isso aí, né, a gente que está dizendo.
10: Não, foi em reportagem, entendeu? Mesmo. Nós estamos na política há muitos anos.
9: Na política há muitos anos.
10: No judiciário, no legislativo, nós estamos lá há muitos anos. Vocês só estão se incomodando agora? Foi o cara falou.
9: Foi? Exatamente.
10: O chefe lá falou. Então,
9: entendeu? E é isso que tem que tirar, né?
10: Tem que arrancar.
9: Cacete no pau. Vamos dizer assim, tem que arrancar esse mal de dentro da política.
10: É um sistema aí de organização criminosa terrível no meio.
9: É.
10: Tem que ser arrancado, extirpado, eliminado. Isso não pode acontecer. Porque o eleitor, ele tem que votar consciente. E o voto pertence a individual, pertence ao povo. Não pertence a organização criminosa nenhuma.
9: É, nem a organização, nem a grupo nenhum.
10: Público. Exatamente.
9: É, o voto é livre.
10: É livre.
9: É livre. Você vota em quem você quiser.
10: Grupo se forma lá de candidato com seus apoiadores e tal. Aquele é o grupo. Mas o povo mesmo, esse negócio, tá de grupo nenhum não. O povo vota em quem quiser.
9: Exatamente. O povo escolhe aí os seus
10: voto
9: candidatos.
10: Voto é individual.
9: Voto é individual. É livre. Porque, como a gente sempre diz assim, lá na urna, gente, às vezes é só pressão, mas lá na urna é só você e a urna.
10: Exatamente.
9: Não tem ninguém lá. Lá na urna não tem uma câmera ali filmando.
10: Não, nem pode.
9: Nem pode. Entendeu? Nem pode.
10: Mas lá
9: e aí eu acho, para acabar com toda essa celeuma nessas eleições... eu apoio com certeza a questão do voto impresso. Acho que deveria ter nas eleições para garantir. Ah, mas.
10: Quanto mais segurança, melhor.
9: Por mais que especialista é esse, quer seguro, quer isso, quer aquilo, mas para garantir ainda mais a segurança, deveria ter o voto impresso. Imprimir lá.
10: Você compra, faz uma feira, entendeu? Num comércio. Vem impresso ali, você comprou para mostrar que realmente tá ali.
9: Exato, para mostrar que realmente tá ali o que você comprou.
10: Exato, tá aqui, ó. E tudo que você comprou e pagou tá aqui. E por que não tem no voto?
9: Por que não tem no voto?
10: Tem que ter, isso é normal de ter.
9: Inclusive,
10: quem é contra hoje era a favor antes. E agora não quer ser mais.
9: E agora não quer ser
10: mudar
9: mais,
10: de opinião, não sei. Mas quanto mais segurança, melhor. A verdade é essa, tem que ser dita. Quanto mais segurança, melhor.
9: Quanto mais segurança, melhor.
10: E se você vai no posto de combustível, compra um litro de gasolina, você pede o papelzinho, me dê aí. Deixa eu ver se tá aqui mesmo. Tá, olha, é tantos reais aqui. Então tá bom. Você me cobrou quanto? 7. Aqui no papel tem 7, então tá certo, vamos embora. E por que que uma coisa tão importante... E vai botar gente que vai determinar as rédeas do país, vai pegar as rédeas do país, vai determinar leis no nosso país, vai mexer com a gente, com o nosso salário, vai mexer com tudo. E o cara não tem uma prova sequer na mão, não tem uma merda de um papel na mão pra dizer, aqui, tá aqui, ó, votei mesmo, aqui, ó, tá aqui, olha aqui meu voto aqui, graças a Deus, ó, tá bom aqui, o voto impresso, tá aqui. Não tem. Não tem. Aí é crime desconfiar disso? Não. Querer mais segurança é crime? Não. Querer mais segurança não é crime. De jeito nenhum. Só na cabeça que é maluco.
9: É verdade, né? 8:22
10: Ou quem se finge de maluco.
9: 8:22, Dona Maria da Júlia chegando por aqui. Deixa eu ver aqui.
11: Bom dia, meu amigo Luciano Silva. E um bom dia para meu amigo Cândido Sampaio.
10: Bom dia!
11: E um abraço para meu amigo Luciano Silva.
9: Um abraço!
11: E um abraço para o meu amigo Cândido Sampaio também.
10: Um abraço, muito obrigado.
11: E um abraço para minha amiga Maura.
9: Ei.
11: Um abraço também para minha amiga Dona Miriam.
9: Dona Miriam.
11: Um abraço para minha amiga Fátima, esposa do meu amigo Luciano Silva. E um bom dia, um abraço para minha amiga Dona Marisa, esposa do seu Zé Camilo. E um bom dia também para seu Abdi, Dona Zequinha. E um bom dia para todos. Para todos os ouvintes, né? O Jornal Interativo. Para todo que nos escuta. Um bom dia. Aqui quem fala é Maria das Dores
10: Pereira. Maria das Dores Pereira, seja bem-vinda ao nosso programa. Muito obrigado.
9: Seja bem-vindo, viu, dona Maria das Dores Pereira, né, participando aqui com a gente, é ouvinte assídua, né, aqui do pancadão de audiência. A gente só tem a agradecer aí o carinho, agradecer a audiência conferida aqui ao pancadão.
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0: no Centrão da Paraíba, são 8h30.
1: Pois é, gente, pontualmente 8 horas e 30 minutos, né? Já estamos de volta aqui com um pancadão de audiência, também no oferecimento aqui do Mercadinho Mais Você, aqui na Cícero de Farias, onde você encontra um amplo sortimento, variedades, utilidades, tudo para o seu dia a dia, inclusive você encontra aqui no Mercadinho Mais Você, e o preço que é baixo, gente, o preço é baixo de verdade, tá certo? 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É você interagindo aqui com o pancadão, né? Então vai interagindo, manda o seu áudio, participa, interage, meu filho, interage aqui nessa última meia hora aqui do pancadão de audiência. Enquanto a gente vai girando aqui, trazendo mais informações Brasil afora.
0: Olha, gente, estamos acompanhando todas as informações. Aconteceu algo tão feio, gente, tão horroroso, aqui no estado da Paraíba. Um homem de 42 anos, ele foi preso, suspeito de matar o próprio pai a facadas, em São João do Rio do Peixe, no sertão paraibano. A prisão foi confirmada pela Polícia Militar. Segundo a PM, moradores acionaram a corporação após encontrarem um corpo caído em uma calçada, em uma rua da cidade. A vítima foi identificada como José Braga, de 72 anos. Ainda de acordo com a polícia, após a chegada da equipe ao local, testemunhas relataram ter visto o suspeito circulando pela região com uma faca. Câmeras de segurança também registraram o homem andando com o objeto apontado como arma do crime. A PM informou que moradores relataram a existência de um histórico de conflitos entre pai e filho. Testemunhas também disseram que o suspeito teria passado recentemente por uma internação

deve passar por audiência de custódia. O cara matar o próprio pai, não era para ter nem custódia de nada. Tem que ir logo para a cadeia mesmo. Esses crimes estão cada vez mais recorrentes. Os crimes de trânsito também, cada vez mais recorrentes. Os assassinos que estão nos volantes e nas motos aí, que são tidos como nada. Matam 4, 5, fica por isso mesmo. E essa, olha, muita gente que diz, a arma é, tem não sei quem foi pego com 22, com 38. Tudo é arma, gente, na mão de quem é perverso. Tudo é arma. Aqui uma faca, olha, uma arma branca, uma faca. Uma faca peixeira. Ele estava tão consciente, saiu da clínica, não sei o quê, porque não sei o quê. Ele estava tão consciente, tão perverso, que estava tão mal intencionado em matar o próprio pai, que acertou no peito do pai com a faca. Não foi só nas costas. Acertou no peito, no coração. O cara queria matar mesmo. Vai dizer que um cara desse estava com surto psicótico. Um cara desse estava doido, estava loucão. Estava... Quem é que não sabe que se usar droga vai ficar loucão, doidão? Quem é que não sabe disso? Uma criança sabe disso. Todo mundo sabe, já ouviu falar. Mas aí a gente vê mais um acontecimento. O cara tinha intenção de matar mesmo, acertou no peito do pai. E antes, quando não conseguia alcançar, era acertando nas costas do pai, mas... Ele disse, eu vou matar mesmo. E acertou no coração do pai. É um cara perverso mesmo. Cara desse está livre por quê? Porque o sistema funciona assim. Mate um, fica livre. Mate dois, fica livre. Mate três, fica quase livre. Mate 10, sai daqui a pouco. E mudando de não mudando totalmente o assunto, mas mesclando os assuntos, do mesmo jeito, tudo é arma. Uma pedra é uma arma, uma tesoura é uma arma, uma faca é uma arma, não é só revólver, não. Então muitas vezes se preocupam com armas, com revólver, dizendo, o revólver é uma arma, o carro é uma arma muito mais perigosa do que o revólver. E é uma arma muito melhor para ser usada por um assassino, que ele mata 5 de uma vez. E a justiça diz que ele não teve intenção de matar, foi um acidente. Pronto. Daí por diante o cara está praticamente livre. Pode responder até em liberdade, pode pagar umas feirinhas. É isso que acontece em nosso país. Não tem arma mais poderosa em nosso país do que um carro, principalmente carro e moto. Não tem. Porque o cara mal intencionado, o cara disse, eu vou entrar na contramão mesmo. E bate em outro carro, fica livre. Matou 5, 6, 10, não importa. Foi um acidente. Não teve intenção de matar. Mas se o cara entra na contramão, por que que não teve intenção de matar? Ele não sabe que na contramão vai bater em alguém? Sabe. Então ele tem intenção de matar, sim. Mas é isso que acontece em nosso país, infelizmente. E o pior, foi declarado pela justiça que aquele fuzil que está na mão do traficante diz que é acessório de trabalho. Rapaz, é sacanagem. Estão só brincando com a gente e a gente está lá acompanhando a brincadeira que estão fazendo. Leis mais firmes nesse país para quem tira vidas. Pode ser qualquer coisa. Não importa a arma. Se é carro, se é moto, se é revólver, se é faca, punhal, tesoura, pedra, pedaço de pau. Tudo é arma. E a mais perigosa é o carro.

0: pois já matou mais pessoas do que as guerras que estão lá fora. São milhões de mortos. Mas a pessoa acha que é só lá fora que tem guerra. Nós estamos vivendo uma guerra nas pistas. Não para de ter aí mortes. Agora se transformou em Estrada da Morte aí, de Santa Luzia à Soledade. Estrada da Morte. Morrendo direto agora. Ninguém é preso. Ninguém é preso. Mata, acabou, pronto. Quem perdeu foi quem morreu. Vários acidentes. Poderiam ser evitados. Acidente não, entre aspas. Mas tem gente que é ruim mesmo. Tem gente que é perverso mesmo. Tem gente que diz, eu vou mesmo. Eu vou para ali, vou para lá. Eu vou, tem uma curva ali. Eu vou entrar ali, ó. Tem uma curva ali, eu vou ultrapassar nessa curva aí. Aí vem um outro carro do outro lado, ou uma moto, ou alguém. Aí o cara mata, pronto, fica por isso mesmo. Às vezes é em uma reta. Ele vê, não dá tempo, mas ele, né, eu vou aqui, nem que eu pise firme aqui, mas eu vou passar. Ah, mas pode matar alguém lá na frente, não estou nem aí, vou passar. E passa mesmo, e mata. Mata mais do que nas guerras. Está aí os fatos e contra fatos no argumento. Está aí os números. Olha lá os números de pessoas mortas no nosso país, no trânsito. As guerras perdem feio. Mas o que foi feito para resolver? Nada. O que é feito para resolver isso? Para condenar esses bandidos? Nada. Continua a mesma coisa. Que tristeza, não é? Nosso país não resolve nada. Fala de lei, fala não sei de quê, não resolve nada. Está aí uma luta para maioridade penal ser reduzida. Uma luta, uma briga, gente esperneando, gente puxando os cabelos. Tem países que é 12 anos. Tem países que é 14. Aqui nós estamos botando 16. Já um homem, uma mulher feito já, que vota, que bota a gente no poder e tira. Mas aí, aquela confusão, aquela zoada, aquele protocolo, e não se resolve. É triste isso, ver no nosso Brasil que as coisas boas ficam emperradas, eles emperram, trancam as portas e não deixam avançar. Tem que deixar avançar. Porque senão eles não vão ter moral nenhuma para ter voto nenhum. Isso é fini, como diz o povo.
1: Pois é, são agora 8 horas e 41 minutos, né? 8h41. Os telefones aqui nos nossos canais aqui de interação continuam liberadíssimos aqui para a sua interação aqui com a gente, tá certo? No pancadão de audiência, lembrando a você, né, Rádio Ouvinte, que nos acompanha, né, sempre para próximo sábado tem o programa Frente a Frente, tá certo? O programa Frente a Frente lá na Rádio Web Assunção, tá certo? Terá as atrações, né? Estaremos lá conversando com populares, né, tá certo? Que em breve a gente vai divulgar aqui quem serão os nossos entrevistados, esperando aqui a comissão, a direção lá nos passar, né, quem será os nossos entrevistados, né. A partir de hoje começa os festejos juninos, né, lembrando que o município de Taperuá, as repartições, né, várias repartições não funcionarão, digamos assim, amanhã e sexta-feira, né, no ponto facultativo, tá certo, será ponto facultativo aqui no município em virtude dos festejos juninos, né, que começa hoje, a abertura será hoje, né, e hoje estará se apresentando, né, o padre Fabrício, né, que volta ao município de Taperuá depois de muito tempo, voltando aí ao município de Taperuá para um evento público, né, e promete, inclusive recorde de público, né, no São João aqui de Taperuá, tá certo? É uma das atrações que vai levar muita gente lá à praça principal. Então, hoje à noite, né, a abertura a partir das 7 horas da noite com o padre Fabrício. E aí a programação segue até o próximo sábado, né, só. E lembrando também, né, que há restrições de público, mas é importante também, gente, terminou a festa, porque, assim, termina a festa, e é importante que o sistema de segurança faça isso. Termina a festa, muitas pessoas ficam pela rua, né, ali com som nas ruas, incomodando as pessoas às vezes, que estão dormindo, que vão trabalhar, porque nem todo mundo tem ponto facultativo, não. Isso aí, ponto facultativo é para os funcionários públicos, né, da prefeitura. Nem todo mundo tem ponto facultativo, não. Tem gente que vai trabalhar amanhã, vai trabalhar na sexta, vai trabalhar no sábado, tá certo? Então, assim, respeitar.
0: E nem para todos, né, os servidores.
1: E nem para todos os servidores,
0: quem
1: não.
0: Quem é plantonista vai continuar a mesma
1: vai
0: coisa.
1: Vai continuar
0: ponto facultativo nenhum.
1: Né, não tem ponto facultativo, não. Então, assim, é importante que o policiamento, né, direcione essas pessoas, tendo uma festa, para casa, tá certo? Que muita gente fica, às vezes, nas ruas, chega na sua casa, liga o som alto, né, incomodando quem está descansando, tá certo? É importante que haja segurança também em toda a cidade, porque nem todo mundo vai para a praça de evento. Tem muita gente que fica em casa, né? Nem todo mundo gosta de festa. Eu mesmo não gosto, eu prefiro ficar em casa, né? Então muita gente fica em casa. Então, assim, a segurança também para essas pessoas, né, que vão ficar na sua casa, tranquilidade, né? Eu estava vendo uma operação. Me fala aqui o estado, rapaz, que o delegado saiu às ruas com a polícia, apreendendo muitos paredões, né, perturbação pública, e até teve gente que não gostava, né, dessas ações, mas é isso que tem que acontecer, porque, assim, tem gente que insiste. Gente, você tem um som, eu tenho um som no meu carro, mas o som é ligado pra mim, não é pra rua inteira ouvir, não é pra todo mundo ouvir, né, tem som, e é alto, se eu quiser. Mas não é pra eu andar mostrando pra todo mundo que eu tenho som. Só é pra mim ouvir.
0: Tem gente que quer obrigar os outros a ouvir.
1: Tem gente que quer obrigar os outros a ouvir. Bota lá e...
0: Bota um fone.
1: Né?
0: Bota um estronda no ouvido. Isso. Bota arregaçando no ouvido.
1: Estando pra você. Ninguém é obrigado a ouvir sua música.
0: Bota,
1: né,
0: um fone.
1: Se bem que hoje não tem música, não. Né? Tem umas batidas por aí. Tá certo? Que chamam de música.
0: Que incomoda, né, demais.
1: Incomoda, hein? Incomoda.
0: Um tempo desse, um cara... Botou um som assim, quase de frente da minha casa, rapaz. Começou de meio-dia e foi até umas, vamos dizer, não sei se foi até umas 19, 18 horas. Mas, rapaz, é que aqui a gente vai pedir a quem? Um socorro. Porque Secretaria de Meio Ambiente não cuida só do solo, não, hein? Secretaria de Meio Ambiente cuida dessa poluição sonora também.
1: Isso a qualquer hora.
0: Pode apreender.
1: É a qualquer hora, porque tem.
0: Qualquer hora, não, tem muita
1: só
0: gente.
1: Só depois
0: tem
1: de 10 horas.
0: É, né? Isso é ilusão.
1: É ilusão. Não, é, não, é qualquer hora.
0: Não, tem o medidorzinho, se você ultrapassar uma altura exorbitante, que todo mundo sabe qual é a altura.
1: Isso.
0: Então você pode ser apreendido o seu material. Com certeza. Até a Polícia Militar pode levar, tranquilo. Você está perturbando os outros. Então, gente, é muito ruim. Isso dá confusão também. Eles pegam uma pessoa estressada, e aí acaba em discussão, briga,
1: discussão,
0: confusão. Pode sair tiro, facada, canela, chute na canela, dedo no zóio. Porque tem gente que é chato, rapaz. Assim, tem gente que... Não, eu quero ouvir a música e vou arregaçar no ouvido dos vizinhos tudinho também. Se quiser... Tem som que tá no canto aqui, ouve lá no fim do outro bairro. E quer que o cara fique tranquilo, sossegado. Não, aguenta aí, aguenta aí. Dá errado. Aguenta aí, não, senhor. Ele pode denunciar e o seu material ser levado, ser apreendido. E se você se zangar e o vizinho também se zangar, vai ter troca de cacete, de pau, de tudo que você imaginar. Então, não é melhor viver em paz? Porque a festa tem um local.
1: Tem
0: da
1: local,
0: festa.
1: Exatamente.
0: Tem festa ali? Regaça na festa, dança até 3 horas da manhã, cancela, quebra os ossos, regaça. Agora
1: vai
0: quer
1: lá,
0: ir, aí
1: vai
0: quer
1: lá.
0: Ir 3 horas da manhã pra rua onde
1: pra rua.
0: O povo tá dormindo. O povo que trabalhou o dia todo não tá dormindo. Ou trabalhou à noite, quer descansar na outra noite, não consegue.
1: É.
0: Quando é no dia todo. Tem gente que fica o dia todinho com som.
1: Com som,
0: estourando tudo o dia inteiro.
1: É verdade.
0: Tá errado. Se o vizinho te denunciar, vai levar, vai ser apreendido.
1: Você só vai ser apreendido.
0: Vai ser apreendido.
1: Verdade, né?
0: E o que vai ter de polícia aí no meio do mundo aqui dentro? E você fizer isso e o vizinho denunciar, ele leva mesmo, e com razão. E não adianta nem se zangar, porque você tá errado.
1: É verdade, né? São 8 horas e 47 minutos. Inclusive, né, gente, né, nesses festejos juninos existem as recomendações do Ministério Público com relação à questão proibição das fogueiras e a questão também que é lei já estadual, que é lei já que está valendo para todo o estado. Inclusive, gente...
0: Dos fogos com estampido.
1: Dos fogos com estampido. Inclusive, está uma campanha, né, as mídias estão fazendo uma campanha, os meios de comunicação fazendo campanha. Está vendo alguns vídeos, você não sabe, você não imagina, você que solta fogos, você não imagina a dor e o sofrimento que passa quem tem um filho com autismo. Você não imagina o que os animais, muitas vezes, eles passam. Outro dia eu passava em uma das ruas, até mesmo, gente, não só nos festejos juninos, também a questão das religiões. Acho que padres, por exemplo, nós vamos fazer um evento aqui, a nossa igreja vai fazer um evento aqui 10 dias, você vai ver se você vai ouvir alguns fogos. Vamos fazer 10 dias, né? A igreja ali do pastor Fabiano vai fazer aniversário de sábado. Você vai ver se você escuta um fogos. Que é uma das coisas que os líderes religiosos têm que ensinar. Tá certo? Porque não adianta você estar lá ao pé dele, seja do padre, do pastor, de quem for, e você, digamos assim, agredir, né? Digamos assim, um autista, um animal. Né, mexer com a sensibilidade. Estava vendo alguns vídeos que é chocante, gente. O quanto isso afeta os animais. O quanto... É bonito. Ah, Luciano, mas é bonito. Que bonito, cara. Que bonito, prejudicando a vida dos outros. É bonito. Né? Então, assim, vamos ter a prudência. Acho que deveria o Ministério Público fazer uma fiscalização diretamente em quem vende esses fogos. Né? Diretamente no ponto onde vende. Porque... Né? O fogos, ele é bonito também, o brilho dele, não é o barulho, é o brilho, tá certo? E aí, existe hoje, o que tem nascido, gente, hoje assim, acho que hoje em dia, assim, é raro a gente ver uma criança nascer hoje, nos dias atuais, hoje, normal. Sempre ela vai ter o quê? Um TDAH ou um autismo. Você pode olhar, pega aqui na nossa criança, pega aqui no nosso município. Hoje é raro nascer uma criança normal. Sempre ela vai ter um desses fatores. Ou ela vai ter TDAH, ou ela vai ter o autismo. Né? E aí, essas pessoas... Eu lembro uma cena que me chocava. Por exemplo, lá, o meu filho ele tem autismo, meu filho mais velho, mas é num grau leve. Mas mesmo assim, um dia à noite, de madrugada ele me chamava e tem um relógio lá no vizinho, aquele relógio, né, aquele que faz, que tem assim aquela hastezinha que faz um barulhinho, né, de hora em hora ele faz aquele barulhinho, incomodou ele um barulhinho, pra você ver. E agora você imagine um fogo de artifício, você não imagina esses barulhos, o quanto faz mal pra essas crianças, pra esses jovens, que pode ser bonito pra você, que é religioso, para você que vai comemorar o seu santo e vai soltar o barulho. Mas para o animal, o cachorro, você não imagina. Gente, outro dia eu vi um cachorro, ele passava disparado procurando um lugar para se esconder. Ele passou numa velocidade tão grande, né? Tão grande que ele procurando um lugar para se esconder. Eles começam a se tremer. Sabe? Começam a passar mal. As crianças que têm autismo, gente, começam a chorar, a gritar. Porque não suportam. Mas muitas vezes a gente tem que manter tradição. Tem a tradição, não precisa disso. Ó, lá, a festa é bonita já. Só por si só, não precisa de fogos não. A festa já é bonita, bem decorada, colorida. Gente, você vai ali no local da festa que a prefeitura fez. Todo aquele local ali, da rua 15 de novembro. Tudo enfeitado, tudo bonito. Gente, precisa de fogos pra quê? Diga aí. Precisa de fogos pra quê? Ah, vou comemorar a vitória do Brasil, vou soltar os fogos. Precisa de fogos para quê? Comemora com a sua família, com os amigos, né? Não precisa disso. A gente está vivendo tempo, né? Que a gente vive um desamor ao próximo. E muitas dessas pessoas são religiosas. São religiosas. Você vai ver, nós vamos fazer aqui 10 dias de impactar essa cidade. 10 dias que a igreja congregacional vai fazer a partir de sábado. Você vai ver se você vai ouvir um fogos por nossa parte. As igrejas evangélicas, elas fazem eventos. Você vai ver, você escuta um fogos dela? Não escuta, sabe por quê? Porque a gente tem essa consciência de amor ao próximo. Quando você solta fogos, você está incomodando quem tem autismo. Você está incomodando o animal. Quando você acende uma fogueira, você está prejudicando a saúde das pessoas. Não é só uma tradição, não. Você está prejudicando as pessoas. A sua própria saúde, aliás, que você está perto. E também da população. Né? Quando você queima lixo, você está prejudicando a saúde da população. E é isso que é tempo para a gente refletir, gente.

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1: Oi, bom dia!
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3: Olá, minha turma. Bom dia, com muita, muita alegria.
1: Bom dia, com muita alegria.
3: Bom dia, bom dia.
1: Bom dia,
3: com muita alegria, com muita, mas com muita alegria.
1: Bom dia.
3: Cheguei, minha turma, juntinho com você para mais uma edição do seu Estação 87. A nossa programação no ar a partir de agora é manhã boa, é manhã de quarta-feira. Por aqui cheguei e vou ficar com você comandando mais essa manhã. Até 11 tem muita coisa boa, tem os melhores ouvintes, os melhores sucessos. É, por aqui a gente fica juntinhos, coladinho, em clima de muita música boa. Tem uma estação forró, muito forró do bom pra gente dançar. Você que tá curtindo em casa, muito obrigada por abrir a porta de sua casa e me deixar estar junto com você aí nos seus afazeres. Você que acordou cedinho, já está em seu ambiente de trabalho. Um ótimo, excelente trabalho pra você, pra toda a sua equipe. Ou você aí tá viajando, trafega nossas BRs, muito obrigada por pela carona. Atenção no trânsito, vamos com cuidado, que por aqui a gente chega trazendo muita música boa e um show de alegria vai tomar conta dessa manhã.
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3: E bora agradecer, né? Sucesso Kevin com ele, Kevin Johnny. Pra você, meu bom dia.
5: Essa é pra você aí, ó.

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0: primeiríssimas de hoje aqui no Estação 87. Que sucesso, Neto Brito! É pra encher e derramar, né? É biometria!
1: Meu sobrenome só não sabe.
0: As primeiríssimas de hoje, sucesso com o Rei Vaqueiro, Unha Pintada, Amor de Jasmine. Agradecer com ele, Kevin Johnny. Às 9:16, programa Estação 87, mandando aquele abraço. Turminha boa já chegando, já movimentando. Deixa por aqui mandar um bom dia pra Mara Santos. A Mara tá mandando um abração pra sua família aqui em Itaperuá. Ela é a Zilmara, né, que mora lá em São Paulo. Deixa um abração pra Rainha, que é a avó, pra irmã, pra comadre Zileide, e ama muito vocês, hein? Tá aí, Mara, abração pra você aí em São Paulo, um mega abração pra sua família aqui na cidade de Itaperuá. Muito obrigada por sua audiência, tamo juntos, né? Fica aí até 11 da manhã e já vai compartilhando aí sem moderação. Mandar um bom dia, Eric Charles, Nivaldo Compositor, muito obrigada por sua companhia, sempre junto aqui na programação. E já tem ouvinte mandando áudio, quero ouvir sua voz.
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0: É a mensagem de texto aqui da Patrícia. Jaqueline, passa música da Márcia Felipe. Oferecer ao marido negro e a todos que estão na escuta. Valeu, abraço pra você, Patrícia. Alôzão pra o seu marido, o negro. Tamo juntos e daqui a pouquinho tem o Você Pede, Eu Toco. Tem Márcia Felipe na programação, naquele oferecimento. 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
1: Agora, 9:28, nessa comprovada de ponta a ponta. Primeiríssimo lugar em audiência, tá aí sucesso com Zé Felipe, Ruim de Coração. Música boa do ouvinte também é o som da Márcia Felipe, mais que isso, e a Rafaela Santos, né? Sucesso pra você na programação às 9:28, tem ouvinte mandando áudio, bom dia.
2: Eu lavo meio de roupa, passar o feijão ali, graças a Deus, lavo uma casa, tudo, o filho geral chega de uma pessoa, tem que fazer as coisas, mandou a Ângela, não esqueci de Ângela não, viu?
1: Alô, Ângela.
2: Maria Alice.
1: Sim.
2: Maria Thiaga. Meu filho Felipe.
1: Ok.
2: E do netinho Águia e Acha. Alice e Vinícius, viu? Gerardo e Jurandir Gouveia, viu? Bota um pozinho aí pra escutar. Boa. Não esqueça de onde não, Maria. E você esqueça de onde, você sabe, né? Eu tô aqui, bem pertinho do rádio, escutando seu programa. Valeu, tchau.
1: Fico com Deus.
2: Valeu, José. Eu vou na rua. Tá bom? Tá. Só que fico com Deus, Jesus abençoe. Bom trabalho, tchau.
1: Amém, amém. Bom trabalho pra você aí também nos seus afazeres, José. Alôzão aí pra o Geraldo, pra toda a sua família, pra todos os seus amigos. Daqui a pouquinho tem forrozinho bom pra gente curtir na programação. Aguarda aí. Tem mais um ouvinte, manda áudio, bom dia.
3: Bom dia, radialista Notaninho. Que Deus abençoe sempre você nessa caminhada,
1: amém,
3: viu,
1: Jaqueline? Amém.
3: Jaqueline, eu gostaria de ouvir uma música hoje de Japãozinho.
1: Certo.
3: Com o Davidão, oferecer a você e a todos meus amigos aqui do Barçom Zé e amigas.
1: Valeu, socorro! Vamos curtir então o Japãozinho daqui a pouquinho no próximo bloco musical. Muito obrigada, ela é ouvinte assídua aqui na programação, curtindo aqui na Abdon de Souza. E daqui a pouquinho também tem sucesso ao som do Léo Foguete, tem um sorriso de pérola.

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1: É, daqui a pouquinho tem esse sucesso, tem também música com o Telzinho. E a pergunta boba.
2: Com a pergunta boba.
1: Tem sucesso com o Japãozinho, tem muito forró, tem participação do ouvinte, muito mais. O próximo bloco musical, não sai daí, faça uma pausa rapidinho para o nosso intervalo. Daqui a pouquinho eu estarei de volta.
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0: Sucesso, mais um bloco musical no Estação Telzinho. Que pergunta boa, hein? São 9 horas e 51 minutinhos. Música do ouvinte também aqui na programação. Você curtindo, conferindo aqui o Estação 87. Bom demais ter sua companhia. Por aqui a gente vai seguindo. Você vai interagindo aqui comigo. Vai mandando áudio.
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2: Bom dia, Jaqueline.
0: Bom dia, Socorro. Bem-vinda.
2: Ei, eu queria escutar Imprevisto com o Papa.
0: Eita, essa
2: aí
0: boa.
2: Eu ofereço a você, a Damião Lima, a Bastinha Levino, a Luciana, a Kena, todo mundo aí que faz a Rádio FM de Itaperuá. Não esquecendo de Marisa, Zé Camilo, Ronaldo e Luciano, Zé Rivaldo e Uzia, Inês, a outra Inês, que é amiga minha, e a Ângela, a Adélia, a Joelma, Henrique Gordo, a Socorro de Gilberto, Damião da Árvore, Geovânia, Josélia, lá no distrito, Serato, Felipe, Fenice e Alice, não esquecendo de Sumarte Bacurau e família, de Nilda do Franco, de Diógenes, meu irmão, a Ditânia aqui no Maria Alice, de Vânia, Maísa, Mané, Andi, Arthur, essa turma boa que tá aqui ligada escutando, e a Itaperuá inteira. Tô na escuta, ligadinha, ligadinha, viu, minha filha? Às vezes eu não ligo, mas eu tô ligada. Sim, Jaqueline, Antônio do Relógio.
0: Valeu, Socorro, muito obrigada, hein? Obrigada por movimentar aqui a programação, me permitir ouvir sua voz. Meu alôzão, então, pra toda essa turma. Daqui a pouquinho vamos curtir, então, Socorro. Tem Pablo na programação, tem Imprevisto, que sucesso. Manda um alôzão aqui pra o Agnaldo, ligadinho. Muito obrigada pelo carinho. Um alôzão pra o Sebastião Bezerra, né, que tá curtindo lá em Matina, Bahia. Tem mais um ouvinte chegando, quem está comigo?
2: Bom dia,
0: Ângela.
2: Bala, tardei, mas cheguei.
0: Chegou chegando.
2: E, locutora, eu quero que você passe aí pra nós seus ouvintes, o povo que vem de fora pra prestigiar a abertura do São João,
0: com isso, é logo mais à noite.
2: O sucesso dele e do nosso cantor Everson, que vai vir aqui pra Itaperuá hoje.
0: Verdade.
2: Pra oferecer a todos que estão antenados e pra quem vai fazer a participação do show deles, tá bom?
0: Ok.
2: E manda alô também aqui pro Pedal Bike Serra do Pico, pra o Som da Superação. Enfim, para todos que estão antenados, para meus familiares e amigos, e para meus amigos e familiares que chegaram aqui em Itaperuá, tá certo? Forte abraço para você e até amanhã, se assim o Criador nos permitir, viu? Não esqueça de mandar também para a Adélia, que mandou uma luzata aí para mim, que eu tô mandando um cheiro. E se ela quiser vir me ajudar a fazer a luta daqui também, eu agradeço, viu?
0: Forte abraço. Aceito o convite, tchau, então. Tchau. Valeu, Ângela. Abração para você, todos aí na GS Turismo. Tá no batente, né, Ângela? Alôzão aí para a Josélia, lá no distrito também, curtindo. Olha, tem mais um ouvinte.
3: Bom dia, Jaqueline. Aqui é Antônio Roberto.
0: Bem-vindo, Antônio.
3: Cabedelo,
0: sim.
3: Curtindo o seu programa.
0: Maravilha.
3: Mandando um abração. Parabéns pelo seu programa, amiga. Mando também um abração para Cid e Vitinho aí em Itaperuá.
0: Certo, abraço.
3: Um especial para o Vitinho.
0: Sim.
3: E também para o mestre Zé da Gata, que hoje está em passagem de Xerém, onde vai trabalhar, e José Graciano também no Rio de Janeiro. Também para Lia, na cidade de Bacabal. Tenha um bom dia, minha amiga.
0: Valeu, bom dia pra você também, amigo. Um bom trabalho, alôzão aí pra toda a sua família e seus amigos, tá certo? Por aqui a gente vai seguindo, porque tem mais um ouvinte.
2: Bom dia, Jaqueline.
0: Bom dia, tudo bem?
2: Por favor, passa aí uma música, um louvor com o Pato Fabrício.
0: Boa!
2: É, que como todos nós sabemos que o Itaperuá hoje está em festa.
0: Estamos na expectativa.
2: Vamos receber o nosso querido Padre.
0: De volta, né?
2: Ofereço a todos que estão ouvindo. Ofereço a Iana, a Isaac, a Camila e a Socorro do Maria Alice. Muito obrigada.
0: Valeu, Dona Inês. Obrigada a você, minha linda. É, daqui a pouquinho tem louvor com o padre Fabrício. Vivemos essa expectativa aqui na nossa cidade, né? Logo mais à noite, às 7, né? Mas temos aqui o Everson Nunes, é. Antes vamos ter um show aí maravilhoso com o Everson Nunes, tão imperdível. É, já vou estender aqui o convite, tá certo? Pra você fazer parte desse momento, vai ser maravilhoso, vai ser incrível. A partir das 18 horas, tá? Show com o Everson Nunes. Logo após vamos ter padre Fabrício ali na praça de eventos. Jacqueline Alves vai estar por lá, tá certo? Vai estar por lá sim, junto com você aí nesse grande momento. São 9:56, vou seguindo, trazendo muito mais sucesso. Na sequência vem chegando música do ouvinte, ao som do Pablo, imprevisto.

0: Lopes, é Mari Fernandes, no barzinho, telefone sem fio é o nome da música. 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E o que tá garantido aqui também é o próximo bloco musical. Daqui a pouquinho o ouvinte pediu. E vamos curtir daqui a pouquinho o sucesso com o Everson Nunes, Padre Fabrício e a música Confia em Mim.
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0: Isso, confia. Daqui a pouquinho tem sucesso, tem também música. Com o Vitor Fernandes, é a boca da sua vida. Às 10h06, passou um pause para o nosso intervalo. Me espera, eu te espero e a gente volta juntinhos.
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0: Espírito Santo. Amém.
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1: Mais um bloco musical, Natan, Zé Vaqueiro, aproveita que eu tô obrigado. São 10 horas, 19 minutos, programa Estação 87 seguindo. Gente, daqui a pouquinho tem o Estação Forró, isso mesmo, daqui a pouquinho o Estação Forró. Vai mandando teu áudio, tua mensagem de texto, fala pra mim qual forrozinho bom pra gente curtir. Manda aí, vai. Fala pra mim qual forró que a gente vai dançar hoje aqui na programação. 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Dá tempo aqui para mais um sucesso antes de trazer uma Estação Forró. Vem chegando Simone Mendes, Saudade Proibida.

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4: 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Deixo aqui um alôzão para o Vianinho Joe. Alô, Vianinho, muito obrigado pelo carinho da sua audiência. Vamos seguindo, ó, às 10 horas e 29 minutinhos, aumentando ainda mais o volume, porque está no ar a partir de agora o Estação Forró.
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4: Já está no ar. Começando com o Dorgival Dantas, a Casa da Saudade. No

Sucesso com o Gonzagão, voltei pra me despedir. Tá aí, hein? Estação Forró aqui na Taperoá FM, Estação 87. As últimas de hoje aqui na programação, por aqui agradecer o carinho da sua audiência. Muito obrigada por sua companhia. Tenho que ficar por aqui, né? É, a hora chegou. E aí a próxima programação. Gente, a gente retorna juntinhos aqui na segunda-feira, tá? Segunda-feira eu volto. Volto com muito mais sucesso pra você aqui na programação. É claro que eu aguardo você aqui de volta. Faço uma pausa, né, pra os festejos aí, já que a gente vai estar ali no palco, junto com cada um folião aqui nessa festa junina, tá certo? Então volto na segunda-feira junto com você. Vou deixando a última de hoje. Deixa a última de hoje ao som dele. No estilizado, onde canta o sabiá. Tchau, tchau, minha turma. Até lá, hein? Ótimo São João.

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0: São 11 horas e 6 minutos aqui na Rádio Taperuá FM 87.9, onde iremos aqui abordar um tema maravilhoso em João 14. 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Nosso amigo Zé, vem algodão doce, pula, pula. 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Também temos Lili, guarda do Banco Brasil, né? 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Então, fica aí com Deus, Isaac Benjamin, coloca aí os louvores e logo após nós iremos aí entrar com a mensagem.
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A nossa mente tem a capacidade, com potenciais ilimitados, influenciando a nossa vida, que para Deus somos levados. Nela inicia as nossas ações, por ela somos pelo Criador tocados. Nossa mente molda toda a nossa percepção. É nela que se inicia todas as nossas ações. É através dela que enriquecemos os nossos corações. Através das nossas mentes, com Deus fazemos ligação. Ele nos enriquece, dando-nos inspiração. Precisamos com Ele nos conectar para enriquecer os nossos corações. Nossas emoções e pensamentos é o básico para nossas ações. Através dele, Deus se comunica, dando-nos a percepção para encontrarmos os caminhos que enriquecem os nossos corações. Grande abraço a todos que nos escutam. Muita paz, muita luz.

ouve, ó Deus, o meu clamor. Atende a minha oração. Desde o fim da terra clamarei a ti, quando o meu coração estiver desmaiado. Leva-me para a rocha que é mais alta do que eu, pois tem sido um refúgio para mim e uma torre forte contra o inimigo. Habitarei no teu tabernáculo para sempre. Abrigar-me-ei no esconderijo das tuas asas. Pois tu, ó Deus, ouviste os meus votos, deste-me a herança dos que temem o teu nome. Prolongarás os dias do rei, e os seus anos serão como muitas gerações. Ele permanecerá diante de Deus para sempre. Prepara-lhe misericórdia e verdade que o preservem. Assim, cantarei louvores ao teu nome perpetuamente, para pagar os

0: Estamos aqui de volta na rádio Taperoá FM 87.9, onde vamos abordar agora o tema maravilhoso desta manhã, que está em João 14, que diz assim a palavra do Senhor. Veja, então abre aí o vídeo. Abre a imagem. João 14, que diz assim: não se turbe o vosso coração, credes em Deus, credes também em mim. Na casa de meu Pai há muitas moradas. Se assim não fora, eu vou-lhe teria dito, pois vou preparar-vos lugar. E quando eu for e vos preparar lugar, voltarei e não e vos recebereis para mim mesmo, para que onde eu estou, estejais vós também. Então vejamos aqui, eu pedi a Benjamin que vá dando um bom dia ao pessoal que está participando aí, viu, Benjamin? Fica aí alerta aí, tá certo? No seu celular, meu bom dia ao pessoal. Então, aqui nos fala, irmãos, uma coisa muito, mas muito linda nessa mensagem desse capítulo 14, porque Jesus aqui está confortando os discípulos, Jesus está preparando os discípulos, porque Jesus sabia que ia morrer naquela cruz. Jesus sabia que ia pagar um preço alto, um preço caríssimo, um preço de morte e de cruz. Porque sabemos que quando nós morremos tem diversos tipos de morte. Tem a morte de câncer, né? Tem a morte de pulmão, sabe? Cada um acontece um tipo de morte, batida, né? Mas a morte dele era a morte de cruz. E geralmente, antigamente, para a pessoa morrer de cruz, ele levava 39 chibatadas mais uma, se aguentasse. Muitas vezes nem aguentavam. Que eram chicotes que tinha no final do couro, né? Feito de couro. E no final, ossos. E na ponta do disco tinha ossos que, quando batia nas costas da pessoa, que puxava, arrancava o osso da pessoa. Então era uma grande dor. Era uma grande tristeza para os familiares que podiam assistir. E também uma grande alegria para os escarnecedores, aqueles que queriam ver mesmo aquela pessoa sofrendo. Então imagino que Jesus sabia de tudo isso e estava preparando os discípulos. Veja que Jesus, ele dá uma coisa linda aqui, quando ele diz assim: olha, não se turbe o vosso coração, credes em Deus, credes também em mim. Na casa de meu Pai há muitas moradas. Ele começa, Jesus não mostra para aquele povo, né, aqueles discípulos, algo que pudesse animá-los aqui na terra. Jesus poderia ter dito assim: olha, não fique preocupado não, que mesmo que eu vá morrer na cruz, vocês vão ter uma casa aqui na terra. Eu vou ajudar vocês a construir um apartamento, um prédio, ou então uma casa de quatro águas, ou uma casa com piscina e varandas, carros luxuosos. Não se preocupe não, que eu vou deixar vocês com muito dinheiro no banco. Eu sou Deus, eu sou dono do ouro e da prata, eu posso dar tudo isso a vocês. Não, Jesus não promete nada aqui na terra. Aqui na terra, pelo contrário, a promessa de Jesus é muito duríssima. Ele diz assim: no mundo tereis aflições, mas tenha bom ânimo. As promessas de Jesus eram diferentes das pregações que a gente vê hoje em dia. Então a gente deve pregar o que é certo, o que é concreto, o que é verdadeiro, para que as pessoas entendam, senão vão se amarrar e vão se apegar neste mundo. E a Bíblia diz que nós não somos deste mundo. Todo ser humano, querendo ou não, ele vai ter que partir deste mundo. Para qual lugar ele vai, depende da sua própria vida com Deus. Se ele é uma pessoa afastada de Deus, quando ele morrer, ele vai para o inferno. Se a pessoa é uma pessoa pegada a Deus, quando ele morrer, ele vai para o céu. Então existe outra vida depois desta. E a outra vida que a Bíblia nos ensina e nos mostra é o céu e o inferno. Jesus é a pessoa que mais falou do inferno. Você vai ver nos evangelhos aqui de João, de Mateus, Marcos, Lucas e João, que ele falou demais sobre o inferno. Né? Então veja que Jesus agora aqui está falando o quê? Do seu céu, da sua casa, de onde ele mora. Ele veio aqui e voltou, sim ou não? Não é verdade? Jesus veio, com 33 anos ele volta para o mesmo lugar de onde ele veio. Então esse é o interessante para a gente se preocupar. Jesus prepara os discípulos, ele não queria ver os discípulos preocupados ou sofrendo com alguma coisa. E ele dá uma palavra linda, ele dá uma promessa linda. Vou repetir para vocês: não se turbe, ou seja, não se preocupe, não tenha medo, eu estou contigo, não só aqui como lá. Não te assombre, sabe? Ele queria passar isso para os discípulos. Às vezes nós ficamos de fato preocupados com tantas coisas na vida, né? Mas ele quer que a gente espelhe-se nele, né? Busque-se a ele, tá? Para que ele possa ajudar cada um de nós. Ele diz: não se turbe vosso coração, credes em Deus, credes também em mim. Aí ele começa aqui, olha só: na casa de meu pai há muitas moradas. Não é verdade? Tanta gente construindo casa aqui na terra, casa e mais casa, casa e mais casa. E a Bíblia diz que todas essas casas vão ser destruídas, vão ser derrubadas, vão ser queimadas ao fogo. Agora a casa celestial não. O teu cantinho lá no céu não. Vai estar preparado para vocês, quem afirma é Jesus. Mas ele diz: e quando eu vos preparar-vos, olha só, repetindo, viu, na casa de meu pai há muitas moradas. Se assim não fora, eu vos teria dito, pois vou preparar-vos lugar. E quando eu for e vos preparar lugar, voltarei e vos receberei para mim mesmo, para que onde eu estou, estejais vós também. Isso é um verdadeiro amor. Isso é um verdadeiro Pai. Isso é um verdadeiro Deus. Além de se preocupar, ele quer que nós ficamos juntinho dele. E essa preocupação de nós irmos para estar junto com ele, no cantinho mais ele, vivendo uma vida de paz, para sempre com ele. Ou seja, quer dizer assim, olha, acabou-se. Apenas continue a jornada. E no final da jornada, você vai estar comigo para todo sempre. E nesta tua jornada, eu vou estar junto contigo. Nas dores, nas lutas, nos sofrimentos, nas angústias. Onde você estiver, eu estarei com você. Jesus, ele abre para nós, mostrando um verdadeiro Pai, um verdadeiro Deus, um verdadeiro amigo, um verdadeiro protetor, porto seguro, um lugar onde a gente pode se refrigerar, um lugar onde a gente pode se encostar, à sombra do Onipotente. Versículo 3 diz assim: e quando eu for e vos preparar lugar, olha só, voltarei e vos receberei para mim mesmo, para que onde eu estou, estejais vós também. E vós sabeis o caminho para onde eu vou. Veja que ele agora dá uma... ele mostra um futuro da sua promessa. Vós sabeis o caminho. Nós realmente, querendo ou não, sabemos que existe o céu. Sabemos que Deus mora lá. Sabemos que Deus está esperando por nós. Mas também sabemos que existe, irmãos, um caminho para percorrer até Cristo. E esse caminho é simples. Até Deus, perdoe. E esse caminho é simples. Ele vai dizer, e Tomé pergunta, Tomé até se assombra. E diz, disse-lhe Tomé: Senhor, não sabemos para onde vais. Como saber o caminho? Tomé agora ele dá uma, tira uma, que ele quer tirar sua dúvida. Porque Tomé, ele é daquelas pessoas que não confiam totalmente, não creem totalmente. Por isso fazem perguntas. E é bom essas perguntas, para aprender mais. Ele disse: Senhor, não sabemos para onde vai, como saberemos o caminho? Jesus estava falando de algo além do que nós vemos, além do que nós imaginamos, além do que nós observamos, além do que nós queremos. Algo lindo, algo maravilhoso. Adão esteve lá, mas Eva no paraíso. E Deus quer que a gente também participe disso também. Deus está preparando tudo isso para nós. No final eu vou lhe mostrar como chegaremos lá, através da palavra. Jesus responde para Tomé. Jesus dá uma direção a Tomé. Jesus dá uma resposta a Tomé. Jesus declara a Tomé o que o próprio Jesus sabe, porque ele veio de lá. Ele queria que Tomé também visse. Ele disse, disse Tomé: Senhor, não sabemos para onde vais, como saber o caminho? Respondeu-lhe Jesus: Eu sou o caminho. Jesus quer mostrar para Tomé, que existe um caminho lindo, um caminho precioso. Mas andar com Jesus, se a gente notar o que ele sofreu e também se alegrou, a gente vai aprender com ele. Porque Jesus sofreu, Jesus sorriu, Jesus esteve nas festas, participou de tudo. Depois teve uma morte de cruz. Isso nos mostra que seguir a Jesus nem sempre é flores. Tanta gente se enganando, ah, se eu for ser, eu vou ser crente para mudar minha vida. Não, a mudança de vida que você vai ter é uma mudança espiritual. Uma mudança que você vai estar no fogo, mas o fogo não te queima. Você vai estar dentro do rio, mas o rio não vai te afogar. Você vai estar no meio de uma tribulação, mas a tribulação não te mata. Você vai estar onde tiver, porque Jesus é com você. Quando nós aceitamos a Cristo, andamos com Ele, andamos neste caminho, nós já estamos salvos em Cristo Jesus. Por isso que Ele diz, olha, eu sou o caminho, e a verdade, e a vida. Ninguém vem ao Pai a não ser por mim. Ele mostra três coisas lindas nesse versículo. Um, que Ele é o caminho. Não existe outro caminho. E ele bota uma preposição, letra O. Eu sou o caminho. Você vai encontrar pessoas que vão dizer, ah, para chegar a Deus, há vários caminhos. Ou então, todas as religiões chegam a Deus. Mentira. Religião nenhuma chega a Deus. Nem religião evangélica, nem religião católica, nem religião nenhuma chega a Deus. O que chega a Deus é você. Se você quiser, se você aceitar Jesus como teu único e suficiente Salvador, se você considerar que só existe um Deus na tua vida, e esse Deus é Jesus, o Filho unigênito do nosso Deus, aí sim, você está começando a trilhar o caminho que vai até Deus. Religião não salva. O que salva é Jesus. Aprendam isso. Pastor não salva. Padre não salva. Liderança religiosa nenhuma pode te salvar. O que eles podem fazer é te ensinar o caminho. Se ensinar o caminho errado, problemas dele com Deus. Mas se eles ensinar o caminho certo, você é abençoado por Deus. Porque você vai trilhar o caminho que Jesus trilhou. E junto com Jesus, e chegar ao Pai. Outra, ele diz, é a verdade. Ou seja, ele ama quem prega a verdade. Porque todos nós que pregamos a palavra de Deus, se estivermos pregando incorretamente, iremos sofrer danos diante do nosso Deus. Seremos cobrados por cada palavra que sair de nossa boca. Por isso, olhamos se estamos pregando o que está correto. E isso é a verdade que Jesus quer, ou seja, Jesus é a verdade. Em Jesus não há mentira, porque quem há mentira está no diabo. Na verdade, ele é o pai da mentira. Jesus é o pai da verdade. Outra, e a vida. Isto, e chegamos ao ponto correto, vida eterna com Deus, né? Então procuramos entender este versículo onde está mostrando que Jesus é o caminho, é a verdade e a vida. Aí ele diz, olha só, ninguém vem ao Pai senão por mim, Jesus falando. Ou seja, quantas pessoas a gente vê recorrendo a Buda, né? Outros recorrem a Maomé e outros a outros, né? Outros que adoram, mas só Jesus vai levar você ao Pai eterno, aquele que fez os céus e a terra e tudo que existe, inclusive você. No versículo 7, também Jesus quer tirar uma dúvida. Veja bem, se vós me tivesses conhecido, conhecereis também a meu Pai. Desde agora o conheceis e o tendes visto. Aí Jesus começa a entrar agora em outro assunto. Ele quer mostrar que ele é Deus e que Deus é ele, que o Pai está no Filho, que o Espírito Santo está no Filho. Os três são um. Os três são um. Veja, replicou Filipe: Senhor, mostra-nos o Pai e isso nos basta. Veja que houve duas perguntas de dois discípulos. Primeiro, Tomé: não sabemos para onde vai, como saberemos o caminho? Jesus responde: eu sou o caminho, a verdade e a vida. Ninguém vem ao Pai a não ser por mim. Filipe, agora, Jesus fala que ele é Deus. Filipe replicou-lhe, né? Nem perguntou, replicou-lhe: Senhor, mostra-nos o Pai e isso nos basta. Porque todo mundo, desde a antiguidade, quer conhecer Deus. Porque todos nós somos curiosos em saber que Deus é esse que segura uma terra cheia de gente, bilhões de pessoas, com mar, com rios, florestas, né, animais de todos os tipos, e consegue controlar o mundo. Se você for para o cientista, vocês vão ver cada coisa, né, que a atmosfera, se, é tanta coisa assim que você vai, se for entrar no assunto, é tanta coisa que você aprender, que existe alguém que está segurando esse, a Terra. Porque se o Sol se afastar um pouquinho, a Terra é destruída. A Lua também. Se for só a Lua, a Terra é destruída. Se for só o Sol, a Terra é destruída. Veja que é um controle total de alguém sustentando tudo isso. Um poder de Deus. E todos nós queremos conhecer esse Deus. Eu quero, sei que você também quer. Mas para conhecer esse Deus, temos que conhecer o Filho dele, Jesus. E Tomé, e Jesus responde para ele, diz assim, bem claro: disse-lhe Jesus: Filipe, há tanto tempo estou convosco e não me tens conhecido? Olha só, há tanto tempo estou convosco e você não me conheceu? Eu sou Deus. Ele quis dizer assim para Filipe: eu sou Deus. Mas Filipe ia acreditar? Como? Não dá pra, mesmo os crentes, mesmo os discípulos, não acreditavam, olhando para o próprio Jesus. Não acreditavam. Viu Tomé, né? Não acreditavam. Então, talvez isso seja o seu caso. Você vê tudo isso que eu estou dizendo a você, e talvez até mais coisas ainda, até milagres, talvez já tenha visto milagres em sua vida mesmo, e Deus, você até agradeceu a Deus. Mas você não conheceu esse Deus. E para conhecer esse Deus, você tem que conhecer Jesus. E para conhecer Jesus, você tem que ler a Bíblia. E para ler a Bíblia, você tem que ter um em casa. Tanta gente que tem uma Bíblia em casa, aberta em cima de um estante, no rack, cheia de poeira, nem lá vai olhar ou lê-la. Conhecer esse Jesus lindo e maravilhoso, e poderoso e salvador. O que Jesus mais quer na vida dele, meus queridos, é conquistar o maior número de almas para ir com ele para o céu. Você até me perguntar assim: pastor, me diga uma coisa, e Deus é tão ruim assim que vai deixar o povo ir para o inferno? Não, pelo contrário, Deus é muito bom. O problema é quem vai decidir é você. É você que tem que tomar essa decisão se você quer ir para o céu ou se você quer ir para o inferno. Porque quem quer ir para o céu faz a vontade de Deus. Você vai ver daqui a pouco. Olha mais. Disse Jesus: Filipe, há tanto tempo estou convosco e não me tens conhecido. Quem me vê a mim, vê o Pai. Como dizes tu, mostra-me o Pai. Não crês que eu estou no Pai e que o Pai está em mim? As palavras que eu vos digo, não as digo por mim mesmo, mas o Pai que permanece em mim faz as suas obras. Ou seja, Deus falava por Jesus. Está tudo no controle. Pastor, é tão difícil acreditar. É verdade. Mas quando nós lemos a Bíblia e confiamos totalmente em Deus, nós passamos a acreditar profundamente que Deus estava junto com Jesus. Que Deus está em tua casa, em teu lar. Eu creio assim. Porque a Bíblia diz que ele é onisciente, onipresente e onipotente. Está em todo lugar. Em todo canto. Deus. Não dá para a gente dizer, ele é assim. Ou desse jeito, não tem como a gente dizer. Não há uma resposta concreta, a não ser quando nós estivermos lá. Mas a Bíblia, ela nos dá uma resposta, né, natural dela mesmo. Nos mostrando esse próprio Deus quem é. Crede que estou no Pai e o Pai em mim. Crede ao menos por causa das minhas obras. Das mesmas obras. Em verdade vos digo que aquele que crê em mim fará também as obras que eu faço. E outras maiores fará, porque eu vou para junto do Pai. E tudo quanto pedirdes em meu nome, isso farei, a fim de que o Pai seja glorificado no Filho. Se me pedirdes alguma coisa em meu nome, eu farei. Se me amais, guardarei os meus mandamentos. Olha só, ele agora dá uma definição de quem realmente quer ir para o céu. Quem quer ir para o céu, guarda os seus mandamentos. Os mandamentos de Deus não são penosos. Os mandamentos de Deus traz paz, traz alegria para a tua alma. Jesus quer que a gente moldemos, né? Cada momento esteja mudando nossa vida, nossa estrutura, nosso jeito de perseverar com Deus. Querendo conhecer cada vez mais esse Deus. Viver mais para esse Deus. Porque existe um céu te esperando. Existe um paraíso te esperando. Existe um Deus de braços abertos te esperando. Mas você tem que provar que ama Ele. Veja esse versículo agora aqui, 16. E eu rogarei ao Pai, e Ele vos dará outro Consolador, a fim de que esteja para sempre convosco. Rapaz, olha só. Olha que coisa linda Jesus está fazendo. Olha o projeto de Deus, passo a passo. Jesus mostra para Filipe que ele também era Deus. E agora ele vai dar um plano. Dizendo aos discípulos esse plano. Ele diz assim, olha, eu vou. Olha só, primeiro ele promete o quê? Promete um lar, casas. Mas agora ele diz o quê? Não se turbe, né? O seu coração, creia em Deus, creia também em mim. Na casa de meu Pai há muitas moradas, se não fosse assim não teria dito. Mas veja, ele agora prepara algo muito maior do que as casas. Ele diz assim, olha, eu vou ter que ir, que eu vou morrer na cruz, eu vou ter que ir. Vou ressuscitar o terceiro dia e vou ter que ir embora. Mas vocês não ficarão só. Deus está com você todo dia da tua vida. Todo minuto da tua vida, toda hora da tua vida, todo segundo da tua vida, todo milésimo da tua vida, Ele está aí com você. Pastor, mas eu sou muito pecador. Ele está com você. Pastor, eu sou um enrolão. Ele está com você. Pastor, eu não mereço Deus. Ele está com você. Não importa o seu estado, mas quando você vier para Ele, aí Ele quer mudar esse teu estado de um pecador impuro, pecador nojento, pecador obsceno, pecador podre. Ele quer transformar a tua vida em algo diferente. E sabe quem? Num pecador arrependido. É isso que Jesus quer fazer com a sua vida. Está lembrado lá da Dona Cruz? Ladrona Cruz, muito pior do que você que está assistindo aí. Seus pecados, pode juntar os pecados tudo em seu. Não pega aquele ladrão na cruz. Aquele tempo era perigoso. E mesmo assim, no último segundo, no último minuto, na última hora, o ladrão vai. O ladrão vai e diz bem claramente. O ladrão vai e diz bem claramente: Senhor, lembra-te de mim quando entrares no teu reino. E Jesus responde para ele, como respondeu para Filipe, como respondeu para Tomé e outros: ainda hoje estarás comigo no paraíso. Jesus pretende te levar. Jesus tem uma briga grande com Satanás por tua causa. Ele não vai perder você de graça, não. Ele vai fazer de tudo por você. Embora ele coloque consequências, tribulações, sofrimentos, dores, para que você venha para ele. Porque todas as suas dores, tribulações e consequências aqui, se acaba aqui. Mas no céu, muda tudo. É paz, tranquilidade, vida longa com o rei, vida longa com Deus, vida longa com Jesus, vida longa com o Espírito Santo. Imagine você. Para de se preocupar com o seu dia a dia. Para de se preocupar com a sua vida. Começa a se preocupar no céu. Meus irmãos, quantas pessoas compram terrenos para lá no futuro fazer uma casa, um prédio? Não é verdade? E por que ninguém se prepara para o céu? Ninguém se prepara para o futuro, um novo mundo que vai viver, uma nova vida que vai viver. Mas Jesus se preocupa com você. Ele preparou o Espírito Santo. Veja versículo 17. O Espírito da verdade, que o mundo não pode receber, porque não o vê, nem o conhece. Vós o conheceis, porque ele habita convosco e estará em vós. Rapaz, é muito linda essa palavra. Jesus está dizendo que quando nós andamos no caminho com Jesus, ele está falando aqui para os discípulos, quando ele está dizendo para os discípulos: olha, vocês já têm o Espírito Santo, ele vai vir para consolar vocês. Consolar de quê? Dos dias maus, né? Dos momentos tristes, né? Das tribulações. O Espírito Santo vai estar com você todos esses momentos, dando força, sabe? Trazendo de Deus algo para a tua vida, para ficar sempre em novidade de vida, em renovação todos os dias. É o Espírito Santo que está te renovando a cada dia. É esse trabalho que ele vai ter com você. E Jesus estava explicando para os discípulos aqui que eles não se preocupassem, porque ele estava no controle da vida deles, no controle da minha vida, no controle da vida do irmão Benjamin e no controle da tua vida que está aí assistindo. Deus tem um supremo controle em tudo. Você pode até dizer: ah, pastor, mas a vida está tão difícil, o Brasil está tão difícil, o mundo está tão difícil. Não se preocupa. Se preocupa com o céu. Esse tem que ser a tua preocupação. Salva a tua vida, salva a vida da tua família. Depende de tu, rapaz. Salva você e tua família. Tem um versículo que diz: crê no Senhor Jesus e será salvo tu e a tua casa. Atos 16:31. Mas veja, não vos deixarei órfãos. Voltarei para vós outros. Ele diz que veio a volta de Jesus, o arrebatamento. Onde vocês estão vindo agora, vocês prestem atenção, que está muito perto, viu? De repente eu vou estar aqui pregando na rádio. E puf, você vê só a roupa caindo. O corpo, ó, pro céu. Pastor Duda subiu. Um arrebatamento. É de repente. Não agir e piscar de olhos. Portanto, se prepara a tua vida. Porque você vai regozijar muito, é no céu. Para de se preocupar com a vida aqui. Comece a se preocupar com a vida futura. Com o paraíso, pra gente brincar lá, conversar, bater papo lá. Já imaginou? Vai ser lindo demais. Glorificar o nosso Deus. Veja, ainda por um pouco e o mundo não me verás mais. Vós, porém, me vereis, porque eu vivo, vós também vivereis. Naquele dia, vós conhecereis que eu estou em meu Pai, e vós em mim, e eu em vós. Olha só o controle de Deus, o projeto. O Espírito Santo está aqui dentro comigo. Deus está aqui, Jesus também está aqui. Estamos todos juntos. E quando for, vai todo mundo, está tudo junto lá. Então, é um propósito, é uma promessa, é um projeto. Então, receba esse projeto de Deus na tua vida. Naquele dia, vós conhecereis que eu estou no Pai, e vós em mim, e eu em vós. Aquele que tem os meus mandamentos e os guarda, este é o que me ama. E aquele que me ama será amado por meu Pai. E eu também o amarei e me manifestarei a ele. O que é se manifestar? É o que Cristo está fazendo agora com você. Eu estou pregando, mas é Jesus que está falando com você. Ele está se manifestando para você. Que ele quer fazer o que? Ele, o Pai e o Espírito Santo viverem dentro de você. A Bíblia diz que nós somos o templo do Espírito Santo. E é esse templo que eu falo a você. Por isso que religião não salva. Quem salva é Jesus. Por quê? Ele quer ficar dentro de você, dentro do seu coração. Há um templo de Deus que nós precisamos purificá-lo, adorná-lo, né? E se arrepender dos nossos pecados. Disse Judas, não o Iscariote, de onde procede, Senhor, que estás para manifestar a nós e não ao mundo. Respondeu Jesus, se alguém me amas, guardará a minha palavra, e meu Pai o amará, e viremos para ele, e faremos nele morada. Olha só, esse versículo 25, ele mostra todo o que Jesus, todo o plano de Deus quer fazer com você que está me ouvindo, com você que está me assistindo. Ele quer morar, não é no templo mais não, templo, aquelas igrejas de tijolo não, ou de pedra, bem bonitas. Ele quer morar é em você. Ele quer tratar com você. Ele quer que você agora, ele quer lhe ajudar você a adorar a ele. Ele quer lhe ajudar você a andar pelo caminho. Ele quer lhe ajudar você a orar, a conversar com ele. É uma ajuda que ele quer, porque ele quer estar dentro de você. Quem não me ama, não guarda as minhas palavras. E a palavra que estás ouvindo não é minha, mas do Pai que me enviou. Isto vos tenho dito, estando ainda convosco. Mas o Consolador, o Espírito Santo, a quem o Pai enviará em meu nome, esse vos ensinará todas as coisas e vos fará lembrar de tudo o que vos tenho dito. Aí ele diz o versículo 27, olha só como é lindo. Deixo a paz, a minha paz vos dou, não vou-la dou como a dá o mundo. Não se turbe o vosso coração, nem se atemorize. Veja esse capítulo 14 como é lindo. Deus quer dar uma paz eterna. Uma paz que você não vai encontrar no mundo. Aquilo que está faltando, aquele vazio que está no teu coração, sabe? Aquilo que você não consegue preencher com nada. Você faz de tudo e não dá certo. É Jesus que quer entrar em teu coração. Quer fazer morada em teu coração. Então aceita Jesus hoje como teu único e suficiente Salvador. Mas obedece os mandamentos. Só adorar só a Jesus, a ninguém mais. Nem a Pedro, nem a João, nem a Maria, nem a José, nem o pastor Duda, nem padres, ninguém. Só pode adorar Jesus. Só pode venerar Jesus. Culto só a Jesus. Ouviste que eu vos disse, vou e volto para junto de vós. Se me amasseis, alegrar-vos-eis de que eu vá para o Pai, pois o Pai é maior do que eu. disse-vos agora, antes que aconteça, para que quando acontecer, vós creiais. Já não falarei muito convosco, porque aí vem o príncipe do mundo, e ele nada tem em mim. Contudo, assim procede para que o mundo saiba que eu amo o Pai e que faço como o Pai me ordenou. Levantou-se e vamos-nos daqui. Jesus, bendito seja para o nosso Deus e para todos sempre seja louvado. Jesus dá essa lição aos discípulos e mostra para eles que está tudo no controle da mão do nosso Deus. Então não se turbe o teu coração, não se te amorize. Creia em Deus, creia também em Jesus. Ele tem o melhor para você. O que você precisa fazer é seguir Jesus, é seguir os mandamentos, é seguir a palavra de Deus. Não abandone a palavra de Deus, siga. E você vai dar no céu. Não tem como escapar. Portanto, Deus abençoe todos vocês. Temos culto hoje de oração lá no Salgado. Iremos daqui a pouco. E também amanhã aqui em Itaperuá, na rua Abidão de Souza Maciel, número 306, depois da padaria de Adriano. Tá certo? Então, se você quer me aprender mais um pouquinho lá, vai lá, você é nosso convidado. Que Deus te abençoe, te fortaleça, Deus te proteja e que você tenha uma semana abençoada por Deus. Oremos finalizando. Pai, nós agradecemos por tudo, satisfeito por nós. No nome de Jesus, amém. Isabel Benjamin, dá aí o bom dia para o povo participar aí, por favor. Finalizando aí.
1: Bom dia a todos os participantes. Hoje eu vou dar o bom dia aqui para Thalita Beatriz. Bom dia aí para Jefferson. Bom dia para Maria Eliane, minha tia. Bom dia para Zeferina. Bom dia para Damião Oliveira. Bom dia para Ana Maria. Bom dia. E aí, é isso. Agradeço a todos os participantes, todos que assistiram. E desejo um bom dia a todos.
0: Tá na hora, Benjamin. Tá na hora, nós irmos. Coloca um louvor aí, Benjamin, vamos embora. Deus abençoe a todos vocês. Até o próximo programa, se assim nosso Deus nos permitir.

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1: 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Hora certa.
2: Meio-dia e 5 minutos.
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São 13 horas e 9 minutos em Itaperuá. Muito boa tarde a você aqui da cidade, da zona rural. Você se encontra conosco, muito boa tarde. Uma tarde de muita paz, de muita alegria para você que sintoniza o nosso programa a partir de agora entrando no ar. Show da tarde pela sua querida Itaperuá FM, operando em 87.9, a rádio que mexe com você. Muito boa tarde. Para quem não me conhece, eu sou Damião Lima e até as 3 horas você faz parte aqui da nossa programação, da nossa tarde. Segunda, hoje é quarta-feira, 17 de junho de 2026. Uma tarde maravilhosa para todos, dá início a partir de agora, muita música legal até as 3. Agradeço primeiramente a Deus de conceder de eu chegar firme e forte aqui no estúdio da Rádio Itaperu FM para levar em diante a nossa programação até as 3, com a tua participação aqui através do nosso telefone, da tua participação, que é o nosso WhatsApp, que é o 839-8855-5288, ligando, participando, deixando tua mensagem de áudio ou de texto, e se preferir pode ligar direto, tá certo? Estamos ao vivo também pelo Facebook, você vai lá, compartilha, participa, pede tua música e ofereça para quem você quiser através da live, você compartilhando, participando conosco através da live, para os teus amigos da tua cidade, do teu estado, poder participar aqui da nossa programação, tá certo? São 13 horas e 10 minutos, 13 horas e 10 minutos em Itaperuá. Forte abraço a todos, uma tarde de muita paz e muita alegria para todos vocês que se unindo ao nosso programa a partir de agora. Que quero mandar um abraço aqui para Rita Maria. Alô, Rita! Rita Maria conosco, dando seu sinal que está em nossa audiência. Obrigadão, Rita Maria, pela tua maravilhosa audiência. Rita Maria, tô falando de onde? Aqui da cidade de Itaperuá, hein? Um abração para você, obrigado pela sintonia. Vamos aqui prosseguindo aqui, quero mandar meu abraço aqui também para todos de modo geral, né? Meu amigo Fernando aqui na rua Nossa da Conceição tá conosco na rádio. Alô, Fernando, toda a família. Obrigadão pela tua audiência, todos aqui da cidade de Itaperuá, que nos acompanham em outros estados, em outras localidades. Está na sintonia da Itaperu FM, sinta-nos abraçado, não só por Damião Lima, mas todos nós que fazemos a Itaperu FM, né? Nessa quarta-feira, 17 de junho de 2026, né? É um prazer estar com vocês. Chegando para você a primeiríssima do programa de hoje, nessa tarde maravilhosa, vou tocar com o Bartô Galeno, Malena, para você e nossa audiência. Muito boa tarde, obrigado pela sintonia, hein? Você e nosso live, compartilha e participa conosco.

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0: São 13h31, 13h31 em Itaperuá, seja uma da tarde, 31 minutos, você acompanhando aqui o nosso programa nessa tarde maravilhosa. Obrigado pela audiência, meu amigo Fernando aqui na rua Nossa Senhora da Conceição, obrigado pela audiência, todos aí da rua Nossa Senhora da Conceição, você aqui do bairro do Alto, bairro São José, do centro da cidade aqui de Itaperuá, muito obrigado pela audiência maravilhosa de cada um de vocês aí, curtindo, antenado, companheiros e companheiras que nos acompanham, ouvindo aqui ao som da 87.9 Itaperu FM, a rádio que toca... É sempre as melhores para você que se encontra em casa, está no trabalho, está ouvindo a Itaperu FM, então sintam-nos abraçados, não só para o Damião Lima, mas todos nós que fazemos a Itaperu FM, tá certo? É um prazer estar com você até as 3 horas, você de casa junto comigo, claro, e eu na sua casa, no seu comércio, levando muita música legal para você, tá? É para você em nossa sintonia. Frequência potente, essa é a Itaperu FM. Deixa eu mandar um abraço aqui. Deixa eu mandar meu abraço aqui pra minha irmã Ica lá em Juazeirinho. Alô, Ica! E todos daí de Juazeirinho que acompanham vindo aqui a nossa programação. Alô, você de Tenório, você de São Luzia, Junco do Ciredó. Muito obrigado pelo carinho de vocês aí, tá? Acompanhando aqui a nossa programação, né? Olha, 1h33, deixa eu aqui já abraçar a galera aqui que se encontra nos acompanhando. A nossa ouvinte, a Joelma, já tá na escuta, que eu sei que ela gosta daquela música de Bartô Galeno. Ela diz aqui, boa tarde, Damião, nem pedi a música, tu já passou, Damião, você é nota mil. Obrigado, viu, Joelma, pela audiência aí, vamos acompanhando aqui a nossa programação, né? Vamos falar com mais ouvinte, mensagem aqui no WhatsApp, boa tarde.
1: Boa tarde, meu parceiro, tudo tranquilo? Manda um alô aí para Antônio Roberto e Anitta Mares.
0: Alô, Antônio Roberto!
1: Jean Michel lá em Manaus, Lia no Maranhão, Cida na Rua Solon.
0: Um abraço a todos.
1: E todos os canutos aí de Itaperuá. E para vocês aí da rádio, Zé da Gata aqui de Xerém. Valeu!
0: Valeu, obrigado a vocês, Zé da Gata, em nossa sintonia. Ouvindo aqui a Itaperu FM, meu amigo Duval, apaixonado do pé do rádio. Duval, boa tarde!
2: Boa noite, seu Damião.
0: Noite.
2: Boa noite agora, viu?
0: Certo.
2: Como é que você tá? Tudo bem?
0: Na paz,
2: graças. Eu quero um lugar aí com o Venival Santos. Sendo assim.
0: Sendo assim.
2: Pra eu me lembrar de outros tempos.
0: Eita.
2: Valeu.
0: Daqueles tempos passados. Quando Duval dava uma carreira daqui do bairro do Alto, ia parar lá onde era a antiga BB. E não cansava. Agora daqui pra lá tem que ir de carro de moto, hein, Duval? Pra se lembrar desse tempo. É muito bom, né, Duval? Muito bom a gente relembrar o passado. Um passado bom. Passado ruim não, né? Pra o Duval daqui a pouquinho eu vou tocar. Sendo assim, já vou selecionar aqui a música do Genival Santos. Sendo assim, vou tocar daqui a pouco pro Duval. Porque é meio fechado, viu?
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0: O Duval é meio vexado e eu não posso deixar ele esperando aí, né? Meu amigo Zé Camilo. Boa tarde, Zé Camilo.
4: Boa tarde, Damião. Eu quero pedir uma música, Damião.
0: Pode pedir.
4: Tudo é lindo.
0: Tudo é lindo pra Zé Camilo.
4: Meu amigo Antônio Relógio. Não esquecendo Adriano da Padaria, Dona Socorro. Não esquecendo meu amigo Damião das Aves, toda a família dele. Não esquecendo meu amigo Cláudio, Dona Socorro, meu amigo Ronaldo, a esposa de Ronaldo. Não esquecendo seu Martim aqui da Rua do Cruzeiro. E não esquecendo meu amigo Abideia. Abideia, Abideia, venha-se embora, Abideia. Venha-se embora que é pra nós andar aqui por as feiras. E não esquecendo meu amigo Levi, Dona Juvina e toda a família dele. E não esquecendo minha afiada que está aqui na minha casa, chama Elicélia. E está aqui para nós ir para a missa. E todo que tá escutando o show, Damião. Boa tarde, tchau.
0: Valeu, Zé Camilo, boa tarde, obrigado pela tua audiência, te atendo já já com a música Tudo é Lindo. Só o trabalho de encontrar aqui, o amigo Duval, também pede música aqui, eu toco já já também para o Duval, que já tá selecionado aqui, viu? Obrigado pelo carinho da audiência aí, tá acompanhando aqui a nossa programação nessa tarde maravilhosa. As músicas aqui, essa música aqui eu tinha em arquivos, não tô tendo aqui em arquivos, Tudo é Lindo, né? Mas dá certo, aguarda aí, tá, Zé Camilo, que eu te atendo já já. Mais mensagem aqui conosco, boa tarde.
5: Oi, meu menino, boa tarde. Isso é uma aula aí pra família Canuto, viu? Especialmente pra meu tio Roberto, Cida, Zé Gracinha, Zé da Gata, Paulo, Aludinha, Lúcia, né? E o Vitinho, todos aí da área, todos do Peruá, né? Você bota um brega bem pesado aí pra mim.
0: Valeu, abração à família Canuto aqui em Itaperuá, viu? Obrigado a você pela audiência, curtindo aqui o programa Show da Tarde, pela 87.9 Itaperu FM. Daqui a pouquinho temos aí também a música Tudo é Lindo, que não tem aqui em Aquiles, viu? Aguarda aí, meu atendimento já já, você que nos acompanha vindo aqui a nossa programação. Deixa eu mandar um abraço aqui para o ouvinte Queiroz, ouvinte de todas as tardes. Alô, Queiroz, lá no conjunto Geraldo Noé. Obrigado a vocês aí pela audiência aí, Queiroz, acompanhando aqui a nossa programação, tá certo? Olha, deixa eu falar aqui que apoia aqui o programa. 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
0: 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Chegando pra você, pra gente faturar depois da música. Essa vai pra o amigo Duval, Sendo Assim, Genival Santos. Já são 13 horas e 40 minutos, 13h40.

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0: 13h59, 13h59 em Itaperuá virou agora, hein? É, 2 horas em Itaperuá, você acompanhando aqui a nossa programação. Obrigado pela sintonia, pelo carinho de todos. 2 horas em Itaperuá, você em nossa sintonia. Meu amigo Fernando aqui na rua, nossa da Conceição. Meu amigo Lula, trocador. Meu amigo Luiz, obrigadão pela sintonia, pelo carinho da audiência aí, ouvindo a nossa programação. Manda um abraço aqui pra galera aqui do sítio Marcação. Um abraço aí para meu amigo P e toda a família. Alô, P, sempre em nossa sintonia, onde eu mando um abraço para P, pessoal do Salgado. Alô, você aqui do sítio Silva, Lagoa do Meio, Quixaba, essa galera do Riacho Escuro, Embocadura, Cosmo Pinto. Obrigado a vocês aí pela sintonia, pela audiência maravilhosa. É você no trabalho, é você aonde se encontra neste momento vindo na rádio. Obrigado pela sintonia, né? Os amigos que nos acompanham aqui no sítio Pauleite, Aroeiras, obrigado pelo carinho da audiência de vocês aí. A galera já município aí da cidade de Santo André. Um abraço a todos de Santo André. Alô, você de Juazeirinho, Solidade, Campina Grande. Alô, você de Malta, Catingueira. Essa galera aqui que tá também Livramento, Desterro. Quem acompanha aqui ouvindo a Tapero FM, né? Você que tá nos acompanhando também aqui no em Patos. Forte abraço a todos aí de Patos, que sintoniza, que nos acompanha vindo aqui a nossa programação. Os amigos de Teixeira, alô você de Teixeira. Obrigado pela sintonia, pela audiência. Deixa eu falar aqui com o Socorro lá do Maria Alice. Socorro, boa tarde.
1: Boa tarde, Damião. Eu gostaria de escutar aquela música do Senhor Jesus Cristo.
0: Certo.
1: A ofereço a todo locutor, principalmente a você e família.
0: Obrigado.
1: Aí ofereço a Marisa, Zé Camilo, Ronaldo e Luciano, Zé Rivaldo e Ozi, a Inês e Joaquim Rufino, a outra Inês, amiga minha, a Adélia, a Ângela, Joelma, Henrique Gordo, Socorro de Gilberto, Damião da Árvore, Geovânia, Josélia lá no distrito, Geraldo, Felipe, Venice e Alice, oferecendo também aqui para Tânia e família, para Maísa e família, para Martim Bacurau e família, para Diógenes, meu irmão, e família, para Nilton do Frango e família, para Toninho do Relógio e família. Eu ofereço a Itaperuá inteiro. Tô na escuta, ligadinho, ligadinho.
0: Obrigado, Socorro, pela audiência de sempre, todos aí do Maria Alice. Abração aí todos do Maria Alice. Fala aí do Maria Alice. Abraçar aqui o Ronaldo Simões e toda a família. A sua esposa Luciana, Ronaldo Simões, a galera aí toda que nos acompanha. Os amigos lá do assentamento, José Moreira, abraço a todos. Meu amigo Ricardo, Marinês, todos aí do assentamento aqui. Do assentamento José Moreira, que acompanha na rádio. Meu amigo Irom, alô Irom, toda a família. Forte abraço a vocês aí do assentamento José Moreira, em nossa audiência, né? 2h03, 2h03, na cidade de Itaperuá. 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

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Lava Rápido Now, hein? Tá do recado aí pra você em sintonia com a Itaperu FM, hein? São 2:04 para você não ficar perdido no tempo. Alô, os amigos do bairro São José. Você do bairro São José, abração a todos. Alô, Dona Salomé e toda a família. Dona Maria Rita, na rua, acho que é a rua Rita de Assis Melo. Manda um meu abraço. Você aqui da Abdon de Souza Maciel. Abraçar aqui o amigo. Esqueci o nome do amigo agora, viu? Abraçar aí para você aqui na Abdon de Souza. Edgar Lima. Alô, Edgar. Obrigado pela audiência. Ouvindo aqui a Itaperu FM, né? Chegando pra você agora, Amado Batista, Folha Seca, aqui na melhor.

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5: Muito bem, você em sintonia aqui com as ondas maravilhosas, potente Itapero FM, a rádio que mexe com você. Duas horas e doze minutos, você acompanhando aqui a nossa programação. Deixa eu mandar um abraço aqui, um alô, é para Antônio de Alfredo, na oficina Pai e Filho. Valeu, obrigado a vocês aí pela audiência. Antônio de Alfredo, aí na oficina Pai e Filho, obrigado a vocês aí pela audiência, curtindo aqui o nosso programa Show da Tarde, pela 87.9 Itapero FM, a rádio que toca sempre as melhores, é pra você, apaixonados e apaixonada, que sintoniza a melhor frequência, essa é a mais ouvida, essa é a Itapero FM, tocando as melhores pra você, né? E vamos aqui prosseguindo, mandar um abraço aqui também pra Catiane. Alô, Catiane, tá aí nossa audiência. Catiane pede pra ouvir a música de Evaldo Braga, Cruz que carrega, a cruz pesada, hein? Obrigado pela audiência aí de vocês. Deixa eu mandar um abraço aqui pra... pra meu amigo Júnior de Preto. Alô, Júnior. Falar em Júnior de Preto também, abraçar a dona Lúcia, a Lúcia Maria e toda a família. Obrigado a vocês aí pela audiência maravilhosa, curtindo a Itapero FM. Olha para nosso ouvinte Socorro lá no Maria Alice, tá aí nossa audiência. Alô, Socorro. A Socorro tá sempre conosco, tá ouvindo a rádio, né? E a Socorro quer ouvir a música do amado Edilson, meu amigo Jesus Cristo. Já são 2 horas e 13 minutos, chegando para você, Socorro.
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0: isso pra mim.
1: Você, olha, você acompanhando aqui a nossa melhor estação, Taperu FM, já são 2h22, 2h22. E quem vem aqui ao uso da rádio Taperu FM é Hilder. Hilder tá por aqui, rapaz. Hilder tá por aqui. Disse que queria mandar um alô. Também, por favor, abre o microfone da Taperu FM pra mandar um alô. Eu digo, diga, você diga o pessoal que eu falo. Mas ele, tá, ele falou e eu não entendi, foi nada pra mandar o pra ele mandar o. Pra mim mandar o alô. Ele falar e eu mandar o alô. Não entendi.
2: Júnior de Preto.
1: Ah, você quer mandar um alô pra Júnior de Preto? Júnior de Preto agora tá escutando a rádio agora. Não. Ah, pô, ele tá ouvindo a rádio.
2: Eu quero falar com ele.
1: Pronto.
2: E ele trabalha mais você, meu amigo.
1: Ah, rapaz. É. Olha, Júnior. É, amigo Júnior de Preto. Amigo, se você tá ouvindo a rádio, ele tá aqui. Ele disse que ele quer falar com você. Pra ele trabalhar comigo aqui na rádio, né, Hilde?
2: É.
1: Ah, rapaz. E é. Eu tô entendendo.
2: Eu me lembro.
1: Aí o que é que tu acha, Júnior? Dá certo? Manda um áudio aí, Júnior, pra eu falar pra ele aqui, dizer se dá certo ele trabalhar comigo, se não dá, né? Pra ver se, o que ele vai dizer, né, Hilde?
2: É.
1: Aí tu queria mandar mais alô pra quem aí? Ele quer mandar aqui, Júnior? Eu vou abrir o microfone aqui pra Hilde.
2: Tá bom.
1: Eu vou abrir o microfone aqui, acho que esse microfone aqui. Fala aí, vê se tá saindo o som aí.
2: Eu quero.
1: Pronto, tá bom, viu? Pode mandar um alô, manda alô.
2: Eu quero ir trabalhar. Não.
1: Olha, ele já mandou aqui, ele falou aqui, sim. O Júnior falou aqui, essa rocha. E aí, mandou arrochar, é sinal que não é um sinal de pé. Agora só que você tem que conversar pessoalmente depois com ele, viu? Sim. Manda um alô pra galera pra gente tocar a música aí, viu?
2: Eu quero dizer, Valdete. E. Minha Maria Valdete. E a. Neda. E. Gaciele.
1: É.
2: E a Aline.
1: E a Aline, lá do. É do pessoal lá do CAPS, né?
2: Lá do CAPS.
1: Eita, tá dado o recado aí, ele falou, chegando pra você agora. Música com Zé Vaqueiro.

0: Muito bem, você acompanhando aqui a nossa programação, o Wilde já mandou um alô pra galera, disse que esqueceu de alguém, quer mandar mais um alô, já são 2:30, 2:30 em Itaperuá, você antenado aqui conosco. Wilde, deixa eu mostrar aqui, virar a câmera aqui, pra mostrar o daqui, ele quer mandar um alô, pode deixar só a câmera aqui, só dele aqui, só diretamente no olho dele, pra você ver a cara do amigo Wilde. Tu queria mandar alô pra quem mais, Wilde?
1: Badede. E era eu aqui, no hino.
0: Não entendi o nome dessa pessoa que você falou, Gordo, mãe.
1: Badia Badede, eu gosto do hino.
0: Madrinha Valdênia, é isso?
1: É.
0: Tá certo. E tu quer mandar alô pra sua mãe, é isso?
1: É pra minha mãe. E pra Bedigo. E pra irmão Damião. E pra minha amiga.
0: Ah, uma amiga tua.
1: É, Cleidiane.
0: A Cleidiane, muito bem. Olha, já são 2:31, 2:31. Essa vai pra ida aqui. Vou tocar essa música aqui. De Eliane Camargo. Pra você, Ido, né? Aumentar o volume aqui pra ouvir aqui, viu? música de Eliane Camargo. Aí pra você, nossa sintonia. É disso que o velho gosta, é disso que o velho quer. Tu gosta?
2: Não.
0: Gosta não.
2: Eu
0: não, sei não.
3: Oi, cumpadre.
0: Vem, cumpadre.
3: Viva a música gaúcha, vai.

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Milton Santos, hoje está participando junto com Rima Maneco.

Aí, Léo Magalhães, e a fila anda pra você, nossa sintonia, curtindo aqui o programa. Ei, Socorro, ele tá por aqui na rádio, Socorro, né? É, mas eu também vou sair já já, né? Mas eu acho que tu vai descendo de pé pra lá, pra aquele lado, né? Ah, avisando aqui a Socorro que ele tá aqui na rádio, viu? Eu vou já sair, ele vai sair também, com certeza, viu? Olha, falar aqui, dando todo apoio aqui ao programa, falando aqui da... 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Já são 2:51, 2:51. Finalizando por hoje, prometendo voltar amanhã a partir das 13 horas, se Deus assim nos permitir. Deixando a última de hoje, feiticeira Carlos Alexandre.

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1: Meus amigos, pra você que se liga, pra você que sintoniza a programação da sua Taperoá FM, muito boa tarde pra você.
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1: A partir de agora tem muito forró, a partir de agora tem muita alegria no seu rádio com o programa Forrozão 87. Eu sou o Biel e vou ficar junto com vocês até as 16h30 tocando os grandes sucessos do forró aqui na programação da sua Taperoá FM. 87! Taperoá FM, direção geral Luciano Silva. 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Saudando os amigos da zona rural, aos amigos das cidades vizinhas, pra você que sintoniza o forrozão aí no seu carro, pra você que tá na sua moto, sempre aí pelas estradas da vida, levando o som da nossa emissora junto com você, aquele abraço. A partir de agora chegou o momento para você participar junto com a gente. Você manda para cá a sua mensagem pelo WhatsApp, você pede seu forró e com certeza a gente toca. 839-8855-5288. Você é quem faz o forrozão. Para começar o programa de hoje, vem chegando ele, Rei Vaqueiro, a bateria acabou. Confirmando, são 3 e 9.

0: bom demais estar em sua companhia. Já estamos aqui de volta com o programa Forrozão 87, a hora certa para você. São 15h aqui na terra de Ariano Suassuna, Fuba de Taperoá, terra do Alto da Compadecida. Você acabou de ouvir aí o som do Cara Véia. Saudoso Cara Véia cantou a música Princesa dos Montes. Começando o bloco, você conferiu o Rei Vaqueiro, A Bateria Acabou. E agora você participa junto com a gente mandando para cá o seu WhatsApp 839-8855-5288, porque aqui você é quem faz o forrozão. Vamos ver quem tá conosco. Alô, você!
1: Bastia Levino, boa tarde.
0: Opa, minha amiga Socorro.
1: Eu quero escutar aquele forró coladinho. Vamos
0: certo.
1: Curtir, Bastia. E você, Itaperuá inteiro.
0: Então tá certo, Socorro. Daqui a pouquinho a gente toca o som do Zé Vaqueiro coladinho pra você curtir aqui no programa Forrozão 87. Você também participa através da nossa transmissão lá no Facebook. Peça o seu forró que com certeza a gente toca no Forrozão 87, o seu tradicional programa de forró das tardes do Cariri. Muito bem, vamos aqui saudando todos os amigos que estão em sintonia conosco. Um abraço para você do bairro do Alto, a turma boa da rua Abdon de Souza Maciel, você que está na rua Cícero de Farias, rua Solon de Lucena, Capitão Manuel Taigi, aquele abraço a todos. Para você lá do centro, todos os amigos comerciantes, para você que está no seu carro, para você que está na sua moto trafegando pela PB 238, seguindo até Campina Grande. Um abraço para você e aos amigos que estão em direção ao Alto Sertão da Paraíba. E também para toda a turma da PB 210, seguindo viagem até a cidade de São José dos Cordeiros. Muito boa viagem para você e obrigado pela sintonia. Muito bem, são exatamente 15h17 aqui na nossa querida cidade de Taperoá. 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Participando você também, 839-8855-5288. Até as 16h30 tem Forrozão pra você.
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0: É pra dançar no coladinho, coladinho. Chegando aí pra minha amiga Socorro lá no Maria Alice. Zé Vaqueiro coladinho. São 3h20.

Tá aí você conferindo o grande sucesso do forró das antigas, banda Gaviões do Forró, pra lá de Bagdá. E antes, você conferiu aí Zé Vaqueiro, que cantou a música Coladinho, que foi pra minha amiga Socorro, lá no Conjunto Maria Alice, na sintonia do nosso programa.

0: Aqui em Itaperuá são exatamente 3:26. 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Muito bem, vamos aqui dar uma passadinha no nosso WhatsApp. Um abraço aqui para os nossos amigos que estão lá na cidade de Desterro, curtindo o Forrozão 87. Nosso amigo Fabrício e também o nosso amigo Pablo, curtindo o Forrozão 87. Aquele abraço aos nossos amigos da nossa vizinha cidade de Desterro, ligados aqui no Forrozão 87. Aproveitando, abraçando a você de Livramento e todas as demais cidades aqui do nosso Cariri Paraibano que estão ligados no programa Forrozão 87. E você continua participando aqui da nossa programação 83988555288. Você é quem faz o forrozão.
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0: É, vem chegando ela, vai estar amanhã, viu? São João, tradição de Itaperuá, Márcia Felipe, vai descendo.

0: Muito bem, meus amigos, você acabou de conferir aí sucesso do Forró D2, que também vai estar aqui no São João da cidade de Itaperuá, que cantou a música Coração Bobo. A hora certa para você, são 3h37, e vou aqui tomar uma água. Daqui a pouquinho volto com muito mais forró.
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0: estamos aqui de volta com o programa Forrozão 87, o melhor da FM.
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0: 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É só você mandar o seu WhatsApp pra cá, pedir o seu forró que com certeza a gente toca.
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0: Até as 16h30, coladinho com você, levando o melhor do forró.
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0: Muito bem, na terra de Ariano Suassuna, são 3h45. Vamos falar de coisa boa. 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
5: Yuri Pressão, o arqueiro chegou.
0: Chegando agora para você, Tarcísio do acordeon.
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0: Yuri Pressão, nunca foi sorte, sempre foi Deus.

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1: Família Fox.
2: Muito bem, já estamos aqui de volta com o seu tradicional programa de forró das tardes do Cariri, programa Forrozão 87. A hora certa para você, faltando 5 minutos para as 4 da tarde, você acabou de ouvir aqui no nosso programa sucesso com o forró Mel com Terra, forró das antigas, eu e você. E começando o nosso bloco, você conferiu Tarcísio do Acordeon e Yuri Pressão, que cantaram a música Nunca Foi Sorte, Sempre Foi Deus. Participe você também do Forrozão, mandando para cá o seu WhatsApp, 839-8855-5288. A sua participação é muito importante para nós. Vamos agora, mais uma vez, dar aquele tradicional giro em toda a cidade. Um abraço especial para você aí do centro. Nossos amigos comerciantes, aos transeuntes, curtindo Forrozão 87 aí, circulando no centro de Itaperuá, como também em todas as ruas. Aquele abraço a todos. É, e hoje oficialmente começa o São João da cidade de Itaperuá, em sua parte religiosa. Hoje teremos o Padre Fabrício fazendo o seu show a partir das 19h. E você, claro, é o nosso convidado todo especial a recepcionar o ex-pároco aqui da cidade de Itaperuá, que há pouco mais de 2 anos deixou a nossa cidade, mas ficará aqui sempre lembrado pela sua passagem, deixando obras sociais e também o louvor que leva muita coisa boa às mentes dos taperoaenses, que sempre admiraram o trabalho do Padre Fabrício aqui na cidade de Itaperuá. Na terra do Alto da Compadecida, são 3h57. Vamos falar de coisa boa? 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Eita, guitarrinha choradeira! É a guitarrinha do Aldo Sena, aqui no programa Forrozão 87. E você continua participando. 839-8855-5288. A nossa programação, quem faz é você! Forrozão 87. Chegando ela, minha comadre Valquíria Santos e o Wesley Safadão, verdadeiro amor.
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2: Forrozão 87, a hora certa pra você, são 4:11.
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1: Amigos do Forró, já estamos aqui de volta na programação da sua Taperoá FM, a hora certa para você. São 4 da tarde, mais 16 minutos. Você acabou de conferir aí, sucesso com Flávio José, que cantou a música Lápis de Cor, aqui no programa Forrozão 87. A sua alegria de todas as tardes aqui na programação da sua Taperoá FM, a rádio que sempre toca muito mais forró para você. Muito bem, amigos, vamos falar de coisa boa. 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Amigos, eu vou ficando por aqui com mais um programa Forrozão 87 e agradeço a todos vocês que estiveram até esse presato momento aqui junto comigo, curtindo muito forró na programação da sua Taperoá FM. Bem, amanhã estarei ausente do programa Forrozão 87, pois inicio os meus trabalhos no palco de eventos do São João Tradição aqui de Taperoá até o sábado. Então, amanhã, quinta-feira e sexta-feira, estarei ausente do Forrozão, mas na segunda-feira estou de volta para tocar muito forró. Essa galera forrozeira que está aqui sempre junto com a gente. Trabalhos técnicos e seleção musical, Bastinho Levino. Tchau, gente! Até!

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0: Oi, boa tarde, boa tarde. Está do lado do seu rádio, mais um programa Violas Alfinetadas aqui no 87,9 da Pre-FM, onde temos aí à frente da presença da emissora Júnior de Preto. Temos aí na temos também aí, né, o Luciano Silva, né, no comando da programação da Tapera FM. João Torres, o programa Violas ao Fim da Tarde, na sua inteira responsabilidade, para esta quarta-feira, 17 de junho de 2026. Hoje se comemora o Dia de São Manuel. O Dia de São Manuel, viu, gente? Dia Mundial de Combate à Seca e Desertificação. Tá certo? Mais também Dia da Medicina Veterinária no Exército Brasileiro. E o que mais? E Dia do Funcionário Público Aposentado. O preconceito não passa de uma opinião sem julgamento, dizia Voltaire. Voltaire. Esse cara é um grande, né? Um grande, tipo assim, filósofo, né? Filósofo tinha uma profissão muito, né? Cara muito sabido, né? Cara muito sabido, Voltaire. Com certeza. Estou aqui os nonatos do programa. Já tocou os nonatos, né?
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0: 16:42. Boa tarde, Calvê.
1: Boa tarde.
0: Boa tarde. Hoje é o grande show do Padre Fabrício, né? É a apresentação dele, o São João de Itaperuá. Começa após as 6 horas, né? Teve muita gente, né? Padre que, com certeza, aonde vai, a multidão acompanha, né? É, porque o povo gosta mesmo, né? Com certeza, né? É um padre que abraça todo mundo, né? Que isso não, abraça cachaceiro, abraça qualquer pessoa, tanto faz o rico como o pobre, para ele, abraça todo mundo. Então, entendeu? É um padre que não tem, como se diz assim, não sei nem como dizer, né? Não sei nem como dizer. Definição de aquelas pessoas, né? Entendeu? Define pessoas. É todo mundo. Tanto pobre como rico, o sujo. Sujo assim, né? Todo banho, né? Como limpo, perfumado, como sem perfume. Entendeu? Um padre que está ao lado do povo, né? Está apacentando o rebanho. Então merece os nossos elogios, né? Com certeza merece os nossos elogios. Padre Fabrício Dias Timóteo, né? Todos os padres são bons, claro que são bons, né? Porque esse padre, ele é diferente, né? Muito diferente, porque, né? Ele também é o padre da cura, né? É um de Deus, né? Em nome de Deus, que, né? Deus usa ele para as curas. E a gente tem que respeitar, né? Respeitar muito ele. Certo? Então, olha, você vê, o show começa depois das 6 horas, né? Já tem gente, não é brincadeira lá. Aqui está Itaperuá, gente. Aqui está Itaperuá, Paraíba. João Batista, boa tarde, João Batista, valeu mesmo, forte abraço, João Batista, obrigado por estar aqui acompanhando o programa. Vamos trazer agora Ivanildo Vila Nova e Valdir Teles. 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
1: Beleza, muito bem, saudoso Branco Ivan de Vila Nova, rapaz, que é, rapaz. Tente mesmo sabendo que não vence. É de moto, né? Com certeza, né? Vou trazer aqui o bloco de apoio. Eu volto já com cantoria. Tô dizendo, Decão e Maria José. Forte abraço pra vocês. Todo mundo tá na escuta do programa, né? Vamos lá trazer os apoios aqui. Eu volto já. Volto já, gente. Tá bom? Beleza? 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
1: Beleza, beleza. Programa Violas Alves da Tarde no seu rádio. Vamos trazer mais cantoria para você que está ligado, né? Vamos ver esta cantoria que tem aqui. Vamos ver aqui como é que estava aqui essa cantoria aqui, rapaz. É, vamos ver como estava aqui, né?
7: Eu achei que já...
1: Opa, não é assim não. Não é assim que se faz não, viu? Tenha paciência comigo, porque eu trazer versos dos poetas antigos aí, rapaz. Versos dos poetas antigos. Tá bom? Tá bom? É, rapaz, é. Deixa eu ver onde é que estava aqui. Onde é que eu estava aqui pra ver, né? Entendeu? Entendeu mesmo? É, menino. Vamos ver. É, vamos ver aqui onde é que estava aqui, né? Aqui é ligeiro. Aqui é ligeiro demorando. Não pode, né? Como é que pode ser ligeiro demorando? Rapaz, não pode não. Deixa eu ver. Aqui, onde é que tá aqui? Pera aí.
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É verdade, é verdade. É verdade, né? Vou fazer mais poesia com os pés aqui. Deixa eu dizer aqui, peraí, Manuel Regino, Manuel Serrador de Lima. Tinha dois, né? O outro é Leopoldino. Era o maior, né? É esse Manuel Serrador de Lima, em cantoria, com o cantador João Gomes da Silva, debatia sobre raças. Serrador acusava o negro e o João Gomes defendia. Em certa altura do debate, João lembrou e Serrador o seguinte: Serrador, fique ciente que negro é ouro de lei, ainda sem

Esse aqui eu tô querendo, né? Vamos tocar um pouquinho mais pra frente aqui, né? É, vamos ver aqui, né? Vamos ver aqui. Vamos ver aqui, né? Trazer mais pra frente que eu toquei antes aqui, né? Lembro como fosse hoje. Ontem, como fosse hoje. É, rapaz. É desse jeito.

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0: Rapaz, cantar demais, viu? Como é que pode, rapaz? Como é que pode uma coisa dessa? Cantar demais mesmo, né? E aqui, você cantando o quê?
1: Não quero a pista acabar na poesia.
0: É, isso aqui já tocou. Eita, rapaz! Como se eu tivesse a fim de acabar a poesia. Acabar a poesia, né? Tanto faz. Rapaz, como é que pode esse cara cantar desse tanto? Xiii Maria. 17 e 17 minutos. Programa Violas ao fim da tarde. É, no seu rádio. Muita cantoria para você estar na escuta, né? Entendeu? Muito bem, muito bem, muito bem. Passa depressa.
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0: Beleza, muito bem, muito bem. 17, 19, vamos trazer aí, rapaz, esse outro grande desse aqui, viu? Nos horrendos porões da violência se esconde o dragão da crueldade, Jonas Bezerra e Jonas Andrade.
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1: Beleza, agora vai já começar as canções, né? Vai começar as canções, trazer oferecimento aqui pra turma.
2: Ofereço todas as atrações do programa Belas of the Tarde, as canções bonitas, poemas vaquejadas, o repente, tudo que eu passo aqui, aos amigos que acompanham meu programa todas as tardes, seu Luiz Pinto, Tuna Lourdes, Silvino e Arthur Silvino, rua Coronel Pedro de Farias. Forte abraço para o nosso governo, o bairro São José, que não pede o meu programa. Lula Trocador e Dona Ana das Verduras, Lula que oferece ao seu amigo de infância, José Rivaldo, oferece à família Psica, oferece ao seu Abdiz em São Paulo, oferece a Maria da Luz Pereira, oferece a João Torres e família, também oferece para suas cunhadas, Dona das Dores e Dona Cecília, a esposa de seu Antônio do Boi. E aproveito a frase para o senhor Orlando e dona Mazé. Senhor Orlando é gente fina, isso foi maravilha. Seu Elias é rezador, escutando cantoria, rezando e escutando cantoria. Rua José Genuíno de Queiroz. Também ofereço para dona Corina, gente fina, Deus abençoe ela, dona da paz, cuidando dela. Forte abraço para vocês, rua Antônio Mariano Ferreira, tá bom? E também dona Nazinha Mariano, que não perde, o meu programa tá sempre ligado, valeu dona Nazinha Mariano, que povo maravilha. Ofereço aqui para baixo São Zé, a Suzé Bispo e dona Lourdes, casal maravilha, casal de gente boa, rapaz. E aproveito, já coloco o nome aí de Decão e Maria José, tô dizendo, rapaz. Rua Domingos Rangel. Eu já falei, né? O casal, José Bispo e Lourdes, né? E também para dona Raimunda Alves Santos. Eita, rapaz, ela gosta demais. E meu amigo aí, o Inácio Vitorino, a rua Nereu Andrade Farias, bairro São José. Ela é na rua do campo como é mais conhecida, né? Tá bom? Meu pai é Efigênio, meu amigo Efigênio, forte abraço, Efigênio, é o cara. E a mãe dele, dona Lainha, e sua esposa Tita, que não perde meu programa, por bom. Rapaz. Compadre Pedro Leocádio e Gerada Horácio, forte abraço. Esse casal, tá bom? Beleza? E também o Antônio Horácio Aual, como é mais conhecido. Aual, forte abraço. Para Zaivo e Rita Germiniano Limeira e toda a família, para vocês, tá bom? Eu ofereço o programa. Aristides Luiz de Lima, essas canções apaixonadas para Aristides Luiz de Lima, rua Domingos, não é Domingos Rangel, perdão, rua Rita de Assis Melo, rua Rita de Assis Melo. Pois é, essas canções para Aristides Luiz de Lima, rua Rita de Assis Melo, rapaz. Vai para o Babá Araújo e Família, as canções bonitas do programa. Valeu, Babá Araújo e Família. Eita, aproveita também para o Babá de Pipi, né? Que ele também gosta, com certeza. Tá bom? Meu amigo Geraldo Bizar, forte abraço para ele também, amante da poesia. E seu Elísio, tá bom? Rua Rita de Assis Melo. O Geraldo Trator também não perde meu programa, só sai de casa quando termina o programa. Eusébio, Manuel Soares e Sandra, sua filha, ela está com problema de saúde, mas vai ficar boa. Seu Manuel Cirilo, gente fina, cara legal, gente boa, forte abraço para ele. E também seu Martinho Generinho, Dona Nezinha. Forte abraço, tá bom? Rua Senador Rui Carneiro. Vai também para a Maria da Rosa Pereira, amiga Maria das Dores, que também apoia o programa Violas da Fundatade, porque gosta e incentiva a cultura. Valeu, Maria das Dores. Também Dona Tereza, ali no conjunto Maris. Dona Tereza é a viúva do seu Garoa. Gente fina. O Pedro da Marcação, meu amigo, forte abraço para o Pedro da Marcação em família, para ele. Eu ofereço o programa, tá bom? As canções bonitas, né? Para o poeta Nildo, da Jaramataia, tudo de bom da cantoria, valeu. Para o vaqueiro, o seu Antônio Monteiro, nativa, gente fina, é um cara legal, ainda está lidando com gado, apesar da idade, né? Mas é um vaqueiro, viu? E foi um dos melhores aqui, entendeu? Forte abraço para ele e dona Cleonice, tá bom? Também o vaqueiro Chico de Zeca, ali na rua do Cruzeiro, rapaz, na rua do Cruzeiro. Eita, que por bom! Tem gente muito mais, né? Na rua do Cruzeiro tem como a Adriana Gouveia também, eu ofereço a ela. É, eu creio que ela sempre escuta o meu programa. Tá bom?
1: É isso aí, tem.
2: Finalmente a todos, se faltar alguém, eu falo no decorrer do programa, tá bom? Forte abraço a todos.
1: É isso aí.
2: Pra vocês, e canções bonitas. E
1: naquela rua também tem o Martinho, conhecido Martinho Bacurau, né? É, Martinho, valeu, Martinho. Eita, rapaz, vamos trazer canções aí pra turma aí, né, no programa, né? Vamos trazer canções pra turma aí no programa. Tá certo? Amigo Maria Rosa Pereira, ela não está, né? Acho que não mandou aula hoje. Ela também apoia o Violas da Fundatade, né? Porque gosta da cantoria. O pessoal foi cedo, né? Pra receber o padre, né? O padre Fabrício, o seu show, São João de Itaperuá. Muito bem. Olha, gente, o meu mundo é você. Vamos trazer a canção de amor, né? Thank you.

tá cansando dele, rapaz, não me ligue mais, gravado música, né? Ritmo musical com poeta, meu amigo, o Pereira Lima, né? Quem tá ocupando o programa é o amigo Vianney Joe, Somamed, boa tarde, Vianney, rapaz. Boa tarde, meu amigo. Pois é, rapaz, tu é uma figura. Tu é uma figura, viu? Tu é um cara legal mesmo, com certeza. Vianney Joe. Deixa eu aproveitar a frente também pra o Damião Sabido. Damião é Sabido, viu? Damião Sabido. Damião Gouveia, rapaz. Damião Gouveia. Se você já foi lá, né? Pra festa do padre, né? Gente, olha. Eu recebi uma notícia aí de uma. Vou dizer quem é a pessoa, de uma amiga. Ligando pra mim que eu tinha morrido. Outra pessoa disse que eu tinha morrido. Pode uma coisa dessa? Rapaz, já há um tempo desses, há uns 4, 5 anos, mais ou menos. Não, era mais de 5 anos, não sei o quê. Uns 12 anos, mais ou menos. De 10, não. 9 a 10 anos, mais ou menos, 9 a 10 anos. O cara foi na minha, um amigo foi na minha casa, ia pra minha casa com outros amigos. Para o velório, para meu velório, pode acontecer essa. Então, graças a Deus, eu acho que eu vou ver muito, viu? Mesmo que estou com problema de saúde ainda, sério. O pé tá até bom, mas daí coxa, o virilho, eu digo logo no ar, porque não sei o que é isso, não. É desse problema da fratura que eu sofri, que descolou-se e quebrou também o osso, né? Entendeu? Eu venho enfrentando um problema de saúde muito sério. É muita coisa, viu? É muita coisa na brincadeira. Como já falei aqui, né? Artrite reumatoide, problema de convulsões, epilepsia alcoólica, eu apeio com bebida. Esse ano está completando 20 anos que eu parei de beber, né? Mas para ter morrido, entendeu? E outras coisas mais. Problema muito, são só problemas, não vou curar, não, porque a gente contar parece que aparece mais. E Deus vai me dar mais uns anos de vida, né? A pessoa ligou, mas rapaz, por caridade, pois a pessoa ligou, a pessoa disse que você tem morrido, e a pessoa que você tem muita intimidade com ela, e um amigo, que eu tinha morrido. Pode uma coisa dessa? Meu Deus, eu estou vivinho da Silva, graças a Deus. Estou muito bem de saúde, né? Vou dizer que estou bem de saúde porque não estou bem. Não adianta dizer que está bem, você está bem, né? Mas seja o que Deus quiser, eu vou viver mais. Vou viver mais com fé em Deus. Com fé em Deus, porque Ele é quem comanda tudo no mundo. Entendeu? Tudo no mundo. Ele quiser acabar, quando Ele quiser dizer, vamos, tá bom. Já viu muito, ele é quem sabe, né? Qualquer pessoa, né? Quando de Deus chama, vai. Mas estou vivendo a Silva. Vem ficar comigo, Europa Lima. Mais canção.

para seu Miguel Tito, rapaz. Seu Miguel Tito é uma figura, gente fina, mais falei nele, né? Seu Miguel Tito, forte abraço para ele. Tá bom? Também para seu José Deodato, Dona Maria Augusta, lá no sítio, e toda a família, lá no sítio Vaza do Meio, essa turma toda, rapaz. Ligado na vizinha, essa canção é para o seu. Quem é? Seu Manuel Cirilo, ó.

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0: Mais um com o João Lourenço. Essa, voltei, não, essa ligada na vizinha foi com o poeta João Lourenço, da cidade de Pilar. Poeta, peraí, mano, agora vem. Meu filho.

Beleza, beleza, Lucila Guedes, oi, boa tarde, meu poeta João Torres, estamos juntos e misturados, que Deus abençoe São Paulo, valeu, diretamente de São Paulo. A última canção vou trazer, né, um forte abraço a todos, com Deus somos todos, sem Deus nada somos, é, aí a pessoa ligou pra mim, uma amiga, disse, rapaz, tá vivo, né, uma pessoa, um amigo teu, disse que tu morreu, rapaz, vixe Maria, como pode uma coisa dessa? Ei, gente, Francisco Oliveira, a última canção, vou trazer com ele. Com Deus somos tudo, sem Deus nada somos. Vem aí a Hora H com o Aaron Cid e o Alisson Bezerra, um cheiro no coração. Né? O pessoal está numa festa do Padre Fabrício, né? A apresentação do Servão, é, cantando suas canções religiosas e muito mais, né? Tchau, gente. Até lá, viu?

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0: reviravolta, mudança na promotoria do meio ambiente de João Pessoa. Sai a promotora Cláudia Cabral, que deu muitas dores de cabeça para construtores que burlaram a legislação da lei do gabarito na capital. O Ministério Público, porém, diz que a mudança obedeceu a um rito administrativo. Legislativo, Câmara Municipal de João Pessoa se prepara para votar Lei de Diretrizes Orçamentária nesta quinta-feira. Na hora de hoje, a conversa é com o relator da proposta, o vereador Raoni Mendes. Alerta, durante sessão em Campina Grande, presidente da Assembleia Legislativa, Adriano Galdino, avisa a deputados: faltosos vão ter salários descontados. Eleições 2026. Federação das Indústrias do Estado da Paraíba elabora propostas de interesse da categoria para apresentação a pré-candidatos ao governo do estado. É o que revela já já no programa o presidente da FIEPB, Cassiano Pereira. Diplomacia. Presidente Lula participa de reunião na França com líderes das 7 maiores economias do mundo e diz que nunca foi esquerdista. Futebol. Inglaterra e Croácia se enfrentam nesse momento pela fase de grupos da Copa do Mundo e seguem empatando no confronto.
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0: E atenção para a previsão do tempo para esta quinta-feira. É de dia parcialmente nublado na Paraíba. Temperatura vai oscilar entre a máxima 29 graus e a mínima 23 graus. A hora agora na Paraíba, 6:05. Essa é a Hora H.
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0: Paraibanos e paraibanas. Não foi ninguém que disse não. Não é especulação. A frase, a afirmação saiu da boca do presidente da República, Luiz Inácio Lula da Silva, do PT. Tido e havido como a maior referência da esquerda no Brasil e na América Latina. Durante uma conversa informal com a direção do Fundo Monetário Internacional, durante a cúpula do G7 na França, Lula disse que nunca foi esquerdista. E mais, que acredita que o mundo deve seguir

inclusive o dele, parte de extremistas ou de fundamentalistas de esquerda que veem Lula a encarnação da representação socialista no Brasil. Ou os seus adversários da auto-intitulada direita que enxergam em Lula a encarnação do comunismo, que deve ser combatido. Mas Lula é exatamente o que ele disse. Um político, obviamente, popular ou populista, como queiram, e extremamente pragmático, desde os tempos de greves no ABC paulista. Utilizava a paralisação como instrumento, mas sentava à mesa para discutir com os patrões e encontrar encaminhamentos práticos. É assim que ele tem feito também na política, ao longo do tempo, especialmente nos governos que exerceu. Se junta com todos que lhe deem governabilidade ou as condições políticas para implementar as políticas públicas que ele se dispõe a liderar ou que são sugeridas pelo seu partido. Significa dizer que Lula reconhece, ou pelo menos publiciza, talvez pela primeira vez, essa sua linha um tanto mais pragmática e moderada, mais ao centro. Não o centrão, mas o centro mais puro, de quem quer as soluções das coisas, independente de onde elas venham, sem preconceitos ideológicos. Portanto, Lula diz que nunca foi esquerdista e que o caminho do mundo é o caminho do meio. Talvez crie algum embaraço para os esquerdistas mais radicais ou confunda os direitistas mais radicais. Contém ironia. Significa dizer que agora Lula dizendo que não é esquerdista, a turma mais extremada da direita não precise ter tanta raiva do presidente assim. Num Brasil onde tudo é direita ou tudo é esquerda, vem Lula e chuta o pau da barraca.

0: chegou, eram seis.
1: Vamos juntos.
0: Tá no ar, hora H, chegou, eram seis. Nem pode confiar. Tá no ar, hora H, chegou, eram seis. Volta para aí.
1: Até as 7 da noite. 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

paraibanos e paraibanas. Na despedida do dia, nas boas-vindas da noite, nós nos juntamos aqui para agradecer ao nosso bom, generoso, misericordioso e justo Deus, Jesus Cristo de Nazaré.

realmente fazer com que o paciente passe por dores. Uma árvore, ela só é podada porque precisa produzir mais. Ou seja, não há crescimento sem dor. Não há vida sem dor e nem amor sem dor. Significa dizer que nem toda intervenção divina que a gente pede, suplica, será sem dores. Mas o melhor de tudo é saber que podemos, apesar das dores, das dificuldades, das travessias, das adversidades, poderemos sempre contar com o amor, a graça e a misericórdia de Deus, que age do melhor jeito sempre, independente das circunstâncias. Afinal de contas, a vontade dele é boa, é perfeita e é agradável.

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0: É um BG Tampa, aumenta aí. Um abraço pra você que chega com a gente agora, né, em toda Paraíba, a partir de João Pessoa, na Rádio Pop FM, Super Rádio Pop FM, a cabeça de rede pra toda Paraíba, na Rede Mais. Campina Grande, boa noite, Campina Grande, na Pop Cariri, 101.1 FM. Alô, alô, você em todas as regiões do estado, nas emissoras da Rede Mais. Boa noite, obrigado pelo carinho, obrigado pela audiência. A partir de agora a gente faz o programa juntos, interage também. Faça agora com o meu amigo Júnior Vita, tá em João Pessoa, na Rádio Pop FM, dizendo, Neron, seu comentário é um show, obrigado, Júnior. E ainda nessas mensagens de fé e de otimismo, um abraço, Júnior Vita, ouvindo aqui na capital paraibana, assim como o Tiago Carneiro. Ele não só escuta, não, ele manda um vídeo para dizer que tá no trânsito agora, tá no carro, nos levando de carona no som da Rádio Pop FM 89,3. Um abraço, meu irmão. Alô, Anderson Elisiário, em Pedra Lavrada, na Boa Esperança FM. Dizendo o seguinte, Heron, e ainda tem quem chame Lula de comunista? Tem, claro. E tem comunista que abraça Lula por achar que Lula também é comunista, né? Se não fosse, não brigaria, nem mataria, nem morreria por isso, né? Resumindo, Lula é que tá certo. Deixa eles que ficam aí se galfinhando. Ah, é muito bonitinho dizer que eu sou de esquerda, é muito charmosinho. Aí o cabo de direita, eu sou anti-Lula porque ele é comunista. Aí Lula, eu sou bexiga nenhuma, eu sou é pragmático, eu sou é do meio, eu quero é resolver as coisas. 6h14 na Hora H. Vamos que vamos, Josemar da PB, da Secretaria de Saúde da Paraíba. Um, como vai você, Josemar? Boa noite.
2: Um abraço.
0: Neron, tô nesse momento em Mamanguape. Ele está indo para o Orçamento Democrático Estadual. Valeu, Josemar. Alô, Célia, de Areia, Zona Rural de Areia, em Muquém. Boa noite, Célia. Tudo bem? Como é que vai você, Célia? Obrigado pela audiência.
2: Um abraço.
0: Valeu pela companhia. Você, como eles, pode participar agora do programa nos nossos canais de interação. Comigo você pode falar direto no Instagram. Pesquisa aí.
3: Arroba Heron Cid. Heron com H, Cid com demudo no final. Tudo junto e misturado.
0: É isso mesmo, dona Marli. Lula quer, sabe o quê? Voto. Lula quer voto. Venha de onde vier, venha de onde vier, venha de onde vier. 6h15 agora na Hora H no YouTube, youtube.com/maistv. youtube.com/maistv pra você falar, hein? Nos acompanhar em áudio e vídeo e mandar sua interação agora. Vou abrir já Mais TV pra saber se você tá ligado com a gente. Se inscreva nesse canal. Mais TV, youtube.com/maistv. Acompanhe também no YouTube da Rádio Pop FM 89,3. E no WhatsApp. No Zap Zap, vou gravar uma vinheta qualquer dia, vou fazer um coro aqui na redação, todo mundo cantando junto, Marcelo Gomes grava no rolo.
4: Manda um WhatsApp agora, aí.
0: 993-465236, 993-465236, mensagem de áudio, se identifique, diga onde está falando e pode mandar o seu recado.
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0: 6h16 na Hora H. Um abraço, um abraço, um abraço, seu Vavá de Sumé. Boa noite, seu Vavá de Sumé.
4: Um abraço.
0: Alô, Sumé, no Cariri Paraibano, na sintonia pela Rádio Independente FM 107.7, que pega no Cariri inteiro. Um abraço pra você, meu amigo. O seu Vavá hoje está em Pedra Lavrada. Deve estar ouvindo pela Rádio Boa Esperança FM. Um abraço, seu Vavá. Já lembrei aqui, quem tá mandando um abraço pro senhor também é o Felipe Maia, viu? Homem do DR, diretor administrativo do DR. Um abraço, Felipe. Valeu, seu Vavá. Aquele abraço. 6h16 na Hora H. A gente começa com informação da redação do portal Mais PB agora.
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0: Eu não entendi ainda, nem me convenceram. Cláudia Cabral, a icônica promotora do meio ambiente de João Pessoa. Sim, Cláudia Cabral, aquela que você se acostumou nos últimos 2, 3 anos a ouvir entrevistas dela, a acompanhar na imprensa ações do Ministério Público para barrar as tentativas de estupro da lei do gabarito em João Pessoa, que acionou várias construtoras predatórias, as que desrespeitaram a lei, umas mais, outras menos, já não é mais a promotora do meio ambiente que atua nesses casos. No mínimo, muita gente fica com a pulga atrás da orelha. Por quê? Não, porque não é pra vida toda. Alguns não são pra vida toda, porque tem gente em alguns comandos da justiça, inclusive do Ministério Público, que tá inteirando já há 2 décadas. Ninguém mexe. E é ótimo que não mexa, pra que esse trabalho tenha continuidade. Mas no caso de Cláudia Cabral, até onde se sabe, com essa mudança agora, ela não vai assinar mais essas petições. Bom, mas para tirar essas dúvidas, o portal Mais PB foi atrás das informações para saber se foi só uma mudança singela, se houve a mudança mesmo, o que representa isso. Gabriel Albuquerque, do portal Mais PB e da Hora H, tem mais informações. Boa noite, Gabriel.
2: Boa noite, Heron. Boa noite a todos os ouvintes. É isso, a gente está tentando entender como foi essa mudança. O Ministério Público alega que foi uma mudança de rito processual, considerada até normal. E a gente conversou com algumas pessoas ligadas à Procuradoria-Geral do Ministério Público da Paraíba e elas explicaram o seguinte: Cláudia Cabral acumulava o cargo de promotora de justiça de meio ambiente de João Pessoa. Paralelo a esse cargo, ela é coordenadora do Centro de Apoio Operacional às Promotorias de Justiça e Defesa do Meio Ambiente. O que é que faz essa coordenadoria? Ela presta uma assessoria a todas as promotorias de meio ambiente, de João Pessoa até Itabaiana, até regiões do sertão paraibano, do Cariri, enfim. Ela fazia esse trabalho de assessoria e de apoio técnico às demais promotorias de meio ambiente do estado. No entanto, apesar do Ministério Público tratar esse caso como normal e também destacar que ela tem um cargo maior do que a promotoria, de promotora de justiça do meio ambiente de João Pessoa, ela perde aí uma autonomia importante. Essa mudança traz essa diferença na atuação direta na ponta. Ela, sendo coordenadora, não tem essa autonomia e independência de protocolar denúncias e também procedimentos. Portanto, ela perde essa força de denúncia e de protocolar procedimentos. No entanto, até o momento, o que a gente sabe é isso. Cláudia Cabral, coordenadora. E aí, por que tratam também essa coordenadoria como um cargo de hierarquicamente maior do que o de promotor de justiça do meio ambiente de João Pessoa? Porque trata-se de um cargo que tem atuação a nível estadual. Portanto, na Paraíba, em João Pessoa especificamente, Cláudia Cabral perde a autonomia de protocolar e também de denunciar abusos e ferimentos da lei do gabarito e de todas as leis ambientais, apesar de prestar assessoria jurídica às promotorias de meio ambiente do estado.
0: Mas não responde mais diretamente.
2: No fim das contas, não responde mais diretamente.
0: Não peticiona. Isso. Não protocola.
2: Exatamente.
0: Quem é que vai fazer isso no lugar dela?
2: Quem vai fazer isso agora é o promotor Francisco Bergson Formiga, que era promotor de justiça e meio ambiente em Cabedelo. Inclusive, essa pessoa com quem a gente conversou do Ministério Público disse que já é um promotor, inclusive, habituado a trabalhar com questões, com ferimentos, melhor dizendo, da lei do gabarito também no município de Cabedelo.
0: Não, só que foi ele que denunciou, se não me engano, aquele caso recente de uma edificação que extrapolou em 7, mais quase 8 metros. Né? Foi a denúncia dele, né?
2: Isso.
0: Bom, mas ela não responde mais.
2: E o que muda é que Francisco Bergson agora passa a responder pelos casos de João Pessoa na Promotoria de Justiça e Defesa do Meio Ambiente de João Pessoa.
0: Vamos torcer que a ação do Dr. Bergson seja tão enérgica, tão contundente quanto da promotora Cláudia Cabral, que durante o período que passou, fez o seu trabalho, teve autonomia, teve coragem, teve liberdade e desagradou muita gente, verdade se diga, né? Era uma pedrinha no sapato, ou uma pedreira inteira no sapato de alguns, né? Gente que não suportava mais a doutora Cláudia Cabral nessas ações, que ela era cri-cri e tal, foi até o fim, foi ao Tribunal de Justiça da Paraíba em várias situações. Pelo menos agora alguns podem respirar um pouco mais aliviados, ou pelo menos pensar que vão poder um pouquinho respirar aliviados. mas eu quero crer e faço votos que o doutor Bergson também tem a mesma autonomia, a mesma liberdade, o mesmo rigor. Claro que ele não vai ser como ela, ele tem um estilo dele, um jeito dele, e deve ser respeitada a sua prerrogativa e a sua forma de atuar. Não, não deve ser igual, mas que os parâmetros sejam iguais. 6h22 na Hora H, acelerando com a notícia e você acelerando nos postos da Rede Opção. 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Hora H. Atualizando as informações da Copa do Mundo. Gabriel Albuquerque, quem está em campo agora, Gabriel Albuquerque?
2: Boa noite, Aaron, de volta. Copa do Mundo, Inglaterra e Croácia se enfrentam nesse momento. 3-2 para a Inglaterra, jogo disputadíssimo, um gol atrás do outro. A Inglaterra abriu o placar com um gol de pênalti de Harry Kane, que inclusive é o atacante do Bayern de Munique, o camisa 9 do Bayern de Munique, que foi um pênalti assim um pouco polêmico, porque Harry Kane foi cobrar a primeira cobrança de pênalti e o goleiro croata se adiantou. Aí o VAR foi lá no ouvido do juiz de campo e avisou a ele, e aí retomou a cobrança, e aí na segunda vez Harry Kane não perdoou e guardou, inclusive chutou do mesmo lado. E aí a Croácia foi lá e empatou o jogo com um gol do meia Baturina, meia croata, que chutou ali da meia lua, uma bola colocada que não teve chance para o goleiro inglês. E aí Harry Kane de novo, uma cobrança na pequena área, Harry Kane de cabeça, ele é difícil perdoar essas oportunidades e ampliou o placar para a Inglaterra. E aí a Croácia com Musa também fez um golaço de videogame, inclusive, que o meio jogou ali no centroavante, que escorou, e o ponta Musa colocou para o fundo das redes, sem chance aí para o goleiro inglês. E aí o meia do Real Madrid, Bellingham, acabou de ampliar o placar para a Inglaterra com um chute de fora também. Tava vendo aqui enquanto tava na bancada aqui da Rede Mais, e com um chute de fora ele ampliou o placar para Inglaterra. Portanto, agora Inglaterra 3 e Croácia 2. E tem mais jogos hoje ainda, viu, Aaron? Mais cedo.
0: Jogo bem disputado, e mais cedo Portugal e
2: Congo. Muita gente esperava aí um jogo em que o Portugal, a seleção portuguesa sobrasse, que Cristiano Ronaldo marcasse, mas Cristiano Ronaldo não marcou. 1-1 a partida. Quem marcou para a seleção portuguesa foi João Neves, e para a seleção do Congo foi o congolês Wissa.
0: O primeiro gol do Congo em Copa do Mundo.
2: Exatamente.
0: Rapaz, essa Copa tá diferente, viu? Não vamos achar que vai ser passeio. Brasil e Haiti vai ser só um passeio. Tem que jogar muito futebol para dar certo, né? Não é só. Não é chegar e o peso da camisa resolve, não. Tem que jogar.
2: Não tem besta. E 8 horas da noite, Gana e Panamá. E às 11 horas da noite aí, para quem for dormir mais tarde e quiser assistir mais uma partida da Copa do Mundo, Colômbia, partida boa, e Uzbequistão, que aí também é estreante na Copa do Mundo.
0: Ô, Gabriel, mas a Argentina chegando, viu?
2: É.
0: Contra a Argélia, né?
2: Contra a Argélia. E aí,
0: um show de Messi, 3 gols, viu? Cara, 38 anos de idade, jogado aquele tanto, com espírito de liderança. O time todo admira a postura dele, a forma dele. O cara faz 3 gols, gol bonito, gol de oportunidade. Mas é um craque, viu? Tem que tirar o chapéu, viu?
2: Marca de todo jeito. E faz um negócio que a seleção brasileira não faz, não quer chutar no gol.
0: Rapaz, e o time joga muito rápido, viu? É um entrosamento muito forte. Ele saiu do campo aclamado, né? Torcedor de pé pra aplaudir, o treinador emocionado, chorando. Bonito de ver, viu? Então, a gente tem que admitir que os argentinos, rapaz, olha que ponto nós chegamos, a gente tem que admitir o tamanho da seleção que é hoje a Argentina.
2: Com os 3 gols, Messi se tornou o segundo maior goleador da história da Copa do Mundo. Tá um gol de ser o maior goleador da história.
0: Só falta um gol?
2: Só falta um gol.
0: Vai conseguir.
2: Até o final aí da Copa do Mundo, com certeza. Esperamos que ele não seja campeão, mas...
0: Já saiu por cima da Copa. Se terminasse hoje, já tá por cima da Copa, né? Valeu, Gabriel Albuquerque. Daqui a pouco você volta, viu?
2: Até já.
0: 127 na Hora H, e nos próximos minutos você vai ouvir aqui na Hora H. Câmara Municipal de João Pessoa vota nesta quinta-feira lei de diretrizes orçamentárias. Daqui a pouco a gente conversa com o relator da proposta, o vereador Raoni Mendes. E nesse momento, a FIEPB promove um momento junino com os profissionais da imprensa paraibana. tarde nós vamos conversar com o presidente da FIEPB, instituição que está preparando propostas para apresentar os quatro pré-candidatos ao governo da Paraíba. E o presidente da Assembleia Legislativa da Paraíba, Adriano Galdino, mandou avisar os colegas, mesmo em tempo de eleição e de campanha, quem faltar às sessões vai ter um corte nos salários. Daqui a pouco a gente volta para contar essas e outras aqui na Hora H. O dia inteiro em uma hora, 6h28 agora.
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3: 6h31, acerta a sua hora com a nossa Hora H. Estamos de volta, voltando com essa Paraíba de audiência, voltando para todo o estado. Boa noite, Cajazeiras, na Mais FM. Alô, Iraúna, na Mais FM também. Boa noite, Conceição, na Conceição FM. Alô, Serra do Teixeira, na Princesa FM. Aquele abraço. Alô, Cariri, na Índia FM. Boa noite, Fatos, na Itatiunga FM. Alô, Souza, na Progresso FM. Boa noite, São Bento, na Solidária FM. Alô, Catolé do Rocha, com a gente na Rádio Independência FM. Boa noite, Soledade, na Caruá FM, aquele abraço. Boa noite, Areia, na Pop Cariri, Pop FM 105,3. Boa noite, Campina Grande, na Pop Cariri. Um abraço pra todo mundo que se liga com a gente. Alô, Itaporanga, na Maia FM. Boa noite, Piancó, na Nativa FM. Alô, Itabaiana, na Rainha FM, aquele abraço. Boa noite, Taperoá, na Taperoá FM. É a Paraíba inteira ligada na maior rede de rádios do estado.
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3: 6h32 agora, 6h32, tem mais gente falando aqui. A Célia Maria Souto, da Zeneron, estou acompanhando em Soledade. Boa noite, Soledade. Boa noite, Célia. Como vai você, Célia? Alô, Reginaldo Cardoso, no Castelo Branco, em João Pessoa. Aquele abraço, valeu. Um abraço, meu amigo. Amigo Kiko, do Castelo Branco também. Boa noite, aquele abraço.
4: Um abraço.
3: Valeu pela audiência. Doutor Carlos Dantas Filho, em João Pessoa.
4: Um
3: obrigado pela audiência. Maciel Oliveira, em Ibiara, no Sertão da Paraíba. Boa noite, obrigado pelo carinho. Valeu pela companhia. 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
1: É demais! 6h34 na interação, quem tá na hora H? 993-4652-36. 993-4652-36. Mensagem de áudio, se identifique, diga de onde está falando e pode mandar o seu recado.
2: Boa noite, Heron. Ou seja, a promotora Cláudia ganhou um cala-boca porque ela estava incomodando as construtoras de uma pessoa que querem agir na ilegalidade. Pronto, foi só isso.
1: Calma, ganhou um cala-boca, é uma insinuação, né? Ela pode ter sido calada. Pode ter sido calada, né? Porque ela não escolheu mudar de função. Saiu da função, né? É um assunto que tem que ser esclarecido, viu? Porque termina sendo uma coincidência que suscita interrogações, né? O Ministério Público tem que explicar que foi essa mudança e tal, para não parecer isso, que foi, sei lá, uma retaliação, né? Tirar ela dessa função para evitar outros enfrentamentos. Não quero crer nisso, porque o Ministério Público agiu com muita contundência, inclusive a Procuradoria Geral de Justiça, o procurador Dr. Leonardo Quintães foi até as últimas consequências defendendo a lei do gabarito no Tribunal de Justiça da Paraíba, né? Mas que a doutora Cláudia desagradou muita gente grande, poderosa, desagradou, verdade seja dita. 6h35 na hora H. Boa noite, Heron. Henrique Vanderlei falando aqui, saindo da cooperativa a caminho do lar para o descanso noturno. Meu irmão, isso é bom demais, né? Não voltar para casa.
3: Um abraço.
1: Acompanhando o melhor jornalismo paraibano e ficando bem informado. Obrigado, viu, Henrique? É bom voltar para casa. Que coisa
4: um
1: boa
4: é
1: ter para onde voltar, né, Henrique?
4: Um abraço.
1: Quantas pessoas não tem para onde voltar? Hoje eu me deparei com uma cena, rapaz, nas ruas da região da Orla Marítima de João Pessoa. Vou até ver aqui. Um cidadão venezuelano, como a gente costuma, tá acostumando ver, né? Na esquina, no esquina, no sinal. Ele com duas criancinhas e um cartaz. Bom dia, sou da Venezuela, tenho 6 filhos, preciso pagar a luz, comprar fraldas e leite e remédios. Deus abençoe. Imagino que é você estar fora da sua pátria, longe do seu país, das suas origens, perambulando pelas ruas de um país estranho, dependendo da caridade para conseguir sobreviver, você e sua família. É triste, viu? 6h37, ainda na interação, o Everton e Félix estão voltando da sessão da Assembleia Legislativa da Paraíba em Campina Grande, acompanhando o deputado estadual Lindolfo Pires, deputado estadual do Progressistas e de Souza.
3: Estão um abraço!
1: Estão no meio do mundo, literalmente, na estrada. Obrigado, o Everton e Félix.
4: Um abraço
1: a vocês, ao deputado Lindolfo Pires, que estão na estrada agora, ouvindo a Hora H. Muito obrigado pelo carinho. Alô, Aurinac de Cajazeiras, Zeneron. Meu amigo Cláudio está ouvindo o programa no Sítio Calixto, Zona Rural de Cajazeiras. O programa atrevido esse. O Everton, um abraço para você, o Everton. 993-4652-36, a Paraíba no ar. Boa noite.
5: Boa noite, Aroncino. Aqui é Max de Uiraúna, aqui.
1: Pois não, irmão.
5: Falando sobre esse Lula, hein? Se Lula vai pro G7, só pra mentir, fala que não é de esquerda. Esse cabra aí só sabe mentir, homem. Ele faz uma vergonha na nação brasileira todinho. Foi pra lá, Donald Trump foi ignorar ele, não falou nem com ele. Aí esse cabra vai pro G7, vai mentir, leva uma carrada de mentira pra lá.
1: Olha, tem opinião pra tudo. Um abraço, meu irmão. Alô, Iraúna, no Terra Boa, Iraúna. Um abraço, meu amigo Erivan Moraes, companhia, equipe da Rádio Mais FM, povo bom, povo de Iraúna. Alô, alô, alô. Adriana Rodrigues, como vai você, Adriana Rodrigues? Eu tô saindo da Procuradoria-Geral do Estado agora, ouvindo o programa. Obrigado, Adriana Rodrigues, valorosa jornalista paraibana. Obrigado, valeu pelo carinho. Vamos que vamos, às 6h38. Falamos agora sobre Campina, grande sessão da Assembleia Legislativa da Paraíba. E o presidente da Assembleia, Adriano Galdino, deu uma canelada hoje lá na sessão da Assembleia. Pois é. Vamos rodar com a informação antes. Vamos chamar Daniela Pimentel, direto de Campina Grande, nossa correspondente. Campina Grande decretou ponto facultativo no São João. E também, durante uma sessão da Assembleia Legislativa da Paraíba, o presidente Adriano Galdino deu uma bronca nos deputados faltosos. Daniela Pimentel, conta tudo aí, Daniela, é com você.
3: Oi, Heron, boa noite para você, boa noite para todo mundo que está acompanhando a Hora H. Olha, Heron, chegando com notícia aqui de Campina Grande, o prefeito Bruno Cunha Lima decretou ponto facultativo para os servidores municipais aqui de Campina Grande. Então quer dizer que vem feriadão gigante aí para os servidores públicos da prefeitura de Campina Grande. Uma outra informação, Heron, é que a Assembleia Legislativa da Paraíba realizou uma sessão itinerante aqui em Campina Grande. Essa sessão aconteceu no Salão do Artesanato na manhã de hoje. E o deputado Adriano Galdino, como sempre polêmico, ele afirmou que os deputados que faltaram à sessão vão ter desconto no salário do próximo mês. Então já está dado o recado aí pelo Adriano Galdino. Faltaram 8 deputados, que são os deputados Márcio Roberto, do Republicanos, Tião Gomes, também do Republicanos, Felipe Leitão, do MDB, Caio Roberto, do MDB, Camila Toscano, também do MDB, Daniele do Vale, do Republicanos, Eduardo Brito, do PSB e Eduardo Carneiro, do PP. Adriano Galdino disse que essa não é uma decisão dele, que isso é uma decisão do plenário da casa, e os deputados ausentes que não apresentarem uma justificativa plausível terão os salários descontados. Heron Cid, eu volto com você.
1: Obrigado, Daniela Pimentel, pela informação, direto de Campina Grande, estúdios da Rádio Pop Cariri 101.1 FM, mas não ficou só nisso não, o deputado Adriano Galdino foi além. O deputado Adriano Galdino deu essa bronca nos deputados, é o que a gente vai trazer agora, mas tem mais, ele disse mais do que isso, mas olha a bronca primeiro.
4: Lembrando aos senhores deputados e ao povo que está aqui presente, que desde sexta-feira, foi quinta-feira, que nós botamos todas as matérias no grupo dos deputados e convocamos os deputados para essa sessão especial. Alguns deputados estão faltando, nós temos 29 deputados presentes, presencial e online. Os que estão presentes e não deram uma justificativa plausível de suas ausências terão a falta contemplada e será descontado no seu salário do próximo mês. Isso é uma decisão não minha, decisão do plenário da Casa de Deputados Pessoa, que os deputados ausentes da sessão ordinária terão seus salários ausentes descontados em seus salários.
1: Adriano Galdino nos contentou com essa não. Rapaz, no meio da sessão ordinária em Campina Grande, sabe o que é que o deputado, o presidente da Assembleia, Adriano Galdino, disse? Todas as aspas agora para Adriano Galdino. Ele disse o seguinte: convidaram o prefeito de Campina Grande para dar uma palestra sobre gestão pública. Aí, paciência. É piada, né? Piada de mau gosto. Porque nós que moramos em Campinas sabemos que a gestão deixa a desejar. E a FAMUP fazer esse convite a esse debate, sinceramente, foge do senso de racionalidade e equilíbrio. E continuou Adriano Galdino: a saúde de Campina Grande, quem leva nas costas há muito tempo é o governo do estado, pelo SUS, trauma e o Hospital de Clínicas. Se não fosse trauma e o Hospital de Clínicas, muitos campinenses e paraibanos não estariam nem vivos. foi a pancada de agora à tarde de Adriano Galdino na gestão do prefeito Bruno Cunha Lima. Eu sei que você está aí do outro lado do rádio achando que eu estou exagerando, mas se você acha que eu estou exagerando, que Adriano não disse isso, confira comigo no replay.
4: E de Arimateia também está ali, dois grandes intelectuais, que a semana passada eu fui surpreendido pelo um movimento aqui chamado Smart City, né? Que são cidades inteligentes, que têm gestões públicas diferenciadas. E para minha surpresa, convidaram o prefeito de Campina Grande para dar uma palestra sobre gestão pública. Aí tenha paciência, aí é piada, né? Sinceramente, é piada de mau gosto. Porque nós sabemos, nós que moramos em Campinas, sabemos o quanto a gestão deixa a desejar. E a FAMUP fazer esse convite, fazer esse debate, sinceramente, foge do senso de racionalidade e de equilíbrio também.
1: Sobrou para a FAMUP. Adriano Galdino reclamou que a FAMUP não era para ter chamado Bruno Cunha Lima para falar sobre gestão, não. O interessante do vídeo é que no vídeo onde Adriano Galdino está falando isso, ele está sendo ladeado pelo deputado estadual Tovar Corrêa Lima, que é da gestão, aliás, aliado da gestão de Bruno Cunha Lima. E o esforço que Tovar Corrêa Lima faz para ficar ali, para se controlar, é grande, viu? Na hora que ele muda a vista, pega um papel, fala de lado com alguém para não participar do assunto, né? Ele fica ali sereno, solene, olhando para o horizonte para não se expressar. Enquanto do outro lado da televisão, do outro lado de Adriano Galdino, estava o deputado Jutaí Menezes. Esse não se aguentou muito, não. Botou para rir. Eita, Adriano Galdino, quando ele quer, ele dá carrinho por trás, dá empurrão, dá cotovelada. Tem quem segura o homem, viu? 6h45 na Hora H, no oferecimento da Unifacisa.
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1: 6h46, nos próximos minutos você vai ouvir aqui na Hora H uma conversa com o vereador Raoni Mendes, relator da Lei de Diretrizes Orçamentárias de João Pessoa, que será votada nesta quinta-feira. E ainda no programa de hoje, Lula participa de reunião na França com líderes das 7 maiores economias do mundo. Tem mais no programa de hoje. Federação das Indústrias da Paraíba, FIEPB, elabora propostas para apresentar os pré-candidatos ao governo da Paraíba. Essas e outras já já aqui na Hora H. Inteiro em uma hora.
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4: 10 minutos para as 7 da noite. Sou eu de volta na Hora H.
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4: Vamos que vamos de volta na Hora H. O presidente da FIEPB, Cassiano Pereira, reuniu hoje profissionais de imprensa e de veículos de comunicação em João Pessoa para uma comemoração junina. Durante essa comemoração, promovida pela FIEPB, o presidente Cassiano Pereira falou com o programa Hora H e revelou que a instituição está elaborando um programa de propostas a serem apresentadas aos pré-candidatos ao governo da Paraíba.
5: Estamos elaborando, a Federação do Estado da Paraíba está elaborando um programa, certo? E está no forno esse programa que vamos entregar a todos os candidatos aqui no nosso estado, ao governo da Paraíba. Vamos entregar juntamente com todos os nossos presidentes de sindicato, nossa diretoria, levar a cada candidato o programa que a federação está trabalhando, elaborando. Então, na hora que estiver pronto, você vai ver, para não ter a novidade.
6: Mas o que o senhor pode nos adiantar das principais demandas?
5: Não, a demanda é setor produtivo. Setor produtivo, setor da indústria produtiva, tem várias demandas, certo? Eu vou falar com toda sinceridade, está ficando muito bacana. Eu acho que o setor produtivo e a federação tem que ter vez e voz. Eu acho que o governo, tanto o governo estadual, municipal e federal, tem que estar alinhado com o setor produtivo. Quando existem governos aliados com o setor produtivo, o estado caminha bem, a federação caminha bem.
4: Importante iniciativa da FIEPB, as duas, a de reunir a imprensa para dialogar, como foi hoje, um evento descontraído, e também esse esforço que os industriais paraibanos estão fazendo para apresentar um cronograma de propostas, um plano que ajuda ou que também faz com que os pré-candidatos ao governo reflitam sobre as questões desse setor, que é muito importante e é muito estratégico. Iniciativa importante do presidente da FIEPB, Cassiano Pereira, que aliás está seguindo bem o trilho, né? Está colocando a FIEPB num patamar de protagonismo importante. 8 minutos para as 7 da noite, vamos girar com notícias, girar com informação, no oferecimento do São Brás, é café e muito mais.

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2: 7 minutos para as 7 da noite, aqui na Hora H, 7 para as 7 da noite. O presidente Lula se reuniu hoje com líderes do G7. Na pauta do encontro, questões de importações e também soberania nacional. Vamos falar com o Willer Diniz, direto de Brasília. Willer, o que se pode esperar desse resultado, dessa reunião dos representantes das 7 maiores economias do mundo, hein, Willer? Com você.
3: Boa noite. Olha, o encontro do G7, que reúne as maiores 7 economias do planeta, ocorre em um momento bastante delicado, com 2 conflitos, Estados Unidos e Irã, Rússia e Ucrânia, e também especialmente num momento muito sensível para o Brasil, porque a União Europeia acaba de impor aí restrições à importação da proteína animal brasileira, da importação de carne. É um momento obviamente útil para o presidente Lula se encontrar com chefes de Estado do G7 que integram a União Europeia para discutir ou mesmo retirar esse veto aí da carne brasileira. E também na área do comércio internacional é também um grande momento para o presidente Lula reafirmar compromissos com a soberania brasileira, isso em se tratando das sobretaxas anunciadas pelos Estados Unidos a todas as importações brasileiras. No ano passado, quando Donald Trump anunciou um tarifaço de 50% sobre os produtos brasileiros, o presidente Lula usou estrategicamente muito bem o discurso da soberania, da autodeterminação contra o protecionismo tarifário norte-americano, e isso rendeu fruto, sim, ao presidente Lula, tanto na aprovação do governo quanto em intenções de voto para a presidência da República. Esse quadro econômico adverso, com sanções dos Estados Unidos contra o Brasil, se repete. Quando os Estados Unidos impõem sanções a produtos brasileiros, não é contra o presidente Lula, é contra nossas empresas, é contra nossos empregos. Então, o presidente Lula usa novamente isso como capital político, e já mencionou lá em várias reuniões, e isso tende a favorecê-lo aí nesse quadro presidencial, que já está muito simpático a Lula, com o derretimento de Flávio Bolsonaro após o escândalo do Banco Master.
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2: Obrigado a você, Willer Diniz, direto de Brasília, comentando aqui na Hora H, 6h56. Vem aí a entrevista da hora.
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2: Amanhã é dia de votação da LDO, Lei de Diretrizes Orçamentárias, na Câmara de João Pessoa. A gente fala por telefone com o relator desta proposta, o vereador Raoni Mendes, do PSD. Vereador, boa noite.
4: Boa noite, Heron. Boa noite quem estiver na bancada, a produção, a satisfação novamente estar no seu programa. Uma alegria imensa poder partilhar as diretrizes orçamentárias do ano de 2027 com você.
2: Nessa LDO, tem prioridades que o senhor poderia elencar que devem ser votadas nesta quinta-feira, vereador?
4: Sim, o prefeito Léo, dando continuidade a todo o trabalho desenvolvido da gestão do ex-prefeito Cícero Lucena, ele tem a intenção de aumentar a rede municipal com as salas de aula, novas creches serão construídas e tudo isso já está previsto na LDO. Outra área que tem ganhado força, principalmente por ele acompanhar para e passo o aplicativo na palma da mão, é a zeladoria da cidade. Então, o prefeito Léo tem buscado corresponder com a necessidade das áreas de lazer da cidade, as praças, os canteiros, as obras, os parques lineares. Então, existe um desejo imenso dessas metas serem alcançadas também no ano 2027. E um terceiro ponto que eu destaco, já para não prolongar esse processo, é também a mobilidade urbana. Estamos no processo de construção de 5 terminais, 3 de responsabilidade da prefeitura, 2 de responsabilidade do governo do estado, terminais de integração que irão melhorar o transporte público em nossa cidade, colocação dos ônibus elétricos, corredores novos sendo de transporte sendo colocados em nossa cidade, tudo isso na lei de diretrizes orçamentárias. orçamentária, mas para ficar claro para o cidadão entender para que serve, é como se eu e Heron fizesse uma programação com a nossa família para fazer uma viagem no ano que vem. Então, nesse primeiro momento, eu me reuniria com o Heron e dissesse assim: nós vamos para o Rio de Janeiro. E aí a gente faz uma programação de uma semana, duas semanas, e traçamos as metas do que vamos visitar. Na LDO, é justamente as metas fiscais e as metas objetivas do que vai ser feito em 2027. E no segundo semestre, nós vamos colocar o orçamento nessas diretrizes que vai ser aprovada amanhã na Câmara Municipal.
2: Vereador Raoni Mendes, do PSD, muito obrigado pela participação aqui na Hora H.
4: Uma satisfação imensa, me coloco sempre à disposição. Quem quiser nos seguir, Raoni Mendes, no Instagram. Um forte abraço, Deus abençoe. 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
2: 6h58 na Hora H, reta final do programa. 6h58 tem orçamento democrático do estado hoje em Mamanguape. O staff do governo estará em Mamanguape, litoral norte paraibano. Alô, Geraldo Faria, está no YouTube da Hora H aqui, no YouTube da Mais TV, youtube.com/MaisTV. Muito obrigado pela participação, valeu pelo carinho. Reginaldo Cardoso também, já falei com ele aqui. O Inácio Neto, está na zona rural de Santa Helena, na divisa com o Ceará. Um abraço. Meu irmão José Antônio de Lima também. Zeneronza, venha visitar Galante. Passei por aí sábado passado. Bom demais, Galante é uma beleza, né? Fazenda Santana, fazenda ali do Arraiá do Compadre, é uma beleza ali. Um abraço, minha gente. A gente vai ficando por aqui. Paz no coração. Fé em Deus. Fé em Jesus Cristo de Nazaré. Fé na vida, Paraíba. Até amanhã às 6 da noite, aqui na Hora H. Até lá.
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0: em Brasília, 19 horas.
1: Está no ar a Voz do Brasil. As notícias do governo federal que movimentaram o país no dia de hoje.
2: Olá, boa noite.
0: Boa noite para você que nos acompanha em todo o país.
2: Quarta-feira, 17 de junho de 2026.
0: Vamos ao destaque do dia: proteção de crianças nas redes, combate ao crime e crescimento econômico.
2: Temas tratados pelo presidente Lula no encerramento da reunião do G7 na França.
0: O grupo reúne as maiores economias do Ocidente e Brasil participou pela 10ª vez como convidado.
2: O presidente discutiu com países desenvolvidos formas de o mundo voltar a crescer com a inclusão dos mais pobres.
3: O mundo precisa crescer para que a economia volte a crescer. Não adianta crescer só para a Alemanha, crescer só para os Estados Unidos, crescer só para a França. Não, é preciso, sem diminuir o padrão de vida deles, crescer para outros países.
0: E ainda, acesso à água.
2: O Ministério da Saúde anuncia a instalação de quase 21 mil cisternas em 8 estados do semiárido.
0: E tarifa social de água e esgoto para famílias de baixa renda já chegou a quase 2 mil municípios. Pablo Mundinho.
4: A meta é que a tarifa social esteja implementada em todo o país até dezembro.
2: Você vai ouvir também arte e música.
0: O uso de materiais pedagógicos relacionados a essas disciplinas chegou a 45% das escolas públicas em 2024. Natália Koslick.
5: Essa ampliação está associada a melhores notas em língua portuguesa e matemática, além de menores índices de distorção e dade séria.
2: Hoje, na apresentação da Voz do Brasil, eu, Mariana Jungmann e Luciano Seixas.
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2: Regulamentação dos meios digitais, combate ao crime organizado e crescimento econômico equilibrado foram alguns dos temas discutidos pelo presidente Lula hoje em Evian, na França.
0: Lula participou como convidado do encontro do G7, grupo formado pelas principais economias desenvolvidas do Ocidente.
2: A repórter Luana Karen esteve lá acompanhando esse último dia de encontro.
6: No último dia de debates em Evian, na França, o presidente Lula defendeu a ampliação de investimentos em desenvolvimento, infraestrutura e qualificação profissional durante a sessão do G7, que reuniu representantes das principais economias desenvolvidas do mundo. Em coletiva à imprensa, o presidente brasileiro informou que foram discutidas formas de alcançar um crescimento econômico equilibrado que beneficie todos os países.
3: Cada reunião do G7 é a oportunidade da gente discutir com os países desenvolvidos tanto o equilíbrio quanto o desequilíbrio na ordem política, econômica e social, levando em conta a necessidade de cada país. O mundo precisa crescer para que a economia volte a crescer. Não adianta crescer só para a Alemanha, crescer só para o...

0: grande esforço para o enfrentamento ao tráfico de drogas, tráfico de armas, crimes ambientais, enfim, todos aqueles delitos que nós pudermos fazer a investigação. Ano passado retiramos mais de 10 bilhões de reais do crime organizado e agora com essa nova iniciativa e essa parceria não só do Brasil, mas de todos os países com a Interpol, vai ser possível ampliar essa capacidade operacional e alcançar patrimônios ocultos.
1: Ainda da entrevista que deu aos jornalistas, o presidente Lula destacou a relação do país com a China e voltou a reafirmar a soberania brasileira, inclusive em relação às eleições. Ao final da coletiva, o presidente Lula embarcou de volta ao Brasil. De Genebra, na Suíça, Luana Karen.
2: Mais água para 498 municípios que sofrem com o período de clima.

0: levanta sua mãozinha assim, ó. Diga assim com fé.
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0: Foi tão fraco.
1: Vocês estão gostando?
0: Amém. Quem tá armado aí? Muita gente. Quem tá com o texto na mão, diga eu. Ó. 14. Já quer tomar meu texto. 14 anos atrás, quando deixei os palcos seculares para começar na minha missão de evangelização, eu fui convidado por um padre amigo meu, muito querido, para tocar na festa da sua paróquia. O nome desse padre, eu não sei se vocês conhecem ele, mas é um tal de Padre Fabrício, vocês conhecem? E aí ele me convidou para cantar lá, eu falei, meu Deus, eu preciso fazer uma música para Nossa Senhora. Só que nesse meio termo, tinha um tecladista que tocava comigo na banda secular, que ele era evangélico. Aí ele dizia assim, Maria não pode fazer nada por ninguém, Maria está dormindo. Eu falei, meu Deus, e agora? Eu preciso dar uma resposta com a música. E ficou mais ou menos assim, ó.

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0: cabeça da serpente. Amém! Amém! Amém!
1: Eita glória, gente! Que alegria, que graça, que bênção poder estar com vocês aqui em Itaperuá, abrindo oficialmente o São João nessa noite de graça, nessa noite abençoada por Deus. Mais uma vez agradecer ao prefeito George pelo convite, agradecer a todos que fazem parte da organização desse evento. Uma festa linda, uma festa para o Senhor. E eu creio que muitas bênçãos serão derramadas, muitas graças, e que esse São João ficará marcado na história de Itaperuá. Amém? Há um tempo atrás, eu fiz uma música, eu gravei uma música, aliás, depois eu fiz uma outra, mas uma que eu gravei tocou muito em um programa de um padre que é muito amigo meu, que eu tenho a alegria de poder dizer isso. E talvez você já tenha ouvido essa música em algum lugar. O nome dessa música é Assim Tenho Tudo.

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0: sabendo tudo, cara. E ele é
1: Santo, Santo, Santo.
0: Tá peruá, ele é Santo, ele é Santo.

após essa música, em um tempo de deserto, em um tempo difícil, às 10h20, no sofá da minha casa, em oração, eu pedi a Deus uma resposta. E quando eu abri o meu celular, eu encontrei uma passagem bíblica, Efésios capítulo 3, versículo 20. E ali estava muito claro para mim: eu vou te dar mais do que você pediu a mim. Tenha paciência e confie. E eu falei: meu Deus, essa palavra não pode ficar somente para mim, eu preciso levar para mais pessoas. Então Deus também te fala nessa noite: eu vou te dar tudo o que você pediu a mim. Tenha paciência e confie em mim. Confie em Deus. Amém? E aí eu pensei: como eu posso levar essa palavra a tantas pessoas? E eu comecei a compor uma música. Fui dormir com essa música e acordei com ela pronta. No outro dia, recebi a ligação do Padre Fabrício. E quando eu apresentei a música para ele, ele disse: Everson, que música linda. Eu falei: vamos gravar, Padre. Ele falou: vamos. E saiu a música, o videoclipe, Confia em Mim.

depois dessa música, Deus me deu mais uma missão, e dentro desta missão, a gente, em nossa vida, temos muitas opções de escolhas. Você pode escolher entre o bem e o mal, sim ou não? Mas nas escolhas da vida, a melhor escolha é escolher Deus. Eu fiz uma música chamada Eu Escolho Deus, que teve a participação do meu querido irmão em Cristo, Batista Lima, ex-Limão com Mel, e a música ficou assim.

Vocês já estão cansados, sim ou não? Não pode ficar cansado. Porque ele vem, Padre Fabrício, agora, como é que vocês vão cansar? Não pode. Quem quer Padre Fabrício, diga eu. Eita, agora eu também quero. Vamos lá, vamos lá, vamos lá. Mas antes do Padre Fabrício chegar, é o termômetro para ver se ele pode vir ou não. As perninhas estão boas ainda ou não? Tá boa ainda? Estão? Olha, eu vim para cá com um sonho hoje. Eu quero realizar esse sonho com vocês. A gente vai fazer agora uma quadrilha para Jesus. Vamos ou não? Eu quero fazer o trenzinho aqui. Será que a gente consegue com essa multidão toda? Vamos lá! Porque o Senhor é rei!

se alegra, ela canta, ela chora, ela ri e comemora. Abala o inferno e dissipa o mal. Sinta o vento das asas dos anjos agora. Confia, irmão, pois é a sua hora. A bênção chegou e você vai levar.

será Maria, Maria, o quê? Maria. Venha caminhar com teu povo, nossa mãe sempre. Baixinho, baixinho, baixinho, baixinho.

0: Nossa Senhora! Jesus Cristo! Jesus Cristo! Jesus Cristo!
1: Amém! A gente está chegando no final do nosso momento aqui de oração com vocês. Esperamos que vocês tenham gostado desse momento conosco, que tenha aquecido o coração para a chegada do nosso irmão querido Padre Fabrício agora. Só que antes de sair, eu quero cantar mais uma com vocês do Espírito Santo. Agora é em ritmo de São João também, arrasta pé. É uma versão de uma música que a gente fez também. Vamos cantar? Sim ou não? 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

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Segura baixinho, segura baixinho. A gente quer agradecer nesse final aqui ao prefeito mais uma vez dessa cidade, ao prefeito George, pelo convite, por nos trazer nessa noite. Agradecer a cada um de vocês que vieram, saindo de suas casas para estar conosco. Agradecer a organização desse evento. Agradecer também aqui a Álvaro Som, sonorização profissional de qualidade. Agradecer o pessoal da mídia, o pessoal da transmissão também nesse momento. Deus abençoe cada um. E eu quero também aqui agradecer de um modo muito particular também, nessa noite aqui, a nossa equipe. Vou começar aqui. Vocês vão aplaudindo. No contrabaixo, Matheus Pérez de Cacimbas. Aqui na sanfona, Matheus Tecla de Livramento. Aqui nos teclados, Hamilton, também de Livramento. Aqui na guitarra, Paulo Guita, de Teixeira, Paraíba. E aqui em cima, na bateria, Filho da Terra, de Itaperuá, Luciano Batera. E agora aqui, ó, a equipe ainda maior, a Vida Make aqui, ó, a minha esposa, Maricela de Cacimbas, também está aqui na produção, meu pai é Chieta de Cacimbas, a minha mãe é Diana de Cacimbas, a minha irmã Aina de Cacimbas, tem mais duas produção aqui, cadê a outra, vem pra cá. Júlia, a produção aqui são minhas filhas de Cacimbas. E aqui na frente, o povo abençoado da Paraíba. Ó, quem aqui é de Livramento? Livramento. Salve palmas para Livramento. Quem aqui é de Assunção? De Assunção. Juazeirinho. Soledade. De Teixeira, de Patos,

que vai dar para o alto? Quem é que vai? Quem é que vai? Quem é que vai nessa barca de Jesus? Quem é? Puxa a mão! Essa que é a alegria que não se acaba, vem do céu! Vem da para o alto, para o alto! A sanfoninha consagrada! Vocês

que vai. Peraí. Quer dizer que a barca de Jesus, vocês vão com essa alegria. É para a barca de Jesus.

a de Jesus. Vai ficar bonito agora, peraí. Quem é que tá com a bateria do celular com carga aí? Diga eu. Liga a lanterna do teu celular, a gente vai fazer bonito. Maricélia, fica aqui agora, nessa parte aqui. A gente vai fazer agora pra ficar bonito. Ó, vamos ensaiar. Vocês vão deixar a lanterna do celular embaixo. Quando eu perguntar quem é, quem vai vocês? Com a lanterna, tá bom? É, essa luz de frente, por bondade, tem como apagar só um pouquinho? Ah, eita, agora esse pessoal é uma bênção. Tô falando? Então assim, ó, pra ficar bonito, baixa a lanterna do celular. O pessoal de trás, já ligou o celular também? Ah, tem muita gente que não tá ligada ainda não. Todo mundo, vamos ligar a lanterna, todo mundo. Pra ficar bonito. É pra Jesus. É a luz do Senhor entrando na tua casa, na tua vida, na tua família. Então assim, vamos baixar a lanterna agora, ó. Itaperuana, a graça da bênção é assim, ó. Quem?

só um ensaio. Foi só um ensaio. Vai ficar bonito demais, gente. Ó, vamos lá. Baixa a lanterna, baixa a lanterna. Agora valendo, tá bom? Fica atenção, valendo. Quem é que vai? Quem vai? Quem é que vai? Quem é que vai nessa barca de Jesus? Vai da perua, vem! Quem é que vai? Quem é que vai? Quem é que vai nessa barca de Jesus? Quem é? Tira o pé do chão da perua! Quem é que vai? Quem é que vai? Quem é que vai nessa barca de Jesus? Quem é que vai? Ei! Bora da Paroá! Deus abençoe! Deus abençoe! Que você tenha um São João abençoado, cheio de graça, de bênção, de milagres!

E aí, Itaperuá, e aí, povo de Deus? Parabéns, viu, Everson Nunes, por ministrar, não é isso? Esse louvor tão lindo aqui na nossa praça de evento. E que energia maravilhosa, hein, Itaperuá? Mais uma vez, agradecendo a todos vocês, a você aqui de Itaperuá, você que veio de perto, que veio de longe para esse grande momento. Acho que o nosso amigo Everson Nunes merece uma vibrante salva de palmas. E que apresentação incrível aqui na Praça de Eventos. A noite está apenas começando, é o nosso coração que está transbordando de alegria. A partir de agora, neste chão sagrado, vamos abrindo espaço para um momento de muita fé, de renovação e de profunda conexão com Deus. Por isso, sejam muito bem-vindos mais uma vez a todas as caravanas que vieram prestigiar essa noite tão especial. A gente olha para cada lado e a gente vê quantas famílias unidas, né, aqui hoje. Isso mostra a força da nossa gente, a força da nossa fé. Momentos como este que nos lembra de que nós nunca estamos sozinhos. Quem aqui veio buscar uma bênção hoje? Quem? Quem? Grita eu bem forte. Pois é, gente, quem aqui veio agradecer uma graça alcançada? Que maravilha, né? Então, a gente, daqui a pouco, vamos ter a apresentação do nosso querido e tão esperado, né? Aqui na nossa cidade de Itaperuá, o nosso querido Padre Fabrício. E é essa energia que nós queremos. O ambiente já está sendo preparado, as luzes prontas, o som e principalmente o nosso coração. O coração, né, de cada um de nós está sintonizado na mesma frequência, a frequência do amor de Deus. Então, instantes, Padre Fabrício, é o ministério segue se preparando aqui para trazer muito louvor e fazer aquele momento de oração. Porque nós sabemos que a palavra de Deus ganha força, né? Ganha força quando é transmitida, porque tem um dom de tocar a nossa alma. E a nossa próxima atração é alguém muito querido, um verdadeiro mensageiro da esperança que arrasta multidões por onde passa. Ele que acolhe, que ouve, que reza com o povo, alguém que traz no sorriso e na voz a certeza de que dias melhores sempre vêm. A sua presença aqui hoje transforma essa praça em um verdadeiro santuário a céu aberto. Quero agradecer aqui também imensamente a toda organização e a todos os envolvidos que tornaram possível esse encontro de fé tão bonito e tão esperado por todos nós. Lembrando que hoje é um momento de louvor, né, de oração, mas amanhã, gente, amanhã tem muito forró pra gente arrastar o pé, fazer a poeira levantar nessa praça de eventos. Vamos ter atração aqui no palco principal e vamos ter várias atrações também no nosso palco cultural Vital Farias. Então amanhã é imperdível, a gente conta com a presença de todos vocês aqui nessa praça de eventos para dançar muito forró, né? Então a gente aguarda vocês e aqui a equipe segue se preparando. Daqui a pouquinho muito louvor, então prepara o coração, abre o seu coração para muitas bênçãos nessa noite.

certo. Olha só, gente, comunicando, você que deseja adquirir o Terço da Superação, não é isso? Tem no espaço religioso, lá em Mauro, não é isso? E também aqui no palco, não é isso? Tem já Terço da Superação. Então você aproveita, já garante aí o seu Terço da Superação para acompanhar o nosso querido Padre Fabrício.

Gente, fazer aqui um aviso importante, né, para a segurança de todos. Olha só, não é permitido, tá certo, o uso de recipientes de vidro nas dependências da festa. Vamos colaborar, né? Colaboração de cada um vai ajudar a prevenir acidentes e garante também um ambiente mais seguro para as famílias, trabalhadores e também para os visitantes. Contamos aí com a compreensão de todos.

0: lembrando mais uma vez que a Secretaria Municipal de Saúde está com posto de acolhimento funcionando durante os festejos juninos, localizado lá na Secretaria de Infraestrutura, ao lado da Câmara Municipal. Caso você precise de qualquer atendimento em saúde, procure a equipe no local ou solicite auxílio a um dos bombeiros civis que atua no evento para ser devidamente direcionado. Cuidar da saúde também faz parte da nossa festa.
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mão, ó meu Senhor, segura a minha, pois não me atrevo a um passo só.

0: entrega essa música, que é tão simples, mas toca o coração. Deus quer falar comigo.
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0: Em
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A todo movimento do com força em direção a quem? Em direção. Vá lá.

fala, Senhor, através dessa, através de você, principalmente.

0: com nossa atenção.
1: Uau!
0: Edson e Hudson.
2: Um dia, eu também fui fisgado por esse olhar de mesmo assim. Deu um jeito muito diferente. E me ensinou a lição de misericórdia que eu faço questão de ensinar todos aqueles que passam por mim.
3: Não sei dizer ao certo como foi. Eu não sei dizer a hora e o lugar. O que sei é que depois que ele entrou em minha vida, tudo foi ficando fora de lugar. Retirou a ordem das coisas antigas e o meu jeito tão estranho.

ser com ele, para ele só viver. 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

0: Taperoá, nós estamos aqui porque acreditamos na força da fé, na força da música que liberta e na oração que transforma vidas. E a nossa noite vai ficar ainda mais especial agora. Chegou o momento de unirmos as nossas vozes e os nossos corações para conduzir um forte momento de louvor, clamor e muita oração. Nós vamos receber um sacerdote muito querido que traz o fogo do Espírito Santo e a palavra que cura. Com muita alegria e com as mãos para o alto, todo mundo, quero ver a praça, mãos para o alto e com aquela vibrante salva de palmas, uma salva de palmas memorável para a gente receber ele. Taperoá, vamos acolher com muito carinho o nosso querido Padre Fabrício e o Ministério Super.
1: Feliz, gigante!

do povo de Deus.

0: Tira o pé do chão! Tira o pé do chão!
1: Fogo do céu! Fogo do céu!
2: Fogo do céu!
1: Fogo do céu!
2: Fogo do céu!

0: Acenando!
1: E vai acontecer
0: um novo Pentecostes.

0: vocês. Fogo do céu.
1: Fogo, fogo, fogo.
0: Que bênção.
1: Fogo do céu. Fogo, fogo.
0: É o que vai acontecer hoje em nome
1: fogo
0: de Jesus.
1: Do céu, fogo
0: você.
1: Do céu. Fogo.

0: Jesus Cristo.
1: Ô, glória!
0: Faz barulho para Jesus. Levanta os dois braços para os céus. Vamos construir hoje.

0: Vamos construir hoje uma nova casa, uma nova família. Que Deus abençoe a nossa família.
1: Amém.
0: Que Deus abençoe a sua família.
1: Amém.
0: O maior tesouro que Deus lhe deu, apesar de todos os limites, de todas as falhas, de todos os pecados, foi a sua família.
1: Amém, Jesus.
0: Levanta os dois braços para os céus e diga bem forte: que Deus abençoe.
2: Que Deus abençoe.
0: Eu quero ouvir só essa multidão. Que Deus abençoe a minha família. Que a minha família seja iluminada, protegida e abençoada. Diga bem forte: obrigado, meu Deus. Apesar de todos os nossos limites, obrigado pela minha família. Eu te amo, Jesus. Eu amo a minha família. Estenda as mãos sobre a sua casa, sobre a sua família. Que hoje seja uma noite de muitas bênçãos sobre a sua família.
1: Amém, amém, Jesus.
0: Que todo o mal seja desterrado hoje da sua família.
1: Amém, amém.
0: Pela intercessão de Santo Antônio, de São João Batista, de São Pedro, de São Paulo, todo o mal, em nome de Jesus, seja afastado da sua família.
2: Amém, amém.
0: Reza sobre a sua família. Diga comigo: Senhor Jesus,
3: Senhor Jesus,
0: abençoa
3: agora
0: a minha família, que ela seja iluminada,
3: que ela seja iluminada,
0: que nela, Senhor,
3: reine a paz,
0: o diálogo,
3: a concórdia,
0: o perdão,
3: a felicidade,
0: e na minha família, Senhor,
3: reine a salvação
0: para sempre. Vem comigo agora, vem construir uma nova família.

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0: pois eu descobri, Senhor, que aqui é meu lugar.
1: E aqui é meu
0: lugar. Levanta seu braço, se você descobriu que na presença do Senhor é seu lugar.

0: terra seca. Anseia. Vem me saciar. Pois eu descobri que aqui é meu lugar.
1: Que aqui é o meu lugar.
0: Levanta os braços. Fecha os seus olhos agora. E vai pensando na sua família.

0: que sua família está enfrentando. Vá pensando agora, Jesus visitando cada pessoa da sua casa. Por favor, vá pensando agora, Jesus tocando em cada pessoa da sua família. Vá mentalizando agora, Jesus impondo as mãos em cada pessoa, especialmente naquela pessoa que está mais precisando dessa graça, que está mais precisando do toque de Jesus, da presença de Jesus, dos encorajando a pessoa que está amedrontada e curando a pessoa que está doente. Por favor, receba Jesus agora em cada cômodo da sua casa. Receba. Você recebe?
1: Eu recebo, Jesus.
0: Vá mentalizando Jesus entrando agora.

0: seja expulso agora em nome de Jesus.
1: Amém.
0: Que todo mal espiritual, psicológico, físico, todo mal emocional saia da sua casa agora em nome de Jesus.
1: Amém, Jesus.
0: Que tudo aquilo que está gerando divisão

0: mal seja expulso agora da sua casa, em nome de Jesus.
1: Amém, Jesus, expulsa.
0: Toda enfermidade, sai agora. Toda doença, sai agora. Toda separação, sai agora. Levanta os braços em ordem de batalha. Em ordem de batalha, por favor, igreja. Em ordem de batalha. Levante seus braços e peça agora que todo mal saia da sua casa agora. Tudo aquilo que está gerando desânimo, desmotivação, ansiedade, todo espírito de ansiedade, todo espírito de

que está rebaixando você, tudo aquilo que está oprimindo você, tudo aquilo que está abatendo você, tudo aquilo que está prendendo você, tudo aquilo que está humilhando você, tudo aquilo que está querendo derrotar você, não vai derrotar, porque vai ser expulso agora, em nome de Jesus. Levanta bem seus braços. Em ordem de batalha, que Jesus nos cure, que Jesus nos salve e que Jesus nos liberte nessa noite que Deus preparou para nós. E o meu coração, Jesus, levanta seus braços, deseja uma vida nova.

cima com as duas mãos assim, ó. Energia positiva. Cadê o barulho para Jesus Cristo? Jesus, faz mais barulho lá em cima.

0: Quem ama Jesus aqui, levanta o braço e grita aí o mais forte. Que bênção você estar aqui. Que bênção vocês estarem aqui. Obrigado, Itaperuá. Obrigado, Cariri paraibano. Obrigado, Sertão paraibano. Obrigado, povo de Deus. Obrigado, Jesus, por essa abertura. Deixa eu sentir. Viva São João! Foi fraco. Viva São João! Viva Santo Antônio! Viva São Pedro! Viva São Paulo! Quero ver agora estremecer. Viva Jesus Cristo! Quem impedirá o agir de Deus nessa noite?
1: Ninguém impedirá.
0: Diz para quem está ao seu lado. Ninguém vai impedir.
1: Ninguém vai impedir
0: o agir de Deus.
1: O agir de Deus
0: na sua vida.
2: Na sua vida.
0: Diga para quem está ao seu lado. Deus vai agir.
2: Deus vai agir
0: poderosamente.
2: Poderosamente
0: na sua vida.
2: Na sua vida.
0: Receba. Receba.
1: Receba.
0: Deus vai agir poderosamente na sua vida.
1: Amém.
0: Quem recebe, só levanta o braço direito.
2: Eu recebo, Jesus.
1: Eu como posso, Jesus.
0: Deixe Deus agir na sua vida.
1: Age, Jesus.
0: Olhando o rosto de vocês, é uma emoção muito forte. Levanta seu braço direito. E diga comigo, obrigado, Jesus.
2: Obrigado, Jesus.
0: Porque o Senhor vai agir.
2: Porque o Senhor vai agir.
0: Poderosamente.
2: Poderosamente.
0: Em meu viver.
2: Em meu viver.
0: Em meu ser.
2: Em meu ser.
0: Em toda a minha história.
2: Em toda a minha história.
0: Obrigado, Jesus.
2: Obrigada, Jesus.
0: Deixe-me fazer uma pergunta. Qual é a área da sua vida na qual você mais precisa de uma bênção hoje? A sua vida na qual você mais precisa de um milagre hoje, hein? Qual é a área da sua vida na qual você mais precisa da intervenção de Deus, da intervenção divina? Quem precisa hoje de um milagre na saúde? Na saúde. Quem precisa hoje de um milagre na vida profissional, na vida trabalhista? Quem precisa de uma bênção hoje na vida financeira? Quem precisa hoje de um milagre no casamento? No casamento. Quem precisa hoje de um milagre na restauração da família? Quem precisa de um milagre hoje de libertação de algum vício, de alguma dependência, de alguma escravidão, de alguma opressão? Agora mesmo, quando eu fui chegando, uma pessoa cochichou no meu ouvido: Padre, que Deus me liberte hoje daquele jogo, como é o nome daquele demônio? Tigrinho, esse mesmo. Uma pessoa cochichou e disse o nome desse demônio aqui no meu ouvido: Tigrinho. Eu vou rezar por essa pessoa. Minha intenção vai ser por ela. Ela disse que perdeu 522 mil reais nesse demônio chamado Tigrinho. Pela libertação dela, 522 mil reais. Ah, se tivesse me dado cuidar de feira aos pobres. Meu Deus do céu. Levanta os seus braços. Quem impedirá? Quem impedirá?
1: Ninguém impedirá.
0: Hoje Deus vai agir poderosamente na sua vida.
2: Amém.
0: Se você aceita, só levanta o braço assim e diz: eu aceito.
2: Eu aceito.
0: Diz: eu aceito.
2: Eu aceito.
0: Eu aceito o agir de Deus.
2: Eu aceito o agir de Deus.
0: Na minha vida.
2: Na minha vida.
0: Obrigado, meu Deus.
2: Obrigada, meu Deus.
0: Quem impedirá? Quando Deus...

0: agindo Deus, vai.
1: Agindo Deus, quem impedirá?
0: Quem impedirá? Canta.
1: Quem impedirá?
0: Proclama. Agindo Deus, declara isso.
1: Agindo Deus, quem
0: mais uma vez.
1: Impedirá?
0: Quem impedirá?
1: Quem impedirá?
0: O inferno vai estremecer.

0: também te livrará.
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0: Pelo poder da oração. Deus livrou Daniel da cova dos leões.
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0: de todas as prisões,
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0: declara. Quem impedirá? Declara isso, Taperuá. Agindo Deus.
1: Agindo Deus.
0: Olha a minha ousadia. Olha a minha ousadia. Eu quero ouvir você cantar isso. Declara essa verdade. Olha, arrepia, arrepia. Agindo.
1: Agindo Deus.
0: Quem impedirá? Declara isso. O mal não aguenta quando você declara isso. Agindo Deus, vai.
1: Agindo Deus.
0: Só mais uma vez. Levanta os braços. Para o inferno estremecer.
1: Quem impedirá?
0: Quero ouvir. Hoje sua graça vai chegar.

0: comigo está.
1: Deus comigo está.
0: Seu peito, não tenho medo,
1: não tenho medo.
0: Deus comigo está,
1: Deus comigo está.
0: Confio nele,
1: confio nele.
0: Ele tudo fará na minha vida,
1: ele tudo.
0: Só mais uma vez, não tenho medo, declara isso.
1: Não tenho medo,
0: Deus comigo está,
1: Deus comigo está.
0: Confio nele, vai.
1: Confio nele,
0: ele tudo fará. Bata no seu peito assim e diga comigo: não tenho medo.
1: Não tenho medo.
0: Mais forte.
1: Não tenho medo.
0: Tá perto o ar? Mais forte. Deus comigo está.
1: Deus comigo está.
0: Confio nele. E só para quem vai receber a graça: ele tudo fará. Mais forte. Mais forte da Peruá.

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0: aplaude o nosso Deus bem forte.
1: Deus bem forte, Deus bem forte.
0: Isso, Taperuã! Quem aqui quer seguir Jesus? Pode acontecer o que acontecer, você vai seguir? Ou na primeira dificuldade você vai desistir? Olha para mim, Eclesiástico capítulo 2. Aquele que busca o Senhor, se prepare para as provações. Virão muitas provações, virão muitas tentações, virão muitas dificuldades, turbulências, tribulações, perseguições. Você vai desistir? Você vai esmorecer? De verdade, você tem fibra mesmo? Você tem sangue nos olhos mesmo? Você tem vigor, vigor no coração, na alma mesmo? Pergunta para quem está ao seu lado. Na primeira dificuldade, você desiste? Na primeira turbulência, você desiste? Ou você persevera? Aquele que perseverar até o final será salvo. Aquele que não desistir será salvo. Olha para o padre. Aquele que insistir, persistir e jamais desistir. É graça divina começar bem. Graça maior é persistir na caminhada certa. Mas a graça das graças é não desistir nunca. Faz o dedinho assim. Diz, eu não vou desistir.
2: Eu não vou desistir.
0: Lá em cima, eu não vou desistir.
3: Eu não vou desistir.
0: Tem uma palavra que eu vou dizer agora que é poderosa. Haja o que houver.
3: Haja o que houver.
0: Aconteça o que acontecer.
3: Aconteça o que acontecer.
0: Venha o que vier.
3: Venha o que vier.
0: Esteja onde eu estiver.
3: Esteja onde eu estiver.
0: Aonde eu for.
3: Aonde eu for.
0: Eu não vou desistir.
3: Eu não vou desistir.
0: Levanta seu braço assim. Oh. Seu dedinho.
2: Oh.
0: Você vai desistir?
2: Não.
0: Quando eu perguntar, você diz: não, não, não, não, não. Você vai desistir?
2: Desistir.
0: Você vai desanimar?
2: Desanimar.
0: Você vai se desmotivar?
2: Desmotivar.
0: Você vai voltar atrás?
2: Desmotivar.
0: Quem não vai voltar atrás, levanta o braço e grita: eu bem forte. Você vai seguir Jesus? Diga para quem está ao seu lado. Prepare-se.
2: Prepare-se.
0: Virão muitas dificuldades.
2: Virão muitas dificuldades.
0: Mas se você for forte.
2: Mas se você for forte.
0: A vitória virá.
2: A vitória virá.
0: Ei, no mundo vocês terão muitas aflições. Mas eu venci o mundo. Vocês vencerão também.
4: Eu creio, Jesus.
0: Disse Jesus.
4: Amém.
0: Olha bem, eu vou fazendo assim e você vai levantando o braço comigo. Toda essa multidão. É só para quem recebe a vitória. Recebe, vai, vai, vai. Recebe. Agora sim comigo, ó. Agora eu quero ver quem recebe a vitória mais rápido agora comigo, ó. Só as duas mãos lá em cima. Só para quem recebe essa vitória.
2: Recebe!
0: Vai, deixa o povo. Vai, vai, eu quero escutar.